0: Perto e vai ganhando. Cinco cravados em redondos deste segundo tempo. E a Platinense não marcou nada ainda nessa etapa complementar. Caiu a média, hein? Em relação ao primeiro tempo de marcação de gols. Volta então. Platinense tranquila. Perde a posse de bola. Goleiro Luiz Felipe vai lá, pisa nela, toca atrás, tocou no lado. Empurrou então para o Saguin, que toca com comando. Falta. Houve um toque ali. O árbitro preferiu marcar apenas a lateral. Quando ela bateu na mão do camisa 10, o Juan. Já foi cobrado o lateral para a equipe da Platinense. Ela vem para David. Vamos lá, David. Vai, garoto. Deixa a sua marca daquele jeito. Com aquele naipe. Bola para David, toca atrás, empurra para o Saguin. Saguin abriu, empurrou agora para o camisa 12, que voltou para a quadra, Matheus Sampaio. Sampaio bate, volta para David, sai da ponta, para o meio, tocou para o Pelé e ela saiu. Só reposição para a equipe do Imbaú. Nada de gol, quase seis desse segundo tempo, nenhum gol.
1: Tá meio sonolento,
0: tá furando,
1: né?
0: A nossa meta.
1: Tá meio sonolento esse jogo aí, o time tá meio com sono. Se eu fosse o Weiner, colocava a rapaziada mais leve aí pra correr um pouco mais. Até porque na parte física, a equipe de Imbaú não aguenta muito, não. Ó, segue 5-0 pra Platinense. Uma falta para cada lado e lá nos States segue Brasil 2, Egito 1, 44 do segundo tempo com várias alterações lá. Já entrou Danilo, já entrou o Everton no gol no Brasil, o Bremer, Léo Pereira, Alexandro, Fabinho, Danilo Santos, Luiz Henrique, Martinelli, Matheus Cunha, Hendrick. O Brasil no segundo tempo está com os 11 diferente do que começou a primeira etapa.
0: É, você vê que o Brasil teve uma baixa no começo do primeiro tempo. Com 13 minutos, o Wesley sentiu uma contusão, chorou copiosamente. E pelo jeito, pela reação do Wesley, o atleta conhece seu corpo. Há uma semana da estreia do Brasil na Copa do Mundo, o negócio não é brincadeira, não. Talvez ele seja cortado. Eu vejo até que tem mal que vem pra bem, porque pra mim o melhor lateral do futebol brasileiro da atualidade é o Paulo Henrique do Vasco. Aquele cara lá, ele devia estar na seleção.
1: Tem o Juba também, né?
0: Bom jogador.
1: Do Bahia também é bom
0: aquele
1: jogador.
0: Aquele que reserva do Varela no...
1: Tem o Juba também, né?
0: Bom jogador.
1: Do Bahia também é bom
0: aquele
1: jogador.
0: Aquele que reserva do Varela no Flamengo. O Emerson, não sei das quantas, que era do Atlético Mineiro.
1: Emerson Royal.
0: Ô louco, porque ele é um baita do jogador. É tipo Militão, melhorado pra atacar, pode ver pra você ver.
1: Exatamente, faz função de zagueiro.
0: É um jogador que eu levaria, ué, entre Wesley, Danilo, eu levaria esse rapaz, o Emerson Royal e o Paulo Henrique do Vasco.
1: Tem algumas opções, a gente sabe, tem história em Copa do Mundo, né? De jogadores que se lesionaram aí na última semana, que a última Copa do Brasil, né? O Emerson era o titular no meio-campo, volante da equipe brasileira, e o Kleberson era o seu reserva, que era campeão com o Atlético Paranaense, e o Kleberson foi um dos melhores jogadores da final da Copa do Mundo no Brasil.
0: Isso.
1: Jogou demais e todo mundo esperava o Emerson, que jogava na Juventus na época, mas
0: sim,
1: ele acabou se lesionando e sendo cortado.
0: Perfeito. Aqui vai pro ataque o time da Platinense, bola pra Saguin, sai da ponta pro meio e por atrás pro David. Vamos nessa, capricha, rapaziada. Vamos partir pro sexto. Bola então para Matheus Cunha. Deixou no corta a luz. David abriu pro Cunha, pra boca do gol, saiu. Aliás, o Sampaio que bateu e ela bateu no pé esquerdo. Quase fez de letra o Saguin para o sexto da Platinense.
1: Bem, da verdade, a bola passou no meio das pernas do Saguin. Ele errou, né? Não conseguiu acertar a bola. Eu tô falando, a gente tá com quase 8 já jogados desse segundo tempo. Platinense, falar pra você, tá um sono, rapaz. Parece que não quer fazer mais. Não sei. Tudo bem que o jogo tá ganho, os caras também não estão colocando o pé tanto em dividida, mas dava pra fazer pelo menos mais uns 2, 3 aí, né? Pra encerrar bonito, né?
0: Perfeito, mas vamos pra cima, porque o time do Imbaú bate nela. Vem com o goleiro Linha, que toca na bola, que olha pro lado, pronto, agora o Leandro, que tá com o goleiro Linha, abrindo, olha o ataque do Imbaú pra boca do gol, corta Luiz Felipe, contra-ataque da Platinense, chegando pro Matheus Sampaio, abrindo da esquerda pro David, que empurra pro Saguin. O David se manda, é pra ele a bola, não, lá pro Pelé, abriu de canhota de direita no rodopio, o goleiro vai lá, faz a primeira catada, na segunda, depois do rebote, quase, quase, mexeu no vespeiro. O time do Imbaú apertou, mas a Platinense deu o ar da sua graça no ataque novamente, com boa defesa do goleiro. bola pra meia, chegando por ali pro Pelé, ele deu na bola, a bola saiu, só reposição para a equipe do Imbaú batendo, vai tomando posição por ali o goleiro Leandro, ele toca, empurra pro comando, lá na esquerda pro Kael, pro comando de ataque, não tem ninguém na marcação, bola batida, Luiz Felipe na defesa,

0: abre, toca a bola pro David, cara a cara, vai fazer o dele, limpou, que golaço! Pra fora do gol! Ele ia fazendo, ele deu uma de Falcão, rapaz! Se sai esse gol, vou te contar um negócio, hein?
1: Não, se sai esse gol é papo de todo mundo aqui da transmissão, sair do ginásio
0: não,
1: pra
0: que
1: entrar
0: é isso?
1: De novo. Porque eu vou te contar, meu amigo.
0: O lance do...
1: Você descreveu certo, padrão Falcão.
0: Padrão Falcão. Ô, gente, vocês estão em casa aí, vocês sabem o que é o padrão Falcão? Aquela dele pegar e rolar a bola da...
1: Carretilha, famosa carretilha.
0: Da carretilha por cima, tirando o chapéu no goleiro. O David fez isso. Só que a bola caprichosamente saiu pelo lado esquerdo do lado do direito, digo, do ângulo do goleiro da equipe do Embaú. Porque se sai esse gol, que gol seria esse?
1: E se eu falar pra você que a hora que ele tava fazendo a jogada, eu imaginei, eu não conseguiria fazer, porque eu não tenho a habilidade de um David. Eu ia tentar bater, ou tentar driblar o goleiro, fazer um corte. Mas na hora que ele foi se aproximando, que ele ficou cara a cara com o goleiro deu aquela agachada no futsal pra fechar. Na hora que eu imaginei, quer ver? E ele fez o que eu imaginei na hora, Jogos. Fez aquela carretilha.
0: Eu não imaginava isso, cara.
1: Só que não deu, né? A bola foi um pouquinho pra fora. Segue o Platinense 5-0, mas parece que acordou agora, né?
0: Acordou. O torcedor gostou. Mas o ataque, o time do Santo Antônio, a Blandina perde posse de bola. Volta outra vez o Embaú, vem rachando na velocidade ali pra boca do gol, tocou pra fora. Realmente o Embaú tenta, mas não consegue nada. 5-0 ainda, metade desse segundo tempo. Eu acredito ainda que deve ter para fazer pelo menos os três. Bola levantada, goleirão vai lá no alto para a defesa, goleiro Bruno da equipe do Embaú. Na verdade é o Leandro mesmo que está lá para ser goleiro linha, para tentar diminuir. Aperta o time do Embaú, a bola bateu o Sampaio, a bola sai lateral para a equipe visitante bater. 10:09:30 neste segundo tempo. Corridos, 5-0 Platinense pra cima do Embaú, futsal aqui na sua difusora, bola pro ataque, apertou a Platinense sem goleiro, Matheus Sampaio bateu e a bola vai embora pra fora. É, reposição e sem goleiro, hein? Goleiro linha atacou, carimbou o próprio Matheus Sampaio, ele perde o cesto da Platinense. Reposição e sem goleiro, hein? Goleiro linha atacou, carimbou o próprio Matheus Sampaio, ele perde o cesto da Platinense. Aqui Sampaio vai de cabeça, a bola vem no peito do jogador Kael. Ele vem, recolhe, abrindo pela canhota, tomando posição na batida. O time do Embaú para a boca do gol. Atenção, vai fazer, bateu o Luiz Felipe, a bola entrou. Gol! Matheus para a equipe do Embaú. Desconta aos 9 minutos, na verdade 10. 10 minutos deste segundo tempo de jogo. Diminui 5 Platinense, 1 Embaú. Gol do Matheus, o atacante do time amarelo da cidade de Embaú.
1: José Augusto, com todo respeito ao time de Embaú. Aí vem de novo. Com todo respeito ao time de Embaú, mas a Platinense podia tomar esse gol, né? Terceira melhor defesa da competição. Embaú no campeonato até agora é o pior ataque do nosso grupo, com apenas 23 gols feitos, em comparação com a Platinense, que fez 68 gols, né? Podia tomar esse gol aí, não. Que a rapaziada dá uma espertada, o Vainer já tá de pé na beira da quadra também. O Vainer tava mais tranquilo, mas agora já tá com o braço cruzado na beira da quadra. Vamos dar uma chacoalhada no time aí. Hoje é jogo pra você fazer, não precisa fazer saldo, mas é jogo pra fechar com chave de ouro, é jogo pra exibição. Mas, rapaziada, parece que tá dormindo, parece que comeram uma feijoada pra vir pro jogo hoje.
0: Pois é. É bem isso. É bem isso, parecia que ia fazer uns 10, 12. Parecia, sem querer.
1: Sem menosprezar, hein, Baú?
0: Isso.
1: Com todas as limitações que a gente sabe
0: e
1: que tem.
0: E falando da realidade, da prática do futebol de salão, fraquinho do time do Embaú. Aperta a Platinense outra vez, vem embora para um ataque na direita, recolheu, abriu, preparou, bateu em cima do goleiro, camisa 11, Mateuzinho bateu, e o goleirão, Leandro, disparou uma defesa maravilhosa. Faltando 9 para terminar esse segundo tempo, Platinense 5, Embaú 1, bola com o Cisco, toca atrás, ela não chega na direção do jogador, o Matheus Sampaio, que está jogando de fixo ali, rapaz. Quer dizer, tá mais defensivamente que atacando.
1: Acabou, José Augusto.
0: Diga lá.
1: Acabou nos Estados Unidos, Brasil 2, Egito 1. Brasil encerra a sua preparação para a Copa do Mundo com a vitória contra a equipe do Egito. Uma boa vitória, né? Se for pensar que o Egito aí tem Salah.

0: e outros bons jogadores. O Brasil venceu, vem com tudo para a estreia contra Marrocos no próximo dia 13 lá em Boston.
1: É, e o Egito andou fazendo umas partidas aí, por exemplo, contra a Escócia, contra a Rússia, e bateu nos caras. Então vamos levar isso em consideração, hein? Escócia é experimentada em Copa do Mundo, já foi adversário do Brasil. E a Rússia, também experiente, tradicional, e Copas do Mundo.
0: Tendo em vista que outras seleções perderam aí para a Argélia, empataram com o Iraque, Espanha empatou com o Iraque, França perdeu para a Costa do Marfim.
1: Pois é.
0: Brasil, os dois jogos que fez, tinha que golear Panamá, goleou, tinha que vencer o Egito, era obrigação vencer o Egito.
1: Venceu.
0: Pelo peso da camisa, e venceu. Tá bom, é isso aí. Agora na Copa do Mundo que siga esse embalo e o Brasil traga o Hexa pra gente.
1: É. Só que servir essa partida de hoje, Rafa, o Jairo, pelo que eu vi da seleção brasileira, mais cuidado. Tem jogadores, por exemplo, que estão abaixo do nível. O Marquinhos está abaixo do nível. O zagueiro, o Casimiro, que eu tenho desconfiança dele, ele está abaixo do nível, tá? E então, tem que dar uma arrumada nessa casa aí. Para mim, Casimiro... Olha, foi preterido o Gerson do Cruzeiro, rapaz. Que é volante mais habilidoso que aquele cara. Aquele cara não dá um chutão.
0: A gente tem uma opção lá,
1: pelo,
0: né?
1: Amor,
0: que tá
1: de
0: jogando
1: Deus,
0: muita bola, que é o Danilo Santos, que é do Botafogo, né? Que tá entrando bem, né?
1: Então, o Danilo.
0: É, o Danilo podia fazer uma dupla.
1: Pra mim é Danilo de um lado e Guimarães do outro. Solta o Paquetá, que tá jogando bem. O Paquetá tá sendo o melhor da seleção.
0: Dele, mas na seleção ele vai bem.
1: Ele vai bem, tem personalidade.
0: Então, temos que ser claros nisso, né?
1: Sem dúvida. Vai pro ataque. Olha o time da Platinense. Vamos lá, é salão aqui no ginásio Henrique Schmidt. Copa Bronze, Taça Bronze da Federação. A Platinense é grande líder do grupo, encerrando a sua participação nessa fase de grupos. Tocando pra meia, pra boca do gol, quase contra. O time do Embaú tenta o segundo gol, vem pra cima da equipe da Platinense pela canhota. Aperta, vem jogando. Tomou uma posição pra jogar por ali pelo lado esquerdo. Camisa 12, Matheus Henrique. A defesa da Platinense rechaça, sai lateral pra equipe do Embaú. Goleiro Linha se aproxima com o El Leandro. Camisa 20, tocando na frente, empurra pro comando. Mando de tal, o jogador, o Juan, que toque, a bola sai, falta. Tá marcando uma falta em favor da equipe do Embaú. A Platinense tá assim, classificada, disparada aí, tranquila, já pensando na outra fase, porque não tá pensando nessa partida mais. Relaxou demais.
0: Relaxou muito. Segunda falta nesse segundo tempo, faltando só 6:46. Rapaz, quem diria nesse segundo tempo, faltando só 6:46. Rapaz, quem diria, hein? Embaú teve oportunidades, fez gol, vem pra cima, tá com o goleiro Linha e vem.
1: O Leandro tenta dar uma pica na saia. É escanteio para a equipe do Embaú bater pelo lado direito do seu campo ofensivo com o Kael. Kael vai para a cobrança, enfiou atrás, tocando para o goleiro Leandro, goleiro Linha. Ele prepara-se para sair jogando, abre na direita, Platinense recuada. Quem toca nela com categoria, o camisa 9, jogador Matheus, jogou para a boca do gol. Platinense retoma a posse de bola, não está valendo nada ainda. Luiz Felipe vai lá, deixa com a zaga para sair jogando. Matheus Sampaio também vai lá, bate nela. Matheus Sampaio prepara-se para sair jogando, toca a bola para o Cisco. Cisco olha, toca, empurra, aperta o Embaú na marcação, aproxima-se, diminui, volta para o Cisco. Chegava no David, volta para o Cisco, que toca para o David no campo de ataque. Vai Platinense, tenta David lá no ataque, tentando o Mateuzinho, ela sai lateral para a equipe da Platinense batendo. Restando 6:06 para terminar a partida. Olha o David, pisou na bola, armou ainda de direita, vai bater no fundo, uma cacetada, ela vai embora para a linha de fundo. Reposição para a equipe do Embaú. Jogou o goleiro Leandro para o campo de ataque, tentando a posição do camisa 12, Matheus Henrique. Mas a Platinense que toma com o Matheus Sampaio. Sampaio bate, empurrou para o Cisco. Cisco está na ala direita, vem trazendo com a canhotinha, vai estudando o adversário, ameaçou de sair na finta, toca atrás. Opa!
0: Vem cartão.
1: Bateram o quê? Sem bola em quem?
0: No Cisco.
1: No Cisco? O Cisco tocou a bola pra trás. Eu já tava no lance da outra jogada, você conseguiu pegar aqui. Pegaram o Cisco sem bola, é isso?
0: Pegaram o Cisco sem bola, o camisa 9, Matheus. O Cisco deu o tapa e o jogador Matheus foi só no corpo, na frente da organizada da Platinense. inflamou ainda mais a torcida ali. Quem sabe agora o sexto da Platinense, cartão amarelo pro camisa 9, Matheus de Imbaú. Segue 5-1 aqui no Henrique Schmidt, o Chimitão.
1: Cisco para cobrança, arma para batida de perna esquerda e pulou lá no ataque. Bola para Matheus Sampaio, sai da ponta pro meio, tocou pro David, tenta a fita, bem marcado. Agora ele vai lá para tentar dividir, ganhou na dividida, abriu, empurrou, atenção pro Cisco! Gol! Da Platinense! Ufa, até que enfim! Saiu o sexto gol da Platinense, jogou só um pouquinho, deu uma caprichada, passou pelo David, tinha perdido a bola, retomou, empurrou para o Matheus Sampaio, que tocou para o Cisco, que carimbou o goleirão Leandro para marcar no gol de fundo aqui do Henrique Schmidt em Santo Antônio da Platina. 6 Platinense, 1 para a equipe do Imbaú, Jair Henrique, para o Rafa Regi, que está curtindo a nossa jornada lá em Maringá.
0: Ah, tira aquela nhaca do segundo tempo, faltando 5 para acabar o jogo. A Platinense vai vencendo 6-1, gol do camisa 10 Cisco, prata da casa, é o gol número 69 nessa primeira fase da Platinense, que a Platinense marca, e o gol de número 62 que a equipe de Embaú sofre.
1: E tentando aqui o jogador David, tocou, a bola vai entrando na trave, bateu no pé da trave esquerda, quase tocou no outro lado, na outra trave, rapaz, e não entrou, seria o sétimo da Platinense. Tenta o Embaú no contra-ataque, falta. A arbitragem marca a falta. Agora 3 faltas marcadas pela Platinense, 2 do Embaú, 3-2 nas faltas coletivas. E tem, claro, para a equipe do Embaú pela direita, uma falta vai ser cobrada, pedida de tempo por parte do técnico Wagner, será?
0: Isso, o técnico Wagner pediu tempo. Vou trazer informação para você de surpresas nessa rodada no grupo da Platinense, José Augusto. A equipe de FECOP está jogando em casa. A FECOP, que é a terceira colocada do grupo, enfrentando a equipe de Telêmaco Borba. E a equipe de FECOP está perdendo a terceira colocação em casa. Sabe por quê? Porque lá em Conero Procop, no estádio Gatinho, nesse momento, Telêmaco Borba 4, Conero Procop 0. Fora de casa.
1: Que pancada,
0: mais
1: hein?
0: Uma surpresa. Ivaí Porã, que deu trabalho pra gente aqui no último jogo, lembra? 4-3, no último golzinho, Ivaí Porã, né? Que é o quinto colocado. Ivaí Porã jogando em casa contra a Marra Futsal da cidade de Joaquim Távora. Até o momento, Ivaí Porã 3, Marra Futsal 6, José Augusto.
1: Rapaz, vamos entender uma história dessa? Parabéns ao pessoal do Marra de Joaquim Távora fazendo essa campanha, esse jogo brilhante do encerramento desse turno.
0: E o primeiro adversário do Marra Futsal na próxima fase, o Marra que já garantiu a classificação também, é nada mais nada menos na cidade de Joaquim Távora contra a Ponta Grossa, a melhor equipe do campeonato, mais de 100 gols feitos, tem artilheiro e tudo mais. Vamos ver se os caras são tudo isso mesmo aqui em Joaquim Távora, porque aqui no Norte Pioneiro é diferente, né?
1: É isso, é verdade, que o Marra seja marrento contra Ponta Grossa, vai pegar pedreira então.
0: Vai pegar pedreira, vamos torcer pelo Marra, que é aqui da nossa região, claro, pessoal lá de Joaquim Távora, vem fazendo um belíssimo trabalho também, vai vencendo, vai porando fora de casa a equipe do Marra e chegando aí a 16 pontos, passando Astorga na tabela.
1: É, tem dia que é dia e noite, né? Esse é o detalhe. E aqui é um dos dias atípicos da Platinense, porque o adversário não mostra que tem um grande futebol de salão. E a Platinense facilitou para eles fazerem um gol. E o goleiro já fez outras duas defesas incríveis. Tá 6-1. Perto dos adversários que a Platinense jogou aqui, né? Venhamos e convenhamos. Era para estar pelo menos uns 8, 9 aí em favor da Platinense. E sem tomar nada do adversário. Mas aquele lance. Aqui o Luiz Felipe deu um chutão, a bola saiu. E o regulamento, quando bate no teto do ginásio, lateral para adversário pela ala direita. Vai ser cobrado aqui, portanto, para a equipe do Imbaú. Faltando 3:57 para terminar a partida. 6 Platinense, 1 para a equipe do Imbaú. Depois tem, de novo, fase de grupos. E a Platinense está num grupo onde vai ter que lenhar para sair, hein? Jogos fora, distantes de nossa cidade. Inclusive, capital Curitiba. Matelândia. Longe para arrebentar, acho que o lugar mais distante é Matelândia. Vai pro campo de ataque. O time da Platinense manda com o Matheus Sampaio. Puxa da ponta pro meio, toca para o David. Outra vez abriu. Abrindo pro campo de ataque. Empurrou no comando para Luiz Guilherme. O camisa 55. Ele foi para a bola e ela sai lateral para a equipe adversária sair jogando. É o Luiz Guilherme, 55, né?
0: Isso.
1: Luiz Guilherme.
0: O 55 é o Guilherme, Não tá aí, mas tá jogando com a 55 hoje.
1: Perfeito.
0: Que então, fez um dos gols da partida dele, do Gui Guilherme, número 55.

0: 5 da Platinense.
1: E aqui vem dele de outra vez para a equipe de Santo Antônio da Platina, faltando 3 minutos e 18, tocou errado, contra-ataque do Matelândia, bola batida na passa, tinindo, gol do goleiro da Platinense, o Luiz Felipe foi para fora. Rapaz, incrível, a batida do Leonardo, garotinho, camisa 7. Platinense aperta, o Leonardo é o menorzinho da quadra ali dos caras. Bola solta, outra vez então, ali, da defesa.

0: equipes aqui. Ipiranga é uma cidade que fica ali próximo da cidade de Imbituva, Ponta Grossa, ainda ali sentido Guarapuava, na 373, na PR-373. Daqui lá são 280 quilômetros, 4 horas de viagem.
1: Aí, não tem moleza, não tem moleza. Vamos cá para a estrada Platinense e nessa estrada da vida do futebol de salão, vamos arrebentando. Papo ataque, volta para a direita, manda com o David. Ele sai da ponta para o meio, abriu, tocou para o Sampaio, vai bater na cara do gol. Opa, golaço! Gol! Sagui tocou, Matheus Sampaio no chão, rapaz! Ele deu uma virada de direita, tirou do goleiro. 7 para a Platinense, 1 para o Imbaú. 2:33 para terminar a partida. 7 é goleada, é sonora. 7-1 Platinense, Matheus Sampaio, camisa 12 da Platinense e placa mais um do time de Santo Antônio.
0: Segundo dele na partida, gol de número 70 da Platinense nessa primeira fase, 70 gols. Segundo melhor ataque da competição, sofre o seu gol de número 64 na competição. A equipe de Imbaú e a Platinense pode fazer o oitavo.
1: Verdade, ela vem por aqui com o jogador que é o Gui, bateu, toca atrás, empurrou, bola solta, é pro Júnior, pro Gui, ele vem pra dentro, puxou novamente de perna esquerda, vai vendo pra quem vai tocar, se mexe o time da Platinense, Sagui apareceu, recebeu, tocou pro David, da ponta pro meio, pintou mais uma pancada, bateu no goleiro, voltou outra vez pro jogador, o David de cabeça entrou com tudo, volta pro David, armou, vai fazer, atenção, tentou por cobertura,
0: parte da parece cara. Que hoje não vai dar pra ele, né?
1: Que coisa, rapaz, ele não marcou o dele ainda?
0: Não, ele tá triste, né? Porque era uma partida pra ele despontar na artilharia,
1: sem
0: né?
1: dúvida.
0: Ele tem 12 gols, o artilheiro da competição tem 20. Isso é uma partida pra ele fazer despontar na artilharia,
1: sem
0: né?
1: dúvida.
0: Ele tem 12 gols, o artilheiro da competição tem 20. Isso é uma partida pra ele fazer 3, 4 gols aí pra colar no artilheiro da competição, que é da equipe de Ponta Grossa. Mas o David até agora não balançou as redes no jogo de hoje. Parece que as finalizações do David não querem encontrar o caminho das redes. Ele já chutou a bola na trave, o goleiro já pegou, tentou de cabeça, de lambreta, de tudo quanto é jeito, de direita, de canhota, e a bola teme não entrar.
1: Ele sobe muito de produção quando joga ele e o Tarzan. Cadê o Tarzan? Não veio hoje? O
0: Tarzan tá lesionado. Bater a bola teme não entrar.
1: Ele sobe muito de produção quando joga ele e o Tarzan. Cadê o Tarzan? Não veio hoje? O
0: Tarzan tá lesionado.
1: Ah, tá lesionado.
0: Lesionado, provavelmente volta aí pra segunda fase.
1: Perfeito. O Tarzan tá fazendo uma falta. Hoje seria porque ele deixa muito David na cara do gol.
0: Sim, sim.
1: Né? Deixa
0: faz,
1: muito.
0: Faz um bom papel ali, né? De armador, de pivô e tudo mais. A função do Tarzan na equipe. O David sentindo falta dele hoje. Placar 7-1 para a Platinense, sem gol do David até agora, um dos destaques da partida, Matheus Sampaio com 2 gols.
1: Ok, a Platinense rouba outra vez, atenção, bola solta para Sagui, abriu para o David, puxou muito forte, a bola saiu. Lateral para a equipe do Imbaú, 1:08, ainda tem bola por rolar e quem sabe rede por balançar. Luiz Guilherme, Luiz Felipe no gol da Platinense, abrindo para Júnior, Júnior para o Sagui, Sagui pisa, Sagui desce, Sagui passa, ele desce pela direita, abriu, empurrou para o Gui, o Guilherme puxou, chegou o adversário para fazer o corte para cima dele, vem tocando, vem pisando, o Imbaú tenta para a boca do gol, atenção, bola batida, cruzada, bola sai. O cara lá é muito finta, hein? Camisa 12, o Matheus Henrique. Não é a primeira vez que ele finta ali e sai bem na cara do gol, só que chutou fora.
0: Saiu bem, ele faz tudo certo, mas na hora do 10 não consegue finalizar com mais maestria.
1: E volta pra Tirense, atenção pro David, bateu, o goleiro segurou! Perde de fazer o dele cara a cara. E volta outra vez a equipe do Imbaú, tentando contra-ataque pela meia esquerda, bola com o Juan. Juan da ponta pro meio, faltando 21 segundos para terminar a partida. Vai sair frustrado na partida do David, hein? Eu acho que ele imaginava assim, ó, vou fazer um monte. Se bem que ele foi preciosista, hoje foi excesso de preciosismo dele pelo menos umas 3 vezes, hein?
0: Foi, né? Dava pra ele,
1: Não jogou simples.
0: Fazer o mais simples que ele fazia, no mínimo uns 2 aí.
1: É verdade, ele não foi simples. Pois é, 11 segundos para terminar a partida, dá para fazer mais um, hein? Bola pro David, vai fazer o dele, não, escapuliu, a bola sai. 5 segundos, 4 para terminar, 2, Platinense fazendo história no salonismo, termina o jogo, 7-1, Platinense no Henrique Schmidt, para cima do Imbaú, última partida desta primeira fase de grupos, depois tem mais fase de grupos, 7-1, neste 6 de junho de 2020.

0: 26 no Chimitão, temperatura 17 graus centígrados. Tá acabando o inverno, tá pintando a estação das flores. Jair Henrique, 7-1, destaques finais seus nesta jornada brilhante na cobertura televisiva do nosso querido o Arthur Paiva. Ele arrebentou demais hoje, né, Jairo?
1: 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Quero agradecer ao nosso querido Adriano de Moraes, também o nosso Braizinho, que lá nos estúdios da Difusora comandou também para você acompanhar as emoções através do rádio. Platinense, futsal sem susto, jogando o que sabe em casa, sem, com o freio de mão um pouquinho puxado, mas venceu bem demais, fez aquele 7-1 contra a equipe de Imbaú, chegou a 70 gols aí na competição nessa primeira fase. E a equipe de Imbaú se despede sem nenhuma vitória, né? Apenas 2 pontos. E a Platinense, que finaliza aí essa primeira fase com a segunda melhor campanha finaliza essa primeira fase com a segunda melhor campanha geral. E a torcida aplaude os jogadores também aplaudindo todos os torcedores, o apoio. A gente tem que destacar bem, José Augusto, que foram só vitórias aqui em casa. E o único jogo que aqui em casa foi um pouco mais difícil foi contra a equipe de Ivaiporã, que foi o último, que foi 4-3. Mas de restante, meu irmão, foram só goleadas. Então, assim, a Platinense soube jogar muito bem dentro de casa, com um elenco muito forte, vencendo aí todas as partidas em casa. A gente pensa que na segunda fase não seja diferente, que a gente possa fazer valer muito esse fator casa aqui da Platinense em Santo Antônio da Platina. Finalizando com 33 pontos a primeira fase aqui da Nense. E vai lá, Arthur, pega esse momento, Arthur. Nosso querido Dente queria fazer gol, porque não sei se foi ali uma aliança, um pedido de casamento formal. Ele que tem a sua... Olha lá, rapaz!
0: Ó, cena impulsiva, cena linda, hein? Cena linda. Você que é um...
1: Olha lá, ficando noivo, né? Eu tô até arrepiado aqui, pois porque é. Eu me emociono com essas coisas.
0: Não tá o Jair Henrique não tá pegando o flagra aqui, gente, no ginásio. O David, o ídolo da Platinense. A câmera tá... O David, nesse momento, recebendo o quê? Você tá mais por dentro. É pedido de casamento?
1: Eu acho que é pedido de casamento ali, porque colocou aliança no dedo da sua companheira.
0: Ela David... é platinense ou é de fora?
1: Não, ela é de fora. Veio junto com o David de fora.
0: Veio junto.
1: Dando um abraço na família agora também. Aproveitando, né? Semana dos namorados. Isso. A semana que vem, né?
0: E, aliás, o filho do David lembra bastante você, viu? Você percebeu? O filho do David é um pouquinho mais baixo que você. Ele tem 16 aninhos. E joga o fino da bola, hein? Segundo o pai falou, o nome dele é Arthur, né? O filho do David.
1: Eu acho que é Arthur também.
0: Arthur. Ele é um bom jogador de futebol de salão. O David falou que ele é um grande do belo de um líbero. Pois é, mas vamos lá. Momento à parte, romântico. A estação das flores está chegando. E o mês de junho é o mês dos namorados. Então venhamos e convenhamos, né, meu? Então,
1: ele fez bonito,
0: aproveitou,
1: né?
0: A fase.
1: Acho que deu pra perceber porque ele queria tanto fazer o gol, né? Na
0: pois
1: noite
0: é.
1: De hoje, né? Pra homenagear.
0: Então venhamos e convenhamos, né, meu? Então,
1: ele fez bonito.
0: Aproveitou,
1: né?
0: A fase.
1: Acho que deu pra perceber porque ele queria tanto fazer o gol, né? Na
0: pois
1: noite
0: é.
1: De hoje, né? Pra homenagear.
0: Pode ser
1: também
0: um beijo do consolo, né?
1: É.
0: Ô, meu bem, você não fez, mas tô aqui pra te prestigiar.
1: Nós estamos aqui, ó.
0: Tá?
1: E é legal, né?
0: Você não marca gol, que você marca gol lá em casa.
1: E é legal isso que a gente tá vendo agora também. Vai fazer uns golaços lá hoje, vai fazer um monte de gol depois dessa declaração aqui, né?
0: Claro.
1: O jogo vai ser até muito tarde, vai ser até madrugada dentro com o David lá. E sabe o que é legal aqui? Bacana o Arthur tentar pegar ali pra gente também, Arthur. O David autografando camiseta da criançada.
0: Da garotada.
1: Cara, isso é legal demais, cara.
0: Claro.
1: É legal demais, é um dos ídolos.
0: Você vê como é que é, o que é o ídolo, o que
1: foto,
0: é o cara diferenciado, né?
1: Autografando camiseta,
0: gente,
1: olha lá, batendo foto.
0: Jogando contra o Imbaú, pior time, a defesa mais vazada. O pior ataque do grupo da Platinense e uma das piores campanhas do estadual. Não ganhou um jogo, empatou acho que 2. O Imbaú.
1: Empatou 2.
0: É isso? Só tem 2 pontos, né?
1: Empatou 2 e perdeu 12.
0: Pois é. O Imbaú é um time inexpressivo. O David hoje era pra tirar a barriga da miséria, pra fazer quantidade de gols que ele tem somado ao total no campeonato. Só hoje. Ele não fez nenhum. E a garotada vai lá pedindo autógrafo do menino. Quer dizer, é diferenciado ou não é? diferenciado. Hoje ele só treinou, quis

0: fazer super gols. Não, não fez, mas tá tudo certo.
1: E a festa, né? A festa da nossa Pantera, mascote, com os jogadores. A festa de um time que fez por merecer. Tá fazendo por merecer essa festa, porque jogou demais nesse primeiro turno, né? Nessa primeira fase. A Platinense, José Augusto, que 10 vitórias, 3 empates e apenas 1 derrota. 70 gols feitos, 21 gols tomados.
0: Um aproveitamento. Tomou mais um hoje, né? 22. Absurdo,
1: 22, né? 22 gols 22. Tomados. Um aproveitamento, segunda melhor campanha dessa primeira fase, com um dos artilheiros que é o David, com uma torcida apaixonante que é movida pela super raça, então isso é bacana demais.
0: E com mais essa vitória, ela passa dos 77% de aproveitamento, passa, chegando a mais de 80%, aí, não é verdade? Tá, então a gente vai encerrando a nossa jornada esportiva, é isso?
1: Isso, encerramos.
0: Vamos confirmar.
1: Os resultados, né?
0: 7-1 Platinense, e o que mais aconteceu? Diga pra gente aí, dentro do grupo da Platinense, nesta noite de sábado, meu querido Jair Henrique.
1: Eu volto a 2 dias atrás, o Seleto venceu a Astorga 4-0 e se firmou na segunda colocação. FECOP, que era só um empate em casa contra Telêmaco Borba pra se manter na terceira colocação, perdeu de 4-0, acabou o jogo lá no Gatinho, goleiro Procópio. Surpresa, hein? Telêmaco Borba venceu o FECOP e foi pra terceira colocação nesse grupo na primeira fase. E a equipe do Marra fez mais um, finalizou lá em Ivaiporã. Marra Futsal 7, Ivaiporã 3. Mais um time aí classificado para a próxima fase do Paranaense Série Bronze de Futsal. Nas próximas semanas a gente vai trazer os detalhes aí, José Augusto, junto do seu programa lá, Manhã Regional, junto e misturado. A tarde é nossa do Rafa Rez e a Arena Esportiva também, para falar para você os detalhes aí da próxima fase da Platinense Futsal, enfrentando aí Matelândia, enfrentando a equipe do Ipiranga, enfrentando a equipe de Pinhais. Várias equipes aí, Platinense Futsal enfrentando aí Matelândia, enfrentando a equipe do Ipiranga, enfrentando a equipe de Pinhais. Várias equipes aí, jogos longe de casa. Lembrando que a Campinense também já estava certo, o grupo da Platinense pediu dispensa da federação. E a gente vai explicar melhor nas próximas semanas como é que vai funcionar. Mas temos tudo aí para passar para as oitavas de final e quem sabe aí subir para uma série prata no Paranaense de Futsal.
0: E lembrando que a semana que vem não teremos transmissão. Ninguém vai jogar, porque a seleção brasileira, exatamente no sábado como esse, vai estar estreando na Copa do Mundo contra Marrocos, lá na Copa do Canadá, do México e dos Estados. No sábado como esse, vai estar estreando na Copa do Mundo contra Marrocos, lá na Copa do Canadá, do México e dos Estados Unidos. Para cima nossa seleção. E aqui a seleção da Platinense arrebentou nesse 6 de junho de 2026 no ginásio Chimitão, Henrique Schmidt, em Santo Antônio da Platina. Passou por cima, passou o carro, esmagou o time do Imbaú, 7-1 placar final. Uma campanha histórica. Vem a outra fase em que também é de grupos, mas a Platinense tem amplas possibilidades, já reforçada, para ir muito longe na competição na Série Bronze, terceira divisão do futsal do Paraná, da nossa federação. Um abraço ao Arthur Paiva, que está aqui dando aquele close na gente. Também meu querido Jair Henrique, junto conosco. Vamos tirar o time de campo com essa galera que está toda feliz, porque jogar aqui, bicho, é sinônimo. A gente entende que é sinônimo de muita emoção e de vitória da Platinense. Grande abraço, 16 graus de temperatura nesse finalzinho de inverno brasileiro. Aproxima-se a estação das flores. José Augusto despede-se de mais esta jornada esportiva. Até a próxima, se Deus quiser. Um abraço, Jairo. Um abraço, meu querido Adriano de Moraes, no estúdio. E você, Arthur Paiva, hoje você arrebentou o Gaforinha.
1: Foi o craque do jogo hoje, nossa querida Arthur Paiva. Obrigado. Eu encerro aqui a minha participação também, parabenizando a Platinense pela belíssima campanha nessa primeira fase do Paranaense de Futsal de Série Bronze. Quero parabenizar também aqui a equipe do Vermelhinho do ACP Paranavaí, que venceu a equipe do Paraná Clube na decisão da Série B do Paranaense hoje. Paraná e Paranavaí disputam o Paranaense o ano que vem. E a equipe do Vermelhinho Paranavaí foi campeão mais uma vez, pela quarta vez, da Série B do Paranaense. Mais uma vez contra o Paraná. Eles já haviam vencido o Paraná na Série A, venceu agora na Série B também. Parabéns também à equipe de Paranavaí, a todas as equipes do grupo, a todas as equipes da Série Bronze que conseguiram a classificação, e a gente se encontra aí nas próximas transmissões. E vamos, Brasil, rumo ao Hexa. 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Um abraço pra você, até a próxima, que Deus abençoe.

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2: 4 horas, 7 minutos.

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3: 4 horas e 33 minutos.

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2: Difusora. 5 horas e 43 minutos.

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1: Muito bom dia, prezados ouvintes da Rádio Difusora FM. Está começando mais um programa, o IDR Paraná e a Família Rural. Levado ao ar todos os domingos no horário das 7 horas da manhã. 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A esses três grandes parceiros, os nossos agradecimentos, eu nunca vou esquecer. E vou cansar de agradecer essa parceria. Parceria essa que viabiliza-se que todos os domingos, nesse mesmo horário, nós possamos levar ao ar todo esse programa. Também, através desse programa, levamos o nome dessas entidades, dessas empresas, e leva o nome para um grande número de rádio ouvintes. Então, eu digo que parceria é isso, é o ganha-ganha. Nós ganhamos porque possibilita-se que nós colocamos no ar esse programa. E os nossos queridos parceiros, através do nosso programa, divulga as suas atividades, seus empreendimentos e suas tarefas. Então, rogamos a Deus que derrame chuvas de bênçãos sobre seus empreendimentos, seus negócios e principalmente sobre seus familiares. E pedindo para que essa parceria perdure por uma longa data. Hoje, na apresentação do programa, eu, Oswaldo, extensionista do IDR de Santo Antônio da Platina. E tocando de primeira, como sempre, eu gostaria de começar a falar um pouquinho sobre as culturas de inverno. Nós, como sempre, andando aí pela área rural, o que a gente está observando? O milho safrinha, graças a Deus pelo clima e graças à competência dos nossos produtores, está se desenvolvendo muito bem, mostrando uma boa perspectiva de produtividade. Esperamos que essa boa produtividade se alie a um bom preço, porque eu sempre falo assim, os nossos produtores estão necessitando de que tenhamos algumas safras subsequentes com produtividades boas aliadas a bom preço, porque os últimos anos, infelizmente, não tem sido nada bom. Outra cultura que é muito importante em Santo Antônio da Platina é o trigo. E o trigo também é outra cultura que está no início.

Isso de desenvolvimento, mas muito bom. A gente anda e eu gosto sempre, e eu sempre falo que a lavoura de trigo é uma das mais bonitas, né? Que você planta, ela fica verde e depois ela que ela amadurece, ela continua bonita, né? Fica aquele colorido bonito. Então é uma cultura bonita. E ela está se desenvolvendo muito bem. Mas o que que a gente chama a atenção dos produtores de trigo? Como em qualquer outra cultura, é necessário vistoriar periodicamente as suas lavouras, porque o clima está propício. É chuvas, graças a Deus está chovendo, mas de vez em quando chove, aí aparece aquele olho de sol, né, que aumenta a temperatura. Então, alta umidade, né? E alta temperatura favorece principalmente o surgimento de doenças fúngicas, aquelas vindouras de fungos. E o trigo tem algumas doenças que são importantes. Então, é importante você dar uma vistoriada na sua lavoura. Não é para se desesperar, né? Eu lembro quando eu trabalhava em Apucarana, há muitos anos atrás, aparecia qualquer manchinha na folha de trigo, o pessoal já entrava com pulverizações. Hoje não, hoje o que a gente recomenda e aconselha é que o produtor faça vistorias periódicas nas suas lavouras. Surgindo algumas manchas, se você não tem experiência, chame um técnico de sua confiança para fazer uma vistoria na sua lavoura e aí juntos vocês tomarem a decisão e que se precisa ou não fazer alguma intervenção. Intervenção essa que, na maioria das vezes, é a aplicação de uma pulverização. E eu gosto sempre de dizer o seguinte: pulverização bem feita é aquela. Primeiro, que você escolha o inseticida ou o fungicida adequado e recomendado para aquela praga ou doença que está surgindo na sua lavoura. Outra questão importante: dosagem correta. Uma coisa importantíssima é um equipamento bem regulado. Aquele equipamento bem regulado é aquele que a gente sempre fala: o produto atinge o alvo. Quando a gente anda atrás de um pulverizador, tem muita gente que observa assim, fala, tá aquela fumaça atrás do pulverizador, como é que tá pulverizando bem? Não, a lavoura tá embaixo. Não tem que ter aquela fumaça. Se você está com um pulverizador bem regulado, com os bicos adequados, não tem aquela fumaceira. Ou seja, aí sim você vai estar atingindo o alvo. E outra coisa importantíssima, que aí já é pensando na sua saúde, de você aplicador: utilizando o EPI, Equipamento de Proteção Individual, em que você usa aquele equipamento. Eu sempre falo assim, há um tempo atrás as pulverizações, a maior parte era pulverização com equipamentos costais, seja ele manual ou motorizado, mas aí o produtor sofria muito. Mas hoje a grande maioria das pulverizações são feitas com equipamentos tratorizados e já tem um número até relativamente bom com produtores que têm tratores cabinados. Isso é o ideal, né? Mas mesmo assim nós temos que tomar o cuidado, né? Se você puder usar o EPI, é legal e muito importante. E eu sempre falo, o cuidado maior que nós temos que ter com algum agrotóxico é na hora de você abastecer o seu pulverizador. É nesses momentos que são os piores problemas para você se intoxicar, porque ali você está mexendo com um produto puro. Se cair uma gotinha daquele produto na sua mão ou qualquer parte do seu corpo, imagine bem. Então, às vezes, tem gente que fala assim, se caiu um pouco daquele produto misturado. É problemático, mas ele já está muito diluído, né? Mas o produto puro é muito perigoso. Então, na hora de você manusear a embalagem, importante, o EPI normalmente ele é composto também de luva, porque as maiores contaminações e intoxicação é feita através das mãos do aplicador. Então tome todos esses cuidados que tenho certeza absoluta que vai ser bom
para a sua saúde.

0: para a sua lavoura e, principalmente, para o seu bolso lá no final da safra.
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0: E tocando de primeira o nosso programa, esses dias a temperatura baixa, né? Chuvas, graças a Deus, está chovendo, nós precisamos disso. Mas aqueles produtores de carne, de leite, já começa a se preocupar, né? Porque daqui a pouco, né? A pastagem muitas vezes diminui o volume, a qualidade. E aí você precisa ter uma alimentação adequada. O que a gente tem observado aí, que já tem lavouras, às vezes, de milho quase na hora de ensilar e, às vezes, algum na pie. O que que a gente gosta sempre de chamar atenção quando você vai fazer silagem? Primeiro, é acertar o momento de você cortar ou milho ou na pie. Esses dias atrás, eu estava numa propriedade e o pessoal estava cortando na pie e eu ainda estava comentando que ele estava um pouquinho passado. E eu sempre falo assim, à medida que o napier vai crescendo, ele vai aumentando o volume de massa. Mas à medida que ele vai aumentando o volume de massa, ele vai caindo o potencial dele de proteínas e vitaminas. Então, tem o ponto ideal. O ideal é que não tenha cana, aquela parte mais dura, né? Primeiro que a nutrição vai baixar bastante e aquilo é até perigoso depois, né? No rumen do animal. Então é importante você cortar na hora certa, tanto na pie quanto milho. Não adianta você cortar muito cedo em que o grão está muito leitoso, né? Com muita água e você perde. E nem cortar muito depois quando ele já está meio duro. Então a gente sempre fala assim, o grão de milho tem que estar o que a gente chama de farináceo. Ele já passou do ponto de pamonha, né? Esse é o ponto ideal, né? Que aí você vai aproveitar todos o potencial dessa silagem. E outra coisa importantíssima na hora de ensilar é você espalhar bem o produto pela área do seu silo e fazer uma boa compactação. Fazendo uma boa compactação, porque a gente sempre fala, quando você vai ensilar, ali age umas bactérias, e a gente chama que são bactérias anaeróbicas, ou seja, é aquelas que se desenvolvem na ausência de ar. É por isso que nós compactamos, né? Bastante com o trator para tirar todo o ar, para que essas bactérias ajam de forma adequada. Então, quando o silo tá bem feitinho, a gente cheira o silo, ele tem um cheiro gostoso, né? Não é aquele cheiro azedo, aí o animal não come direito. Então ele tem que ter aquele cheirinho bom, gostoso, né? Porque aí a bactéria agiu de forma adequada. Então, para isso, há necessidade de fazer uma boa compactação. Qualquer coisa com relação a isso, nós temos um médico veterinário na nossa equipe, que é o Diogo. Procure ele, que ele vai orientá-lo da melhor maneira possível.
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0: E tocando de primeiro nosso programa, claro que eu não deixaria de passar de falar um pouquinho sobre o café.

E falando em café, nós estamos em plena colheita do café. E essa semana que passou a anterior, bastante chuva, né? Isso tem muita gente que reclama. Eu não gosto de reclamar de chuva, que chuva é sempre abençoada, né? Mas na hora de você colher, quando está chovendo, você tem que ter o máximo cuidado na hora de colher o seu café. Normalmente é necessário fazer uma paralisação da colheita, porque se está chovendo, você não vai colher café. Mas aquele café que você colheu e que já está no terreiro, esse tem que ter um cuidado todo especial. Café, eu sempre falo assim, você acabou de colher o café, levou para o terreiro, começou a chover, não tem muito o que fazer. Faz leiras pequenas e continua chovendo, você vai virando a leira, né? Virando e vira várias vezes por dia. Virando para quê? Se você vira, o café não esquenta e ele não esquentando, ele não fermenta. E ele não fermentando, você não estraga o café. Agora, se o seu café está no terreiro, né, já chegou a meia seca, o que, que é meia seca? Quando você olha no terreiro o seu café espalhado, você não distingue mais o que, que é grão verde, o que, que é grão seco, o que, que é grão maduro. Ele está tudo escuro, está da mesma cor. Então, isso a gente fala que é meia seca. Normalmente, se a gente for medir a umidade desse café, ele está em torno de 18 a 20% de umidade. A partir desse momento, o café não pode, em hipótese nenhuma, tomar mais chuva. É naquele momento em que você começa a amontoar o café. Amontoa e vai cobrir esse café. Normalmente, o que, que a gente recomenda? Você faz a cobertura, faz a amontoa. Para cobrir, primeiro você cobre ou com um saco de estopa velho, ou qualquer tecido, qualquer pano, para depois você colocar a lona. Principalmente, hoje a gente sempre usa lona plástica, né? Antes a gente usava aqueles encerados, mas hoje tá meio raro por causa do preço. Então, essas lona plástica, se a gente colocar direto em cima do monte, o que, que vai acontecer? Durante a noite, o café perde umidade, e aquela umidade, ela evapora e condensa-se na lona plástica. E vai condensando e ela vai pingando nos grãos de café. Aqueles grãos de café que fica por cima do monte, ele vai absorvendo novamente essa água e aí vai dar aquilo que quando a gente vai degustar o café, que a gente fala, o seu café deu bebida dura, estourou uma ou duas ou três xícaras. É exatamente esses grãozinhos aí que tava por cima do monte café. Por isso a razão da gente recomendar que se cubra o café com algum tipo de tecido, porque a hora que ele evapora essa água, a água para nesse tecido. Você pode observar que no outro dia, quando você tira o plástico e esse tecido, ele está todo molhado. Você deixa do lado, seca, né? À tarde, a hora que for amontoar, faz o mesmo processo. Então, repetindo, café depois da meia seca não pode, em hipótese nenhuma, tomar chuva. Se ele tomar chuva, ele volta a umidade e aí vai dar o seu famoso café riado, seu café rio. Então, é importante isso aí. Então, tomando esse cuidado na secagem, com certeza você vai ter um café de melhor qualidade. E em falando em melhor qualidade, não podemos esquecer dos nossos concursos de café que há sempre, ou a nível de estado, que é o nosso concurso Café Qualidade Paraná, a nível de região, que é Sabores do Norte Pioneiro, que é feito durante a Ficafé, e tem os campos das mulheres do café. Então, se você tiver um café de boa qualidade e quiser saber realmente a pontuação desse café, procure qualquer unidade do IDR Paraná no seu município, leve uma amostra, eles vão encaminhar para os nossos laboratórios. Aliás, aqui em Santo Antônio nós temos um laboratório, nós teremos o prazer de fazer a classificação, a degustação do seu café, pontuando e dizendo para você se ele tem potencial ou não para concurso. Mas mesmo assim, não é só concurso. Antes de você comercializar o seu café, não esqueça, mande uma amostra para nós, para que nós façamos a mesma coisa e passamos a informação para você, para que na hora da comercialização você saiba a real qualidade do seu café.

0: para que você tenha condição de fazer uma melhor comercialização. Bom, já estamos chegando ao final do nosso programa. Gostaria de agradecer os queridos radiovintes pela audiência. Desejar a todos um bom domingo, uma boa semana. Fique com Deus e até no próximo domingo, se Deus assim nos permitir, com mais um programa. 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Fiquem agora direto da Matriz com a Santa Missa em seu lar. Bom dia a todos.
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0: Deus nos deu a vida, a inteligência, a capacidade de praticarmos o amor, a decência, a bondade. E para agradecer é que juntos hoje estamos por um mundo mais fraterno, por um mundo mais humano.
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nosso Senhor Jesus Cristo. A você que se faz presente nesta Igreja Matriz Santo Antônio de Pádua, aos que nos acompanham pela Rádio Difusora 102,3, desejamos a todos uma boa celebração. Com toda a Igreja, rezemos neste momento uma dezena do Santo Rosário, pedindo mais vocações sacerdotais e religiosas para a Santa Igreja. Pai nosso que estais no céu, santificado seja o vosso nome, venha a nós o vosso reino, seja feita a vossa vontade, assim na terra como no céu. O pão nosso de cada dia nos dai hoje, perdoai-nos as nossas ofensas, assim como nós perdoamos a quem nos tem ofendido, e não nos deixeis cair em tentação, mas livrai-nos do mal. Amém. Ave Maria, cheia de graça, o Senhor é convosco. Bendita sois vós entre as mulheres, e bendito é o fruto do vosso ventre, Jesus. Santa Maria, Mãe de Deus, rogai por nós, pecadores, agora e na hora de nossa morte. Amém. Ave Maria, cheia de graça, o Senhor

é convosco. Bendita sois vós entre as mulheres, e bendito é o fruto do vosso ventre, Jesus. Santa Maria, Mãe de Deus, rogai por nós, pecadores, agora e na hora de nossa morte. Amém. Ave Maria, cheia de graça, o Senhor é convosco. Bendita sois vós entre as mulheres, e bendito é o fruto do vosso ventre, Jesus. Santa Maria, Mãe de Deus, rogai por nós, pecadores, agora e na hora de nossa morte. Amém. Ave Maria, cheia de graça, o Senhor é convosco. Bendita sois vós entre as mulheres, e bendito é o fruto do vosso ventre, Jesus. Santa Maria, Mãe de Deus, rogai por nós, pecadores, agora e na hora de nossa morte. Amém. Ave Maria, cheia de graça, o Senhor é convosco. Bendita sois vós entre as mulheres, e bendito é o fruto do vosso ventre, Jesus. Santa Maria, Mãe de Deus, rogai por nós, pecadores, agora e na hora de nossa morte.

nós, pecadores, agora e na hora de nossa morte. Amém. Ave Maria, cheia de graça, o Senhor é convosco. Bendita sois vós entre as mulheres, e bendito é o fruto do vosso ventre, Jesus. Santa Maria, Mãe de Deus, rogai por nós, pecadores, agora e na hora de nossa morte. Amém. Ave Maria, cheia de graça, o Senhor é convosco. Bendita sois vós entre as mulheres, e bendito é o fruto do vosso ventre, Jesus. Santa Maria, Mãe de Deus, rogai por nós, pecadores, agora e na hora de nossa morte. Amém. Ave Maria, cheia de graça, o Senhor é convosco. Bendita sois vós entre as mulheres, e o fruto do vosso ventre, Jesus. Santa Maria, Mãe de Deus, rogai por nós, pecadores, agora e na hora de nossa morte. Amém. Ave Maria, cheia de graça, o Senhor é convosco. Bendita sois vós entre as mulheres, e bendito é o fruto do vosso ventre, Jesus. Santa Maria, Mãe de Deus, rogai por nós, pecadores, agora e na hora de nossa morte. Amém. Glória ao Pai, e ao Filho, e ao Espírito Santo, como era no princípio, agora e sempre. Amém. Oração pelas vocações sacerdotais, religiosas e missionárias. Ó Deus, que não queres a morte do pecador, mas sim que se converta e viva, nós te suplicamos, pela intercessão da bem-aventurada sempre Virgem Maria, e de São José, seu esposo, e de todos os santos, que nos concedas o maior número de operários para a tua Igreja, que, trabalhando com Cristo, se dediquem e sacrifiquem pelas almas, pelo mesmo Cristo, nosso Senhor. Amém. Intenções para a Santa Missa de hoje. Aniversariantes dizimistas: Edson Turci, José Augusto Tomba, Luiz de Souza Coelho, Marcos Venício Lauro, Maria Aparecida Leite da Silva, Mário Alberto Artog Pombo, Mônica Aparecida Figueiredo, Rafaela Loyola da Silva Tomás. E pelo falecimento de sétimo dia de Antônio Carlos Benedito. Estamos celebrando hoje o décimo domingo do tempo comum. Irmãos e irmãs, convocados e reunidos em torno do amor de Deus, celebramos esse dia santo do Senhor. O domingo, dia do ressuscitado, abramos os ouvidos, os olhos, os corações e o espírito ao mistério do amor de Deus, que celebramos nesta liturgia, chamados a nos aproximar do seu coração aberto e misericordioso. Deixemos-nos alimentar na mesa da palavra e da Eucaristia por meio de uma participação ativa e afetuosa. Celebramos com amor e fé, iniciemos esta santa celebração entoando o canto de entrada.

0: Em nome do Pai, e do Filho, e do Espírito Santo. Amém. O Deus da esperança, que nos cumula de toda alegria e paz em nossa fé, pela ação do Espírito Santo, esteja convosco.
1: Bendito seja Deus que nos reuniu no amor de Cristo.
0: Irmãos e irmãs, reconheçamos os nossos pecados para celebrarmos dignamente os santos mistérios.

0: Deus Todo-Poderoso, rico em misericórdia, tenha compaixão de nós, perdoe os nossos pecados e nos conduza à vida eterna.
1: Amém.

0: Oremos. Ó Deus, fonte de todo bem, atendei ao nosso apelo e fazei-nos, por vossa inspiração, pensar o que é certo e realizá-lo com vossa ajuda. Por nosso Senhor Jesus Cristo, vosso Filho, que é Deus, e convosco vive e reina, na unidade do Espírito Santo, por todos os séculos dos séculos.
1: Amém.

0: Leitura da profecia de Oséias. É preciso saber segui-lo para reconhecer o Senhor. Certa como a aurora é a sua vinda. Ele virá até nós como as primeiras chuvas, como as chuvas tardias que regam o solo. Como vou tratar-te, Efraim? Como vou tratar-te, Judá? O vosso amor é como a nuvem pela manhã, como orvalho que cedo se desfaz. Eu os desbastei por meio dos profetas, arrasei-os com as palavras da minha boca. Como luz, expandem-se meus juízos. Quero amor e não sacrifícios, conhecimento de Deus mais do que holocaustos. Palavra do Senhor.
1: Graças a Deus.

0: Leitura da carta de São Paulo aos Romanos. Irmãos, Abraão, contra toda a humana esperança, firmou-se na esperança e na fé. Assim, tornou-se pai de muitos povos, conforme lhe fore dito. Assim será a tua posteridade. Não fraquejou na fé. À vista de seu físico desvigorado pela idade, cerca de 100 anos, ou considerado o útero de Sara já incapaz de conceber, diante da promessa divina, não duvidou por falta de fé, mas revigorou-se na fé e deu glória a Deus, convencido de que Deus tem poder para cumprir o que prometeu. Esta sua atitude de fé lhe deu creditada como justiça, afirmando que a fé lhe foi creditada como justiça. A Escritura visa não só a pessoa de Abraão, mas também a nós, pois a fé será acreditada também a nós, que cremos naquele que ressuscitou dos mortos, Jesus, nosso Senhor. Ele, Jesus, foi entregue por causa dos nossos pecados e foi ressuscitado para a nossa justificação. Palavra do Senhor.
1: Graças a Deus.

0: O Senhor esteja convosco.
1: Ele está no meio de nós.
0: Proclamação do Evangelho de Jesus Cristo segundo Mateus.
1: Glória a vós, Senhor.
0: Naquele tempo, partindo dali, Jesus viu um homem chamado Mateus, sentado na coletoria de impostos, e disse-lhe: segue-me. Ele se levantou e seguiu a Jesus. Enquanto Jesus estava à mesa em casa de Mateus, vieram muitos cobradores de impostos e pecadores e sentaram-se à mesa com Jesus e seus discípulos. Alguns fariseus viram isso e perguntaram aos discípulos: por que vosso mestre come com os cobradores de impostos e pecadores? Jesus ouviu a pergunta e respondeu: aqueles que têm saúde não precisam de médico, mas sim os doentes. Aprendei, pois, o que significa: quero misericórdia e não sacrifício. De fato, eu não vim para chamar os justos, mas os pecadores. Palavra da salvação.
1: Glória a vós, Senhor.
0: Amados irmãos e irmãs, aqui presentes na nossa igreja matriz, os que nos ouvem pela rádio difusora, neste décimo domingo do tempo comum, a liturgia da palavra nos traz alguns apontamentos que creio serem de extrema importância para nossa convicção de fé. Pois nós cremos num Deus que é misericordioso, sabemos que este mesmo Deus é justo, e tudo o que Deus realiza e faz a nosso favor é pensando no nosso bem. Se tem alguém mais interessado do que nós em nossa salvação, é Deus. Ele realiza o melhor para que sejamos salvos. A profecia de Oséias, que nós ouvimos na primeira leitura de hoje, retrata um desejo de Deus que quer a prática do amor, não os sacrifícios. Porque o amor colabora com a conversão da pessoa. O amor possibilita o outro crescer. O amor não se cansa de querer o bem do outro. Por isso, meu irmão, minha irmã, é importante percebermos que a profecia de Oséias está nos mostrando que no amor nós somos capazes de favorecer a vida de alguém a ponto deste alguém fazer um caminho de transformação, ou seja, de conversão. E aí sim, se alcançará Deus, e em Deus há de se fortalecer na sua caminhada. No Evangelho nós temos a mesma estrutura de fala, mas agora na boca de Jesus, os acontecimentos do Senhor, que vem dizer: não vim para chamar os justos, mas os pecadores. Vamos fazer uma pesquisa entre nós aqui na igreja. Você em casa também pode fazer se alguém estiver ouvindo a missa contigo. Pergunta para este irmão, para esta irmã do seu lado, direito e esquerdo, assim: você é pecador? É pecadora? Pergunta aí. Você é pecador? Pecadora? Esse irmão disse sim ou não? Tem que ser um sim, e um sim bem dado. Nós todos aqui somos pecadores. Nós cometemos falhas. Nós erramos. Falhamos contra Deus, contra o nosso próximo, contra a igreja.

contra a nossa família, contra nós mesmos. E mesmo sendo pecadores, Deus continua nos amando. E Ele quer a nossa mudança de vida. Queira eu também mudar, queira eu também viver o amor e a prática da misericórdia. Mas não só para mim. Queira eu que todos os pecadores se convertam, porque eu também o sou. E houve um desconforto quando Jesus senta à mesa com Mateus, que era tido pecador, porque cobrador de impostos injusto, muitas vezes. E aí se aproximam os outros que trabalhavam com isso, e vai dizer, mas como é que ele pode comer com os pecadores? Como vai acreditar em alguém que está no meio destes que tem pecados públicos? E o Senhor vem com uma fala firme, dizendo que os médicos são para os doentes e não para os sãos. E que ele veio para chamar aqueles que estão no pecado para uma vida nova, para transformá-los. Não vim chamar os justos, mas os pecadores. Quem é o justo na Sagrada Escritura? Os que são santos. Se os justos são aqueles que estão vivendo em santidade, estes mais do que os outros que são pecadores precisam compreender que o que Jesus está pedindo é que a gente permita que os pecadores com pecados mais horríveis e públicos também tenham oportunidade de sentir o amor e no amor se converterem. Nós não podemos atrapalhar o projeto de Deus na vida das pessoas. Nós não podemos impedir que alguém esteja ao nosso lado, celebrando a fé, em um momento de oração, só porque entendemos que ali tem um pecado grave com aquela pessoa. Deus não vê assim. Deus não valoriza o pecado. Deus não aprova o pecado. Deus não bate palma quando a gente está pecando, de forma alguma. Nós entristecemos, ofendemos a Deus quando pecamos. Mas Deus, no seu amor misericordioso, aposta todas as fichas deles nos pecadores, desejando que se converta e viva. Então, podemos e devemos valorizar o campo, o caminho da evangelização para que haja conversões. Quem gosta aí de pescaria sabe, quando pesca um peixe muito grande, a alegria é maior do que se pegar um lambarizinho. Que nós saibamos lançar as redes para pescarmos peixes grandes para a nossa convivência, para a convivência com Deus. Outra coisa, se eu tenho condições humanas, se eu tenho uma capacidade psíquica saudável, bem fortalecida, se eu tenho uma experiência de fé e uma caminhada dentro de uma espiritualidade consciente, que sabe discernir as coisas,

Se eu me aproximar de um grupo de pecadores horripilantes, com pecados mortais e diversos, eu não vou me contaminar com eles. Mas eu posso trazê-los para Cristo. Agora, se me entendo fraco, frágil, impossibilitado pela minha condição psíquica, humana, que eu não vá também atrás. Porque daí vou cair em pecado. Vou ocorrer em erros. Mas tem aqueles que conseguem. E nós devemos orar por aqueles que conseguem. Nós devemos pedir a Deus iluminação da mente, das palavras, àqueles que são capazes de se aproximar para atrair e resgatar aquele ser humano que é a imagem e semelhança de Deus para um convívio com o Senhor. Veja Abraão, Paulo falando do nosso patriarca da fé. Quando ninguém via esperança, ele teve. Porque ele primeiro do que nós acreditou na promessa de Deus. Aceitou o convite, o chamado que o Senhor lhe fez. E Deus cumpriu com a sua promessa. Você e eu, amado irmão, amada irmã, pode ser que já não cumprimos com alguma promessa, com algo que prometemos um dia. Espero que já tenhamos confessado se isso aconteceu. Mas o ser humano às vezes não cumpre com a sua palavra. Mas Deus sempre cumpre com a sua palavra, porque Deus é perfeito. Por isso Abraão acreditou. E aí Paulo termina dizendo, se Abraão viveu essa experiência, teve essa fé creditada, também nós devemos crer naquele que ressuscitou dos mortos. Este é Jesus. Só Jesus salva. Ele é o nosso Salvador. Quem faz a experiência íntima, impactante, transformadora com Jesus, tem sua vida modelada por sua palavra. Este e esta se tornam diferenciados no mundo. Nós estamos aqui ouvindo uma carta de São Paulo, que antes da sua conversão era perseguidor dos cristãos. E Deus, através de Jesus, o chamou e se tornou um grande apóstolo. Sou pecador, mas se eu aceitar Jesus, eu tenho jeito. Tenho como mudar. Tenho como transformar num homem virtuoso, à altura da estatura de Cristo Jesus. Enquanto estivermos vivos, se nós aceitarmos Jesus e a sua proposta de vida, nós temos jeito. É triste, tem alguns conflitos, traz alguns dissabores e dificuldades, mas só não tem condições de fazer esse caminho pessoas que têm as suas faculdades mentais com problemas, com patologias, com doenças. E aí tem coisas que não tem como a gente querer mudança. Mas se estivermos com as nossas faculdades mentais normais e saudáveis, nós temos jeito. E aqueles que por doença fazem algumas coisas erradas, é a misericórdia de Deus que vai julgar. É Ele quem vai fazer o caminho

0: de resgatar, de salvar. Por fim, meus irmãos e minhas irmãs, o que cantamos no Salmo de hoje é uma grande realidade. Todo homem que procede retamente, a todo homem que procede retamente, eu mostrarei a salvação que vem de Deus. Cuidado. Eu não posso salvar ninguém. Nenhum ídolo deste mundo pode salvar alguém. Nenhum ser humano que a gente conheça, por mais brilhante que seja, por mais amável que seja, por mais capacitado intelectualmente que seja, por mais líder que seja neste mundo, não pode salvar ninguém. Só Jesus salva. Homens e mulheres podem colaborar conosco para chegarmos até Jesus. Mas nos cuidemos para nunca, jamais, em nenhum momento da vida, por mais que alguém nos ajudou naquele instante mais difícil, não deposite as suas esperanças no ser humano. Só em Jesus. Desta forma, meu irmão e minha irmã, a vida espiritual, a vida comunitária, a vida familiar, a vida social de quem ama, de quem fez um encontro com Jesus, aceitou sua palavra, pratica o amor, busca converter-se, este e esta, verão que a sua vida é um gozo. Porque em Deus tudo é sublimado e agraciado. Permaneçamos firmes e, porque somos pecadores, nunca desistamos de nos convertermos. Cada dia um pouco mais. Louvado seja nosso Senhor Jesus Cristo.
1: Para sempre seja louvado.
0: Creio em Deus Pai,
1: Todo-Poderoso, Criador do céu e da terra, e em Jesus Cristo, seu único Filho, nosso Senhor, que foi concebido pelo poder do Espírito Santo, nasceu da Virgem Maria, padeceu sob Pôncio Pilatos, foi crucificado, morto e sepultado, desceu à mansão dos mortos, ressuscitou ao terceiro dia, subiu aos céus, está sentado à direita de Deus Pai Todo-Poderoso, donde há de vir julgar os vivos e os mortos. Creio no Espírito Santo, na Santa Igreja Católica, na comunhão dos santos, na remissão dos pecados, na ressurreição da carne, na vida eterna. Amém.
0: Irmãos e irmãs em Cristo, nós que somos pecadores, imploremos a misericórdia de Deus Pai e roguemos-lhe que atenda as nossas súplicas, dizendo com fé e humildade:
2: ouvi-nos, Senhor.
3: Para que o Papa, os bispos e os presbíteros e ele unidos se fortaleçam na fé, deem glória a Deus e creiam no poder do Cristo ressuscitado, oremos.
2: Ouvi-nos, Senhor.
3: Para que os homens procurem conhecer o Senhor, cooperem entre si com lealdade e reconciliem a sua parte no pecado do mundo, oremos.
2: Ouvi-nos, Senhor.
3: Para que cesse o desprezo pelos imigrantes, a perseguição aos refugiados e estrangeiros, e se respeitem as crianças sem família, oremos.
2: Ouvi-nos, Senhor.
3: Para que Deus dê coragem aos

0: desiludidos, ensine aos homens o que é a misericórdia e os leve a respeitar as minorias. Oremos.
1: Ouvi-nos, Senhor.
0: Para que não nos julguemos mais que os outros e saibamos a maneira de Jesus Cristo ser simples e verdadeiro para com todos, oremos.
1: Ouvi-nos, Senhor.
0: Pelo sétimo dia de falecimento de Antônio Carlos Benedito, que o Senhor acolha em seu reino, ele lhe dê o descanso eterno, e que a Maria Santíssima ampare e console seus familiares, oremos.
1: Ouvi-nos, Senhor.
2: Escutai, Senhor, a nossa oração e dai-nos a graça de ser firmes na fé, para que o testemunho da nossa vida leve outros homens e mulheres a reconhecer-vos como único Deus verdadeiro, por Cristo nosso Senhor.
1: Amém.

0: Orai, irmãos e irmãs, para que o meu e vosso sacrifício seja aceito por Deus Pai Todo-Poderoso.
1: Receba, ó Senhor, por tuas mãos esse sacrifício, para a glória do seu nome, para o nosso bem e de toda a sua santa Igreja.
0: Olhai, Senhor, com bondade nossa disposição em vos servir, para que nossa oferenda vos seja agradável, e nos faça crescer no amor por Cristo nosso Senhor.
1: Amém.
0: O Senhor esteja convosco.
1: Ele está no meio de nós.
0: Corações ao alto.
1: O nosso coração está em Deus.
0: Demos graças ao Senhor nosso Deus.
1: É nosso dever e nossa salvação.
0: Na verdade, é digno e justo, é nosso dever e salvação dar-vos graças, sempre e em todo lugar. Senhor, Pai Santo, Deus da aliança e da paz, vós chamastes Abraão e o mandaste sair de sua terra para constituí-lo pai de todas as nações. Suscitastes Moisés para libertar o vosso povo e conduzi-lo à terra prometida. Na plenitude dos tempos enviastes o vosso Filho, hóspede peregrino no meio de nós, para nos redimir do pecado e da morte.

morte, e destes ao mundo o vosso Espírito para fazer de todas as nações um só povo que na liberdade dos filhos de Deus caminha para o vosso reino, seguindo o mandamento novo do amor. Por isso, unidos aos anjos e aos santos, proclamamos a vossa glória, cantando a uma só voz.

0: Na verdade, ó Pai, vós sois santo, fonte de toda a santidade. Santificai, pois, estes dons, derramando sobre eles o vosso Espírito, a fim de que se tornem para nós o corpo e o sangue de nosso Senhor Jesus Cristo.
1: Enviai o vosso Espírito Santo,
0: estando para ser entregue, abraçando livremente a paixão. Jesus tomou o pão, pronunciou a bênção de ação de graças, partiu e o deu a seus discípulos, dizendo: tomai todos e comei, isto é o meu corpo, que será entregue por vós.

Do mesmo modo, no fim da ceia, ele tomou o cálice em suas mãos e, dando graças novamente, o entregou a seus discípulos, dizendo: Tomai todos e bebei. Este é o cálice do meu sangue, o sangue da nova e eterna aliança, que será derramado por vós e por todos para a remissão dos pecados. Fazei isto em memória de mim.

0: Mistério da fé.
1: Anunciamos, Senhor, a vossa morte e proclamamos a vossa ressurreição. Vinde, Senhor Jesus.
0: Celebrando, pois, o memorial da morte e ressurreição do vosso Filho, nós vos oferecemos, ó Pai, o pão da vida e o cálice da salvação. E vos agradecemos porque nos tornastes dignos de estar aqui na vossa presença e vos servir.
1: Aceitai, ó Senhor, a nossa oferta.
0: Suplicantes vos pedimos que, participando do corpo e sangue de Cristo, sejamos reunidos pelo Espírito Santo num só corpo.
1: O Espírito nos una num só corpo.
0: Lembrai-vos, ó Pai, da vossa Igreja que se faz presente pelo mundo inteiro. E aqui convocada no dia em que Cristo venceu a morte e nos fez participantes de sua vida imortal. Que ela cresça na caridade em comunhão com o Papa Leão, com o nosso Bispo Antônio Brás, os bispos do mundo inteiro, os presbíteros, os diáconos e todos os ministros do vosso povo.
1: Lembrai-vos, ó Pai, da vossa Igreja.
0: Lembrai-vos também na vossa misericórdia dos nossos irmãos e irmãs que adormeceram na esperança da ressurreição.

0: ressurreição, nossos familiares e amigos, de maneira particular, Antônio Carlos Benedito, que há 7 dias chamastes para a vossa convivência, e de todos os que partiram desta vida, acolhei-os junto a vós na luz da vossa face.
1: Concedei-lhes, ó Senhor, a luz eterna.
0: Enfim, nós vos pedimos, tende piedade de todos nós e dai-nos participar da vida eterna com a Virgem Maria, Mãe de Deus, São José, seu esposo, os apóstolos, São Benedito, nosso padroeiro, e todos os santos que neste mundo viveram na vossa amizade, a fim de vos louvarmos e glorificarmos por Jesus Cristo, vosso Filho. Por Cristo, com Cristo e em Cristo, a vós, Deus Pai Todo-Poderoso, na unidade do Espírito Santo, toda honra e toda glória, por todos os séculos dos séculos.
1: Amém.
0: Rezemos com amor e confiança a oração que o Senhor Jesus nos ensinou.
1: Pai nosso que estais no céu, santificado seja o vosso nome. Venha a nós o vosso reino. Seja feita a vossa vontade, assim na terra como no céu. O pão nosso de cada dia nos dai hoje. Perdoai as nossas ofensas, assim como nós perdoamos a quem nos tem ofendido. E não nos deixeis cair em tentação, mas livrai-nos do mal.
0: Livrai-nos de todos os males, ó Pai, e dai-nos hoje a vossa paz. Ajudados pela vossa misericórdia, sejamos sempre livres do pecado e protegidos de todos os perigos, enquanto aguardamos a feliz esperança e a vinda do nosso Salvador, Jesus Cristo.
1: Vós é o reino, o poder e a glória para sempre.
0: Senhor Jesus Cristo, dissestes aos vossos apóstolos, eu vos deixo a paz, eu vos dou a minha paz. Não olheis os nossos pecados, mas a fé que anima a vossa igreja. Dá-lhe segundo o vosso desejo a paz e a unidade. Vós que sois Deus com o Pai e o Espírito Santo.
1: Amém.
0: A paz do Senhor esteja sempre convosco.
1: O amor de Cristo nos uniu.

0: Provai e vede como o Senhor é bom, feliz de quem nele encontra seu refúgio. Eis o Cordeiro de Deus, aquele que tira o pecado do mundo.
1: Senhor, eu não sou digno de que entreis em minha morada, mas dizei uma palavra e serei salvo. Recado importante. Comungue na frente do sacerdote ou ministro.

0: Oremos. Senhor de bondade, a vossa força salvadora nos liberte das más inclinações e nos conduza pelo caminho do bem. Por Cristo nosso Senhor.
1: Amém.
0: Vamos pedir a intercessão de Nossa Senhora por todas as necessidades e as questões que enfrentaremos no decorrer desta semana. Salve, Rainha.
2: A Mãe de Misericórdia, a Vós consolo e esperança, a Vós andamos degradados, filhos de Eva, a Vós suspirando e gemendo e chorando este vale de lágrimas, e a pois advogada nossos, esses vossos olhos misericordiosos nos volvei, e depois deste desterro, mostrai-nos Jesus. Bendito é o fruto do vosso ventre, ó clemente, ó piedosa, ó doce sempre Virgem Maria.
0: Rogai por nós, ó Santa Mãe de Deus,
2: para que sejamos dignos da promessa de Cristo.
0: Nossa Senhora Aparecida,
2: rogai por nós.
0: São José, terror dos demônios,
2: rogai por nós.
0: Os avisos da nossa comunidade. Amanhã não teremos missa às 6h30, somente às 19h30, porque celebraremos o quinto dia da novena do nosso padroeiro Santo Antônio de Pádua. Então amanhã não haverá missa às 6h30, mas sim às 19h30, para celebrarmos o quinto dia da nossa novena. Sexta-feira tem missa no hospital às 15 horas. Sábado, dia 13, dia do nosso padroeiro, teremos missa aqui na nossa igreja matriz às 7h30 e às 18 horas. Nós temos no escritório paroquial o ticket do frango que acompanha arroz, farofa e maionese no valor de R$ 40. E também a tábua de carne no valor de R$ 100. Você pode adquirir no nosso escritório paroquial, porque daí no domingo nós teremos aí o almoço às 11h30, domingo dia 14, a festa do nosso padroeiro. Também tem o show de prêmios, a cartelinha de bingo, que você pode adquirir por R$ 20 no escritório paroquial ou com os agentes de movimentos pastorais. Desta forma, você estará colaborando, ajudando a nossa paróquia, que tanto precisa de apoio para se manter. E temos o ticket do bolo de Santo Antônio, também à venda no escritório paroquial, ou com o pessoal do Cursílio. Fica aí a oportunidade de também comprar o bolo.

0: Santo Antônio. O terço do comércio, quarta-feira, é na Angelita Cosméticos e vai acontecer às 7 horas. Sábado não teremos, porque é o dia do nosso padroeiro, é feriado também do nosso município. Hoje, quem vier na nossa novena, nós temos aí o gesto concreto, óleo. Então, quem vier na novena hoje à noite, trazer óleo como gesto concreto, para podermos depois fazer as cestas básicas e oferecer às famílias carentes. Bem rápido a programação de sábado e domingo, para que você possa curtir a festa do nosso padroeiro. Sábado, então, repito, missa às 7h30, das 8h30 às 11 horas tem a bênção e a venda do bolo de Santo Antônio. Das 11h30 às 13h30, a entrega do frango. Então, quem comprar o ticket do frango é sábado, das 11h30 às 13 horas que vai ser entregue. Às 15 horas tem a abertura da festa com apresentações culturais, e parque de diversões e binguinho para as crianças. Às 18 horas temos a Santa Missa. E às 19 horas, na nossa quadra, teremos a transmissão do Jogo do Brasil, com um grande telão aí. E depois nós temos o sorteio, né, durante o show de intervalos, daí tem sorteio também. Não entendi muito bem, mas vai ter alguma coisa para nós, né? Importante é vir. Vamos assistir o Jogo do Brasil juntos na nossa quadra. É o primeiro. E vamos gastando um dinheirinho para ajudar a matriz. No domingo, 7h30, missa. 9h30, missa. Seguida de carreata com bênção dos veículos. Domingo que vem. E às 11h30 começa, então, aí a tábua, né, de alcatra, com acompanhamentos, olha que maravilha. 16 horas, apresentações culturais, 18 horas, missa, 19h30, missa, e às 21 horas, o nosso show de prêmios. Então, vamos participar da festa do nosso padroeiro. É uma grande oportunidade. Pergunta para quem está do seu lado, assim, você vai vir na festa? Eu não sei se é verdade, mas falaram que faltar na festa Santo Antônio é pecado, viu? Então, é bom que a gente venha, participe, ajude a paróquia. Vamos celebrar, se divertir. Podemos, assim, ter momentos felizes juntos. Agradeço a presença fraterna, orante de todos, todos que tiveram funções na missa. Meu muito obrigado. Você que nos acompanhou pela Rádio Difusora, nossa gratidão pela oração também à distância. Vamos acolher a bênção de Deus. O Senhor esteja convosco.
1: Ele está no meio de nós.
0: Por intermédio da intercessão do nosso glorioso padroeiro Santo Antônio de Pádua, abençoe-vos o Deus Todo-Poderoso, Pai e Filho e Espírito Santo.
1: Amém.
0: Tenham todos um ótimo domingo, uma semana abençoada. Ide em paz e o Senhor os acompanhe.
1: Graças a Deus.

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0: Confia no Senhor e faze o bem. Habita na terra e alimenta-te da verdade. Salmo 37, versículo 3. 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
1: Bom dia, amados ouvintes da nossa rádio. Aqui quem fala é Camila Elias, eu sou da Igreja Metodista do Jardim Santa Mônica. Estou aqui nessa manhã para trazer uma palavra de acalento aos corações, que vocês estejam com seus olhos, ouvidos abertos nesse momento, para nós estarmos mesmo falando da presença do Senhor. Você que está aí no seu trabalho, ou acabou de acordar, ou está em viagem, né, no seu carro, no seu caminhão, onde você estiver, o Senhor estará junto com você, porque para Ele não tem distância. Para Ele nós somos, Ele é onipresente e nós somos suas criaturas. Estamos aqui de coração aberto, com gratidão no coração, para levarmos essa palavra ao seu coração. Que o Senhor esteja mesmo falando nesse momento, através desse áudio, através dessas palavras, através de tudo que vai ser falado nesse momento. E hoje nós vamos fazer uma reflexão no livro de Atos. Então, se você está aí com a sua Bíblia, até mesmo no celular, que hoje todos temos acesso, graças a Deus, a nossa palavra de hoje, ela vai estar lá em Atos 4:31. Você que está aí nessa manhã ouvindo essa palavra, esteja junto conosco, refletindo. E Atos 31 fala, 4:31 fala: depois de orarem, tremeu o lugar em que estavam reunidos. Todos ficaram cheios do Espírito Santo e anunciavam corajosamente a palavra de Deus. Amém, aleluia. Todos oraram, todos nós temos esse poder que Jesus morreu na cruz, que Deus deixou para nós, para nós estarmos orando. Todos sabemos orar, todos conseguimos orar. Orar, na verdade, é falar com o Senhor. E quando nós oramos, o lugar onde nós estamos treme. Por que tremem? Porque onde habita o bem, não habita o mal. Se você está orando, pedindo alguma coisa ao Senhor nessa manhã, nesses tempos, que você tem

Tenha certeza que o Senhor está ouvindo a sua oração. Amém? Vamos lá. Atos 4:31 é um momento chave no livro de Atos dos Apóstolos. Ele mostra como a comunidade primitiva de cristãos responde às perseguições. Era através das orações. Os apóstolos Pedro e João, eles foram presos por pregarem sobre Jesus e libertados após a advertência para não falar no nome de Jesus. Ou seja, nos dias de hoje, isso ainda acontece. Pessoas são presas por falarem de Jesus. Se elas recuam, elas são advertidas para não falar mais de Jesus. E algumas pessoas elas não aguentam e elas fazem isso. Elas não aguentam. Mas Pedro e João, ao retornarem, relataram o ocorrido à comunidade. Eles falaram para a comunidade deles o que tinha acontecido. E todos oraram juntos. Ou seja, se você está com alguma dificuldade, se você não está conseguindo falar o nome de Jesus, de Deus, se você está com algum problema, fale para alguém. Fale para algum amigo de julgo, fale para alguma pessoa. Não precisa passar o problema sozinho. Todos, ó, eles estavam com esse problema sério, que eles não podiam mais falar de Jesus, mas eles não queriam, eles queriam continuar a palavra. Então eles retornaram até a comunidade deles e toda a comunidade orou. Isso está lá em Atos 4, 23 até o 30. Todo o relato falando sobre essa situação está do capítulo 4, desde o capítulo 1. Desde o primeiro versículo, capítulo 4, versículo 1, já começa a contar essa história, aonde eles estavam com essa situação e eles retornaram para onde a comunidade deles e todos oraram. Não foi um ou outro, todos. O que acontece em Atos 4:31? Há um tremor naquele local. O lugar onde estavam reunidos, ele tremeu, simbolizando a presença poderosa de Deus, similar ao que aconteceu no Pentecostes, que está lá em Atos 2:2. Se você quiser depois ler esse livro de Atos, ele fala muito sobre oração, sobre essas situações que eles viveram. Ele teve um enchimento do Espírito Santo, eles ficaram cheios. Enquanto eles oravam, enquanto eles estavam ali na presença do Senhor, um foi contagiando o outro, e eles oraram, oraram, oraram, eles foram se enchendo do Espírito Santo. Todos foram novamente cheios do Espírito Santo. Renovaram a sua coragem, o poder para continuar a missão. Então, você precisa orar, você precisa estar junto do Senhor para você conseguir continuar a sua missão. Que a nossa missão qual é? Espalhar o evangelho a toda criatura. Nossa missão é orar todos os dias e buscar o Senhor. Pregação ousada, eles pregaram ousadamente. Com o Espírito Santo, eles anunciavam a palavra de Deus com ousadia. Eles conseguiam, o Espírito Santo falava através deles, enfrentando as ameaças das autoridades. Eles tinham a força do Espírito Santo, porque eles não temiam nada, nada, porque eles tinham o Espírito Santo com eles. Eles tinham convicção que eles eram usados, que eles, sem Jesus, sem Deus, sem Espírito Santo, eles não eram nada. Esse trecho ele destaca a importância da oração comunitária, de estarmos orando juntos e do Espírito Santo no empoderamento dos cristãos para enfrentar desafios e continuar a missão de espalhar o evangelho. Ou seja, eles se juntaram para eles conseguir pregar o evangelho. Eles não ficavam só naquilo, eles estudavam a palavra, eles se aprofundavam naquilo, né? Eles eram pessoas assim que estavam cheias do Espírito Santo de Deus. Eles se juntaram ali e eles foram mesmo assim,
se moldando na palavra, eles se

juntaram, um pegava na mão do outro e eles oravam. E eles tinham essa força que o Espírito Santo dava para eles. Eles tinham esse poder, né? Aí, lá em 32, vai falar, ó, da multidão dos que creram, uma era a mente e um o coração. Vocês entendem? Tudo se misturava, tudo. Ninguém considerava unicamente sua coisa alguma de que possuísse, mas compartilhavam tudo que tinham. Eles eram pessoas assim que eles se compartilhavam entre eles compartilhavam os bens dele, né? Ó, com grande poder, os apóstolos continuavam a testemunhar da ressurreição do Senhor Jesus, e grandiosa graça estava sobre todos eles. Por quê? Porque eles se fortaleceram pelo povo. O povo se fortaleceu, eles entraram no Espírito. Eles foram pessoas que não tremeram mais. Porque eram só dois, se tornaram uma multidão orando. Ou seja, se fortaleceram no Espírito Santo. O Espírito Santo se fortaleceu junto deles ali. Então, eles foram pessoas que, de fato, eles não amoleceram diante da dificuldade. Eles se tornaram pessoas de oração, pessoas que buscavam ao Senhor poderosamente. É o que nós precisamos fazer, meus irmãos. Nós não podemos parar no primeiro muro, parar na primeira dificuldade. Nós precisamos cada vez mais subir, um dando a mão para o outro, um puxando o outro, um fazendo pelo outro, tendo empatia um pelo outro. Nós precisamos estar cada vez mais capacitados. Nós precisamos ser servos do Senhor. O que é ser servo? Não é fazer serviço pesado, não. É orar. Porque o Senhor nos carrega no colo. O Senhor nos usa. O Senhor nos ajuda a viver melhor. Então, se você está aí com uma dificuldade, passando por um problema, achando que não tem uma porta aberta, ore ao Senhor. Busque ao Senhor todos os dias. Busque ao Senhor com ousadia para você ser cheio do Espírito Santo. Não há local para orar. Onde você estiver, você vai fazer tremer o local de oração. Você vai fazer tremer aquele local. Você vai ser uma pessoa usada pelo Senhor. Ah, mas eu não sei orar. Todos sabemos orar. Todos sabemos fazer a obra do Senhor. Todos sabemos fazer aquilo que precisa ser feito. Aquilo que o Senhor deseja para o nosso coração. Nós precisamos ser cheios do Espírito Santo, meus irmãos. O mundo está frio. O mundo não ora mais. Nós precisamos fazer a diferença nesse mundo. Fazer a diferença para que o Espírito Santo venha nos usar como ele usou os discípulos quando falou em Atos 31. Depois de orarem, tremeu o lugar em que estavam reunidos. Todos ficaram cheios do Espírito Santo. E anunciavam corajosamente a palavra do Senhor. Amém? Eles foram cheios porque todos oraram, porque todos estavam juntos ali, todos estavam buscando ao Senhor cada vez mais. Eles não esmoreceram de sair de lá e ficar com medo de homens. Nós não temos que ter medo de homens. Nós não temos. O inimigo está debaixo dos nossos pés. Nós precisamos orar cada vez mais para sermos poderosos no Espírito Santo de Deus. Amém? Que você nessa manhã venha ser cheio. Que você nessa manhã venha ser cheio do Espírito Santo. Venha buscar cada vez mais a presença do Senhor na sua vida. Que essa palavra seja uma palavra de encorajamento. Uma palavra de encorajamento para você, meu irmão. Que você, nessa manhã, esteja renovado na presença do Senhor. Amém? Vamos orar ao Senhor, que você esteja agora entrando na presença do Senhor, buscando Ele mesmo. Coloque agora no seu coração aquilo que você acha que não tem solução.

E vamos orar. Memorize agora a situação que você acha que não tem controle, que o Senhor vai fazer a obra na sua vida. Amém? Senhor nosso Deus, nessa manhã estamos na sua presença, Pai. Queremos te buscar, Senhor, cada vez mais, Senhor, na sua presença, Pai. Eu quero agora, Pai, te pedir perdão por algo falado ou pensado, Senhor, que tenha saído fora da sua gratidão, Senhor. Porque o Senhor já foi grato conosco, o Senhor já fez muito, o Senhor nos deu a vida. Nós abrimos os nossos olhos toda manhã na sua presença, Pai, e temos que agradecer, porque o Senhor é o Senhor da nossa vida, Pai. Nesse momento, Senhor, que a minha oração alcance, que o Senhor fale através de mim, que a sua oração alcance cada coração, Senhor. Que o Senhor vá passando o seu bálsamo curador sobre alguma doença, alguma situação que às vezes a pessoa não esteja conseguindo sozinha, Pai. Que o Senhor esteja colocando pessoas, colocando anjos acampados ao redor deles, Pai. Que eles estejam mesmo, o Senhor esteja dando direção, Pai, para que eles estejam cada vez mais na sua presença, Pai. Senhor, em nome de Jesus, providencia a cura e derrama a assunção poderosa de discernimento sobre essas vidas, Pai. Em nome de Jesus, amém, aleluia, glória a Deus. Que você esteja agora renovado na presença do Senhor. Nós, do Jardim Santa Mônica, temos cultos toda quarta-feira, às 7h30 da noite. Nós estamos aqui no Jardim Santa Mônica, Rua Monção. E todos os domingos nós temos escola dominical às 9h da manhã e culto às 7h. Se você precisa, quer aprender mais da palavra do Senhor, busque um discipulado. Nós temos vários estudos na nossa igreja. Busque, entre em contato. Entre em contato conosco e você vai ter esse conhecimento a mais do Senhor. Amém. Que Deus acompanhe vocês, que Deus abençoe vocês. Um ótimo domingo e um ótimo começo de semana. Amém. Aleluia. Glória a Deus.

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Vamos para o nosso noticiário religioso em pauta. Ontem nós tivemos poderosos trabalhos. Deus operou grandemente na nossa igreja, aonde os milagres acontecem. Atenção, muita atenção para hoje. Hoje prossegue os grandes trabalhos da obra de Deus. Hoje é o poderoso culto de Santa Ceia do Senhor Jesus. Hoje, principalmente, os membros não podem faltar. Hoje à noite, nós estaremos ali, iniciando esse trabalho. Deus tem bênção para você. Meus amados irmãos, venha receber as bênçãos de Deus. Venha receber os grandes milagres das mãos do nosso Senhor, Salvador Jesus Cristo. Muito bem, nós estaremos ali hoje às 7:30 da noite na rua Coronel Joaquim Rodrigues do Prado, número 326, Vila Claro. Muito bem, nós mandamos também até a nossa igreja Jacareci, na direção do homem de Deus, nosso pastor Luiz Rosa, homem de Deus. Que Deus abençoe todos vocês aí, em nome de Jesus. Ali também o irmão Valdir, homem de Deus também. Deus abençoe você, irmão Valdir, ali de Jacarezinho. Também mandar um alô para o Nego ali, o filho do Luiz Antônio, pastor Luiz Antônio. Que Deus abençoe todos, em nome de Jesus. E também o nosso irmão pastor Marcelo. Deus abençoe em nome de Jesus Cristo. E também nós mandamos um alô também. É para

todos os irmãos ouvintes deste maravilhoso programa. Deus abençoe em nome de Jesus Cristo. Vamos agora mandar um alô também, orar, fazer oração para o Luiz Ligeiro, da irmã Marlene. Que Deus abençoe você, irmão. Jesus tem poder para te dar a cura. Jesus tem poder para libertar. Porque só no Senhor nós devemos confiar. Manda um alô para a irmã Marlene, também ali. Para todos os irmãos ali, em nome de Jesus Cristo. Irmão Ariel Lopes, tua esposa, Deus abençoe todos vocês, em nome de Jesus Cristo. Que Deus abençoe a cada irmão que está sintonizando nosso programa. Não podemos esquecer também do irmão ali, Ismael, a irmã Fatinha, tem gente boa, gente de Deus, irmãos de Deus. Deus abençoe vocês aí, irmãos, em nome de Jesus Cristo. Também todos os irmãos ouvintes desse programa, Deus abençoe a todos, em nome de Jesus Cristo. Vamos ouvir daqui a pouquinho uma linda gravação, oferecendo a todos nossos ouvintes deste maravilhoso programa.

Cumprimento o povo que me ouve nesta manhã de domingo, com a paz do Senhor Jesus para todos os ouvintes desse programa. Eu, irmã Maria Aparecida, deixo mais uma mensagem para quem me ouve nesta manhã. Vamos lá para a palavra, Isaías 53 e o verso de número 4, que vai dizer assim a santa palavra do Senhor: verdadeiramente ele tomou sobre si as nossas enfermidades e as nossas dores levou sobre si, e nós reputávamos por aflito e ferido de Deus e oprimido, mas ele foi ferido pelas nossas transgressões e moído pelas nossas iniquidades. O castigo que nos traz a paz estava sobre ele, e pelas suas pisaduras nós fomos sarados. Olha que palavra maravilhosa. Essa palavra aqui está falando de Jesus. Quando Jesus vem com um objetivo de salvar um povo para o Senhor. E a palavra do Senhor está dizendo que ele verdadeiramente ele levou sobre si as nossas enfermidades. E as nossas dores levou. E as nossas transgressões ele pisou com o seu pé. Louvado seja o nome santo do Senhor. E nós fomos moídos pelas suas iniquidades, e o castigo estava, nos traz a paz hoje, estava sobre ele. Ele passou tudo aquilo que era nosso. Ele tomou para ele as nossas dores, ele tomou as nossas enfermidades, ele apagou o passado na cruz do Calvário, por quando ele morre ali. Tudo ele foi transpassado por Cristo Jesus. As nossas dores, as nossas enfermidades, as nossas iniquidades, as nossas transgressões e todo o nosso pecado. Ele assumiu tudo aquilo que estava em nós, ele assumiu um dia. Porque nós estávamos designados à morte, e morte de inferno. Mas Jesus veio e pagou um preço, com a sua própria morte e morte de cruz. Ele pagou todas as nossas iniquidades, os nossos iniquidades, nossos pecados, nossos... Tudo ele traspassou na cruz do Calvário. Aí você me pergunta, mas irmã, por que que se de Jesus levou as nossas dores, as nossas enfermidades, as nossas transgressões, as nossas iniquidades e tem

tanta gente neste mundo sofrendo, doente, perambulando, sem ter paz, andando daqui e dali, sem ter direção, sem ter uma morada certa, andando, tropeçando para lá e para cá. Essa é o problema, que Jesus já passou tudo por nós. Então, agora o que resta para o homem é seguir o Senhor Jesus Cristo, porque o Senhor Jesus Cristo pagou esse preço muito alto por aqueles que quer, porque ele não entra na nossa casa pela janela como o ladrão entra. Ele chega e ele bate na porta do nosso coração. Se nós abrir o nosso coração para ele e falar: Senhor, eu te aceito, eu entrego a minha vida ao Senhor, entrego as minhas causas ao Senhor, entrego a minha família ao Senhor, ele verdadeiramente, ele aqui, ele faz notório na nossa vida e tudo será transpassado. Você será um novo homem, uma nova mulher diante do Senhor. Quando você fizer uma entrega verdadeira, quando você reconhecer que tudo Jesus passou por você, porque muitos pensam que Jesus passou e está tudo certo. Não, não é bem assim. Jesus passou por aqueles que quer, por aqueles que crê, por aqueles que se achega a ele, por aqueles que obedece a ele, e por aqueles que ama andar nos seus caminhos, fazer a tua vontade, e toma para si a cruz e o segue, porque a palavra do Senhor está dizendo: quem quer vir a mim deve tomar a sua cruz e me seguir. Então Jesus deixou aqui a receita para como é que faz para sairmos dessas misérias, para sair desse fracasso, para sair dessas desgraças que o homem vive nos dias de hoje, para sair dessas transgressões, para sair dessa vida miserável que o homem vive, caindo ali pela sarjeta, vivendo uma vida completamente desprezível, uma vida que estão afastados da sociedade, ninguém mais acredita nele, mas o Senhor tem prazer em pegar o homem que reconhece ele, em pegar o homem que se achega a ele, em pegar um homem que se entrega a ele. Ele pega lá da sarjeta, ele tira da podridão do pecado, ele tira da cinza, do pó, da miséria, e ele levanta, e ele dá um banho, limpa e faz assentar em lugar de príncipe, coloca em posição de destaque, pega o homem, coloca o homem para ser um pregador da tua palavra, pega a mulher e pega ela e coloca ela para ser uma pregadora da tua palavra, um homem que vai louvar o teu nome, vai te exaltar. É isso que Deus faz na vida daquele que crê, é isso que Deus faz na vida daquele que reconhece que é pecador e que precisa de uma transformação na sua vida. Chega uma hora que o homem deve parar e pensar e falar: mas tudo que eu tenho feito até hoje está tudo errado. Jesus já pagou o preço por mim. Jesus já fez tudo ali naquela cruz do Calvário. Foi transpassado, foi cuspido, foi escarrado, foi chicoteado, foi desprezado, como está dizendo aqui, ó, por mim. E o que eu ainda estou fazendo aqui nessa miséria? O que, que eu estou fazendo aqui, ó, sendo chacota do Satanás, do inimigo, sendo aqui desprezível pela humanidade? O que, que eu estou fazendo se Jesus já pagou o preço por mim? Se Jesus está com os braços abertos, ele morreu naquela cruz com os braços abertos para aqueles que crê. A forma de Jesus ter morrido com os braços abertos, sem nada a reclamar, foi por mim e por você. Foi por mim e por você que ele pagou aquele preço. Foi por mim e por você que ele derramou aquele sangue precioso na cruz do Calvário. Então resta nós reconhecer que somos pecador. Resta nós reconhecer que somos miseráveis. Resta nós reconhecer que sem o Senhor Jesus nós nada podemos fazer. Que nós necessitamos de fazer uma mudança na nossa vida. De querer fazer uma mudança na nossa vida. Porque quando Jesus encontrou com Zaqueu, foi isso que aconteceu. Zaqueu estava trepado numa árvore, numa árvore alta, para passar, quando Jesus passasse, ele enxergasse, porque ele é pequeno, era de estatura pequena. E quando Jesus chega ali no pé daquela árvore, ele fala: Zaqueu, desce, porque hoje convém que eu venha pousar na tua casa. Olha que maravilha. Zaqueu era um pecador, um transgressor da lei, um homem que vivia ali na iniquidade, na transgressão. Mas Jesus para e fala para ele: desce, Zaqueu, porque hoje convém que eu pose na sua casa. E Zaqueu desce mais depressa. Eu posso imaginar que Zaqueu não desceu, ele pulou lá de cima. Ele pulou porque ele queria ver Jesus passar, mas ele não imaginava que Jesus ia oferecer de pousar na casa dele. E ele pula.
E Jesus, e vai os dois para a sua casa. E lá ele fala: Senhor, até hoje eu fiz tudo errado.

0: na minha vida. Até hoje eu tenho pecado, tenho transgredido a lei, até hoje eu tenho feito tudo que não vem do Senhor e não te agrada, mas hoje eu tomo uma posição na minha vida, hoje eu mudo a minha história, porque eu não quero mais viver essa vida miserável que eu vivo, não quero ver mais essa vida desgraçada que eu vivo, eu entrego hoje, eu quero vender todos os meus bens e repartir com os pobres. E aquele que eu transgredi, que eu roubei, eu quero devolver a ele tantas vezes mais daquilo que eu roubei. E Jesus olha e fica admirado. E Jesus fala assim: hoje houve salvação nessa casa. Hoje houve salvação na tua vida, Zaqueu, porque você também é um filho de Abraão. Então, o que, que nós temos que fazer? Ser filho de Abraão, reconhecer os nossos erros, reconhecer as nossas posições e nos entregar ao Senhor Jesus Cristo, que tudo Ele pode fazer na nossa vida e mudar a nossa história. Fique com Jesus nesta manhã de domingo. Deixa Ele mudar a tua história. Deixa Ele fazer o que Ele tem vontade de fazer na tua vida, que a tua vida não vai ser mais a mesma a partir de agora. Fique com Jesus. E eu já me despeço com a paz do Senhor Jesus para...
1: Passamos para o momento da oração da fé. Senhor Jesus, é no seu nome, ó Pai, que nós mandamos toda a enfermidade embora. Doença, sai deste homem e desta mulher, em nome de Jesus. Ó Senhor, os nossos ouvintes deste programa, recebam as bênçãos de Deus, recebam as bênçãos, a cura divina, em nome de Jesus. Ó Deus amado, está arrependido e expulso no seu nome todo mal, em nome do Pai, do Filho e do Espírito Santo de Deus. Despede na técnica de São Paulo, é o microfone missionário José Gomes, até domingo próximo.
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vitória para o nosso Senhor e Salvador Jesus Cristo. Quem tem o prazer de cumprimentar a todos nesta manhã de domingo é o pastor Sérgio Crepaldi, da Igreja Chegada de Cristo, aqui em Santo Antônio da Pradina. A Igreja Chegada de Cristo está no Jardim Vista Alegre, rua 4, lote 13, próximo ali ao Morro do Vinho, onde Deus tem abençoado, irmãos, poderosamente. Pelo poder da sua palavra, tivemos um culto abençoado no sábado na Igreja Chegada de Cristo. Culto de jovem, né? Dirigindo aquele trabalho ali na Igreja Chegada de Cristo, ali as irmãs, os jovens, trabalhando para Jesus, né? Uma bênção de Deus, Deus abençoando fortemente aquele trabalho ali na Igreja Chegada de Cristo. Sempre o último sábado no mês é o trabalho de jovem na igreja. E Deus abençoando fortemente pelo teu poder, irmãos. Uma bênção de Deus. A minha nora Carolina dirigindo aquele trabalho, Deus estava ali abençoando fortemente, pregando a palavra da irmã Natália, trouxe uma palavra forte, que nós devemos voltar ao primeiro amor, como Deus abençoou fortemente, usando a serva dele ali na palavra, irmão. Foi uma bênção, o trabalho de sábado na Igreja Chegada de Cristo. No domingo não foi diferente, dirigindo aquele trabalho no domingo, está o prebítero Braz, ali estava na direção do trabalho, uma benção, muitos louvores abençoados, nos grupos louvando a Deus, Deus abençoando, né? Nosso irmão pastor Zenildo, da cidade de Ribeirão do Pinhal, Zenildo trouxe uma palavra forte, irmãos, que benção que foi aquele trabalho da mulher cananeia, Deus abençoando fortemente na palavra, palavra forte, uma benção de Deus, Deus abençoe o irmão Zenildo, a sua esposa também louvou a Deus ali, juntamente ali na igreja, ali foi uma benção, irmão, louvor abençoado também.

Um abraço para o nosso irmão pastor Zenildo, da igreja ali do nosso irmão. Uma bênção, presbítero ali, que está sempre ali trabalhando conosco, né? Uma bênção de Deus. Deus abençoe o irmão pastor Zenildo, a sua esposa que esteve ali trabalhando para Jesus. Foi uma bênção muito grande no domingo ali na igreja. Perdeu a bênção quem não foi participar do trabalho do Senhor. Que Deus estava abençoando o evangelista Nilmar, né? Que mandou o nosso irmão Zenildo para trazer a palavra para nós aqui. Que Deus abençoe o irmão evangelista Nilmar. Também ali está em Ribeirão do Pinhal, fazendo a obra de Deus. Deus abençoe o servo de Deus, sempre está cooperando conosco ali. Um abraço, irmão Nilmar. Uma bênção de Deus para o trabalho domingo. Nós voltamos na terça-feira com oração com o homem de Deus. Prebítero Braz, que ali está sempre orando. Terça-feira, oração, 7:30 na igreja Chegada de Cristo, irmão. Foi uma benção a oração nessa terça-feira. Eu estive ali também, pastor Sérgio, junto com o prebítero Braz, orando a Deus. Deus abençoando fortemente. Diaconisa, a irmã Rosa, ali estava também. A irmã Roseli, ali estava também orando. A irmã Valdirene também estava ali orando. Nosso irmão Roberto, a minha irmã Cristina. Diaconisa, a irmã Neia. Diácono Antônio Carlos. Diaconisa, a irmã Zilda. Diaconisa, a irmã Rosilene. Bastante irmãos e irmãs ali orando na terça-feira com o prebítero Braz. Foi uma oração forte, irmão, mas muitos pedidos de oração. Tem chegado até a igreja, Chegada de Cristo. As pessoas estão confiantes na oração ali da igreja. Deus tem abençoado, visitado, curado, libertado. Tem usado o prebítero Braz ali na oração. E tem sido uma grande bênção de Deus. Oração que é feita há muito tempo ali na igreja. E Deus abençoando fortemente pelo seu poder, irmãos. Vale a pena estar ali na terça-feira. Todos os membros da igreja Chegada de Cristo estão convidados para estar na oração na terça-feira, irmão. Vamos continuar orando e Deus vai continuar nos abençoando fortemente. Vamos ouvir um louvor com Fernandinho. Me ajuda a melhorar, Senhor. Esse louvor é uma bênção, irmão. Aumenta o volume do rádio. Nós precisamos melhorar mais na presença de Deus. Deus quer abençoar nossas vidas. Então aumenta o volume do rádio. Vamos junto com esse louvor. Em nome do Senhor Jesus, me ajuda a melhorar. Em nome de Jesus.

Graças a Deus, olha aí que louvor abençoado da parte de Deus. Tá precisando esforçar mais, irmão, para nós melhorar mais na presença de Deus. Que Deus tem bênção na nossa vida, mas nós precisamos é melhorar na presença do Senhor nosso Deus, que é maravilhoso estar com Jesus na oração, na presença do Senhor. E esse louvor nessa manhã está aí nos brilhantando com esse louvor tão abençoado nessa manhã. O momento da palavra de Deus está chegando. À noite nós vamos estar de volta na igreja Chegada de Cristo com o trabalho das irmãs. Todos os meses na igreja Chegada de Cristo, irmão. O trabalho das irmãs é um trabalho diferenciado, uma bênção de Deus. As irmãs têm orado, o louvor tem a inspiração divina mesmo. É uma presença gloriosa de Deus ali na igreja. Ninguém pode perder. As irmãs estão convidando os irmãos, as irmãs, os jovens, para participar nessa noite. Vai ser um grande trabalho das irmãs na igreja Chegada de Cristo. Muito louvor, pregação, oração e unção com azeite no final. E nós vamos começar a semana com muita bênção, muita graça de Deus, muita força, muita saúde, muita bênção. Nós vamos estar orando por vocês ali no final do trabalho com unção, com azeite santo, e vai ser uma bênção muito grande nessa noite. Então, trabalho das irmãs na igreja Chegada de Cristo. Nós vamos para a palavra, que é a palavra de Deus desta manhã. Ela está registrada no capítulo 14 do Evangelho de João. Jesus está dizendo: não se turbe o vosso coração, crede em Deus, crede também em mim. Na casa de meu Pai há muitas moradas. Se não fosse assim, eu não teria dito: vou preparar vosso lugar. Olha que palavra abençoada. Jesus está dizendo assim: não se turbe o vosso coração para os discípulos, porque foi finalizando o tempo de Jesus na terra. Ele começou a trazer aquela palavra que ele ia voltar para o Pai, que ele iria ter que preparar o lugar para a igreja. Eu vou preparar um lugar, não se turbe os vossos corações. Quando de repente ele olhou para os discípulos, todos os corações turbados, uma liderança forte, sinais, prodígios e maravilhas que Jesus fazia. E o discípulo agora começou a ficar com o coração turbado. E Jesus trouxe uma palavra para aqueles discípulos: não se turbe os vossos corações, crede em Deus, crede também em mim. Na casa de meu Pai há muitas moradas. Jesus, eu vou preparar um lugar para vocês. Quando tiver tudo preparado, eu vou voltar para buscar vocês, para que você esteja comigo. Aonde eu estiver, vocês vão estar também. Eu vou amparar vocês. A preocupação de Jesus era voltar para o Pai e preparar um lugar para a igreja. Ele disse assim: quando tiver tudo preparado, eu vou voltar para buscar você, para que você esteja comigo. Aonde eu estiver, vocês vão estar junto comigo. Era a palavra final de Jesus. Mas eu tenho que voltar para o Pai. Eu tenho que ir para o Pai e vou preparar esse lugar para a igreja, o meu povo. Porque Jesus sabia, irmão, você que está ouvindo esse programa nessa manhã, Jesus sabia que chegaria um tempo que não ia ter como viver na face da terra. Tanta praga, tanto vírus, tantas doenças, muitas dificuldades para o povo sobreviver na face da terra. Então Jesus diz assim: eu vou preparar um lugar para vocês, um lugar maravilhoso. É uma cidade santa que está preparada para a igreja de Deus. João viu lá em Apocalipse a cidade dourada, maravilhosa, que Jesus foi preparar para a sua igreja. E a igreja do Senhor nos últimos dias está aguardando a volta de Jesus para arrebatar o seu povo. Porque vai chegar um dia e não vai ter como sobreviver sobre a face da terra. A preocupação de Jesus é levar a sua igreja para essa cidade santa. E o povo de Deus vai reinar com Cristo ao seu lado eternamente. Quando já está chegando o tempo, as portas estão se fechando, está se funilando para chegar o momento do arrebatamento da igreja. Os sinais estão na nossa frente. Vai chegar um dia que não vai ter como viver na face da terra. Mas Jesus está falando para o seu discípulo nesta manhã: eu vou preparar um lugar, não se turbe o vosso coração. Crede em Deus, crede também em mim. Tenha fé, Jesus diz. O justo viverá pela fé. Em Hebreus a palavra está dizendo: o justo viverá pela fé. Se ele recuar, a minha alma não tem prazer nele, dizia o Senhor. Nós não podemos recuar, irmão. Nós vamos viver pela fé, crendo em Deus, crendo em Jesus, que foi preparar um lugar. As lutas, as aflições, as doenças, as enfermidades, os terremotos, as princípios e

cada dia aumentando mais. O dia de Jesus vir matar a igreja está chegando. Vai ser um dia de alegria, um dia de vitória para quem está preparado. No abrir e fechar de olho, a igreja vai estar com Jesus na glória, louvando, adorando, exaltando o seu nome. Nós sabemos de onde viemos e nós sabemos para onde nós vamos, porque Jesus disse assim: eu vou preparar um lugar e voltarei e levarei vós para mim mesmo, para que onde eu estiver, vocês vão estar também comigo. Vós sabeis para onde vou, conheceis o caminho. Os Tomé tomou a palavra e disse: mas nós não sabemos para onde o Senhor vai, Senhor. Como nós podemos saber o caminho? Eu sou o caminho, eu sou a verdade, eu sou a vida. O dia que Jesus saiu daquela cruz do Calvário, pegou o teu sangue, subiu para aquele caminho, foi até a presença de Deus. Lá na presença de Deus, ele colocou o teu sangue no propiciatório para pagar o preço do nosso pecado. Naquele dia estava inaugurando um caminho que leva nós daqui da terra até o céu de glória. Os caminhos de Deus são caminhos santo, vivo, poderoso e maravilhoso, que foi inaugurado aquele dia que Jesus derramou teu sangue na cruz do Calvário e pegou o teu sangue, subiu até os céus de glória, levando o teu sangue para pagar o preço do pecado da humanidade. Na presença de Deus tinha um livro assinado dizendo que queria o preço de um sangue inocente, um sangue carmesim, sem pecado. Satanás pensou: Deus não tem esse sangue. Era trazido sangue de ovelha, sangue de touro e de bode para cobrir o pecado da humanidade. Satanás pensou: Deus não tem um sangue carmesim, humano, inocente, sem pecado. Mas Deus tinha nele, protegido, guardado. Seu filho está escondido em Deus, e Deus revelou para nós o teu filho. E o dia que Jesus

verdade, Jesus fez isso por nós. Eu quero orar em teu favor, fique com essa palavra poderosa, não se turbe o vosso coração. Jesus fez tudo por nós, pagou o preço, preparou o lugar e vai levar a sua igreja para ser, vai arrebatar a igreja e vai levar para morar com ele na glória naquele dia, quando não tiver mais jeito de viver aqui na terra. Jesus já preparou o lugar para nós viver lá na glória, na sua presença. Vou orar em teu favor. Senhor meu Deus e meu Pai, abençoa o Senhor vindo que ouviu esse programa, Senhor. Unge esse copo com água e transforma num remédio forte. Abençoa todos os ouvintes na paz do Senhor Jesus.

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poderíamos ser melhores. Raul Teixeira narra em oratória de profundas reflexões episódio ocorrido consigo e que lhe conferiu sábia lição. Conta que foi a uma cidade e percebeu que quando falava em determinada assembleia religiosa, os integrantes da outra instituição não compareciam, e vice-versa. Aquilo lhe causou estranheza. Como os lidadores do bem, os que se encontram vinculados a uma instituição que tem por objetivo espalhar a semente da boa nova, podem ter esse tipo de comportamento? Ele mesmo se perguntou: como falarei de Cristo, de paz, de trabalho, de evangelho, no meio dos cristãos de mal um com o outro? Confessa que sofreu muito, mas deu conta de todas as tarefas. De retorno à sua cidade, Niterói, chegou em casa, depois a

dela, sentou-se na cama e chorou. Descreve que a sensação que tinha era de quem enxugava gelo com pano quente. Para quem ele fora pregar? Recordou das palavras de advertência de espírito amigo que registrara: pregareis o desinteresse aos avaros, a abstinência aos dissolutos, a mansidão aos tiranos domésticos, como aos déspotas. Palavras perdidas, eu o sei, mas não importa. Faz-se mister, regueis com os vossos suores o terreno onde tendes de semear, porquanto ele não frutificará e não produzirá senão sob os reiterados golpes da enxada e da charrua evangélicas. Ide e pregai. Angustiado, deixava que as lágrimas lhe lavassem a face, quando lhe apareceu o espírito Camilo, seu benfeitor espiritual. Olhou profunda e demoradamente a Raul, que se sentiu como que radiografado. Então lhe perguntou, como se já não houvesse auscultado a alma do seu pupilo: por que você chora? Acabrunhado, Raul declinou as razões. Extravasou toda a sua tristeza. Quando concluiu, ouviu a voz do amigo: pois é, meu filho, e pensar que você já poderia estar longe de tudo isto. A frase chocou o orador, mas deu-se conta de que aquilo valia mesmo para ele. E vale igualmente para nós. Essa é a realidade dos que sofremos com a injustiça, que nos martirizamos com a criminalidade, que nos sentimos violados em nossos direitos, com a violência tranquilamente livre nas nossas sociedades. Poderíamos ter saído deste tormento, deste mundo aturdido em que nos achamos. Quantas vezes já ouvimos o chamado de Jesus? E com tudo que ouvimos, que nos foi reprisado, ainda não nos unimos a Ele. Poderíamos não mais viver as situações tristes que vivemos. Poderíamos ser melhores. E se fôssemos melhores, o mundo seria melhor. Já viveríamos um mundo de regeneração, de menos dores e mais trabalho no bem, de menos maldade e maiores benefícios pela família humana. Poderíamos estar vivendo a realidade crística. Os meus discípulos serão conhecidos por muito se amarem. Isso é possível de forma mais rápida. Basta nos decidirmos pela sua concretização. Talvez, para acelerar nossa vontade, nos recordemos dos convites do suave Nazareno: vem e segue-me. O meu jugo é suave e meu fardo é leve. Vinde, benditos de meu Pai, para o reino que vos tenho preparado.

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0: Quem que é essa sirigaita?
1: Sei lá.
0: Tá de caso com ela? Jura? Quer que uma cobra te pica se estiver mentindo? Uma cobra cascavel?
1: Poço, será que não dá pra você arrumar uma cobra mais mansa, não? Cascavel, Deus me livre desse trem, isso.

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2: Opa, cheguei. Tô chegando pra te fazer feliz.

Santo Antônio da Platina, Paraná. Estou chegando, Fábio Lara, com você até às 6 horas da tarde, na 102.3, há muitos anos com você, para te fazer muito feliz, tá bom, gente? Até às 6 horas da tarde tem muito sorteio de prêmios. Hoje tem prêmios, tá recheado de prêmios. Você vai mandando o seu nome completo, completíssimo, pede sua música e vai concorrer a prêmios, tá bom, gente? Hoje, domingão, 7 de junho de 2026. Prazer imenso por estar com vocês.

eu cheguei pra te fazer muito feliz. E atenção, confira com a gente os prêmios que você pode ganhar. Hoje, domingão, vai mandando já o seu nome completo pra você concorrer a muitos prêmios. Hoje tem um prêmio pra você maravilhoso, você não pode perder. Você quer ganhar de presente hoje um capacete? Capacete daquelas motos eletrônica, isso mesmo. O valor desse capacete é no valor de R$100. Alguém vai ganhar. 6 horas da tarde, eu vou fazer o sorteio de um capacete de moto eletrônica para você. 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E um detalhe. Hoje eu vou sortear um capacete de moto eletrônica. Quer ganhar um capacete? O valor é R$100 desse capacete. Já está comigo o capacete para fazer entrega hoje às 6 horas da tarde. Hoje tem sorteio também lá no Bar da Cotinha, sob nova direção do seu Zé. 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E está por lá ouvindo a gente já o B. Alô, B. Ouvindo a gente também com o rádio ligado. O Carculinha. Carculinha já está lá no bar do seu Zé. Bar da Cotinha, Trevo do Paris de Três, sob nova direção do seu Zé agora. Também está lá o Edjão. Edjão já está por lá também. Alô, Edjão. Forte abraço a você. É, com o rádio ligado. E eu mando já alô para mais clientes aí do bar do seu Zé, Trevo do Paris de Três. Hoje tem sorteio também. Sorteio também para você. Aqui da Casa de Carnes Castro e Via Limitada, tá dando de presente também uma costela assada. Hoje tem 2 costelas assadas no sorteio, 2. E já chega a Regina Lanches para saber qual lanche que ela vai dar de presente. Também o Jorge do Bar do Vilão. Já ele se manifesta também aqui, com certeza. Alô, Bar do Jorge, Bar do Vilão.

E agora vamos atender os ouvintes, então, né? Porque o WhatsApp da rádio tá bombando. Eu chego e o WhatsApp bomba. Tá bombando o WhatsApp. Então vamos atender os ouvintes? E já toca a música pra vocês. Toca a música. Um abraço pra galera que tá jogando uma sinuquinha lá no bar do Seu Zé. Passei agora por lá. Tá a galera lá jogando uma sinuquinha. Forte abraço a vocês. Vai mandando a galera aí, ó, os nomes completos pra vocês concorrer a prêmios. Tem duas costelas assadas no sorteio. Tem um capacete de moto eletrônica pra sortear pra vocês. É. Opa, tem mais prêmios. Lembrei aqui, ó, mais prêmios. 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Alguém vai ganhar esse álbum, tá bom, gente? Um álbum da Copa do Mundo 2026 da FIFA pra vocês, tá bom, gente? É isso mesmo, é de capa dura, um álbum de capa dura da Copa 2026. E mais três pacotes de figurinhas da Copa 2026. Três pacotes de figurinhas e mais o álbum de capa dura pra vocês aí. Então, boa sorte. Já temos quatro prêmios. Vamos dar uma olhadinha quem tá por aqui pra falar comigo. Alô, Brasil, ziu, ziu, ziu, ziu. E já toco música pra vocês aí, tá bom, galera? Ó, Benito Vereador já está sintonizado com a gente aqui. Ele que tem a sua loja moto eletrônica. Já vamos colocar o áudio dele aqui ao vivo.

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Ó, tem de tudo pra vocês ali, ó. Vamos colocar o áudio aqui do nosso amigo Benito, junto com a gente agora até às 6 da tarde.

0: Beleza, o Benito vai passar para nós aqui novidade, gente, sobre as motos eletrônicas. 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Alô, alô, boa tarde, boa tarde, boa tarde, Benito.
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0: Beleza, Benito. 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
0: Beleza, ó, VC Importes Moto Elétrica, para vocês, fica ali ao lado da Casa de Carnes Castro e Viena Limitada, aqui na rua Herbosa, em frente à Pretas Panificadora. E hoje o Benito deu de presente para sortear para vocês um capacete de moto eletrônica. Quem vai ganhar esse capacete? No valor de R$100. Quem mais aqui? Alô, Polaco! O Polaco tá ouvindo a gente também. Grande Polaco, sintonizado com a gente da Fazenda Querência. O Polaco, vamos ouvir sua voz agora ao vivo. 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Alô, Polaco, fala comigo para nós tocar a sua música. Que manda o nome completo. Agora 2h22.
2: Aô, Fábio Lara, Brasil, Brasil, Brasil, tô aqui no Bar São Zé aqui, tomando uma geladinha aqui.
3: Tá gelada?
2: Tomar uma geladinha aqui, chegou minha comadre agora aqui, que tomar uma geladinha. Fábio Lara, coloca lá no sorteio aí, hein?
3: Perdeu tudo, senhor.
2: Você sabe o nome do Nival Correio de Oliveira, é de L. De L o quê?
3: Sobrou aí.
2: Vai aqui, mulher.
3: Oi, Fábio Lara, nós tá aqui.
2: Fala teu nome, Fábio Lara, quanto que eu sorteio?
3: É Diele Carvalho, coloca meu nome no sorteio aí.
0: Oi, Diele Carvalho.
2: Nosso compadre é Luiz, o quê, pai?
3: Luiz Henrique Domingos.
2: É, Luiz Henrique Domingos. E o Samuel? Samuel?
3: Samuel Henrique de Souza Domingos.
4: Vai ser por doisão.
2: A Luana, Luana Carvalho da Silva.
3: Luana Carvalho de Souza Domingos.
2: Da Luana também. Luana Carvalho Domingos, pra nós ter sorteio aí.
0: Beleza.
2: Estamos no bar, tomando uma gorda geladinha. Então, beijo, hein? Pagar uma palavra aqui. Beleza?
0: Beleza. Valeu, Polaco. Da Fazenda Querência.
2: Mas as duas costelas de presente de brinde hoje?
0: Beleza. Hoje tem costela, assada. No sorteio, Polaco.
2: O José falou que deu uma costela de brinde para sortear o nosso ouvinte aí.
0: Beleza. Um abraço. Quem mais aqui? Bora Brasil, bora Brasil, bora Brasil, bora. Sassiloto, tá chegando um pedaço. Fala comigo.
5: Boa tarde, Fabinho, tudo bem? Aqui é o Sassiloto. Gostaria de ouvir a música Luar do Sertão. Por isso, para todos meus amigos, o Jojão do Bar. Eu quero também participar do sorteio dele. O Zico, o Cavalete. E para todos que gostarem da música. E eu vou mandar para você meu nome, por incenso. Uma ótima tarde para você, Fabinho. E uma ótima tarde também, uma semana abençoada para você. E para todos aqueles que gostaram da música.
0: Beleza.
5: Também, tá bom?
0: Valeu. Valeu, valeu.

0: Valeu. Tchau, muito obrigado. Um abração forte pra vocês com rádio ligado, ouvindo a gente, Saci Lutor, aquele abração forte para você.
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0: bambu tá gerando.
1: Eu tô só de tocaia. Tocaia, tocaia. Alô, Bar do Jorge, Bar do Vilão também vai dar presente pra vocês, com certeza vai. Ô Jorge, encontrei aqui o Jorge, Bar do Jorge, Bar do Vilão com a cerveja bem geladinha na rua principal da Vila Ribeiro. Fala comigo, Jorge. Alô, Brasil.
2: Boa tarde, Fabulário. Aqui é do Bar São Jorge, o Barzão do Vilão. Manda uma música pra nós aí, telefone no ar. Manda essa música presente pra todos meus clientes, manda pros meus filhos. E manda lá pro Rafael, manda pra Karine. Rafael tá lá até hoje. Ela falou, jogou o sofá fora, agora ele vai dormir no chão mesmo, no ladril mesmo. Tá feio o negócio pro Rafael lá, hein?
1: Tá difícil,
2: hein? Lá no sítio te ouvindo, não.
1: Tá difícil, hein, Rafael?
2: E põe 2,5 kg no sorteio pros ouvintes aí, ó. Presente do Bar São Jorge, o Barzão do Vilão. 2,5 kg de carne de porco caipira. Ele tá fresquinho, foi matado ontem.
1: Beleza.
2: Porquinho novinho. 2,5 kg. Temos pra vender também. 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
1: Beleza, ó, mais um prêmio, gente. Para o sorteio de hoje, 6 horas da tarde, é o sorteio. 2,5 kg de carne de porco caipira fresquinho pra você. 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Ok? Agora tem música pra você.
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1: O nosso amigo Roberto Saciloto pediu Luar do Sertão com Chitãozinho e Chororó. Telefone no ar para o Jorge do Bar também. Já eu volto com a participação de mais ouvintes.

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5: Opa, pra você com rádio ligado, boa tarde, Fábio Lara com você, até 6 horas da tarde para te fazer muito feliz. 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E o Benito, que é o proprietário da VC Importes, está dando presente no sorteio hoje um capacete, gente. Um capacete bonito, mas bonito mesmo. Ele vale R$100. Novo, zero bala. Ele é capacete próprio para moto eletrônica. Então, se você tem moto eletrônica e quer ganhar esse capacete, vai mandando o seu nome completo para você ganhar esse capacete de moto eletrônica. Zerado, tá bom, gente? Tá zerado. Então vamos lá, boa sorte, boa sorte. E agora, quem quer ganhar de presente também no sorteio? Um álbum de capa dura da Copa do Mundo 2026. Vamos sortear para vocês também presente do Auto Posto Recanto da Serra, que tem para vender. Para vender também capa para vocês e as figurinhas, tá bom, gente? Também temos três pacotinhos de figurinhas da Copa do Mundo 2006 que vamos sortear para vocês também, tá bom? Alguém vai ganhar a capa dura da Copa do Mundo 2026, acompanhado de três pacotinhos de figurinhas da Copa do Mundo, tá bom? Também tem sorteio de duas costelas assadas. Uma costela assada é lá do Bar do Seu Zé, tá? Bar do Seu Zé, aonde era o bar da Cotinha ali, tá bom? Sob nova direção do Seu Zé, tem para você sorteio de uma costela assada. Quem mandar o nome completo vai concorrer à costela assada. E ele tem para vender. Quem quiser comprar, tem lá a costela assada agora. Mas tem agora, ele assou na parte da manhã e está vendendo lá. Tá na caixa de isopor lá, você pode comprar, tá bom? Tem a paleta, tem o frango assado e a costela para vender hoje, a tarde toda, ali no Bar do Seu Zé, que é onde fica o Bar da Cotinha. Também temos, para o sorteio de hoje, mais uma costela assada. É presente aqui da Casa de Carnes Castro, aqui no centrão da cidade, da Dona Nícia Zé Lousada. Tá bom, gente? Mais uma costela assada no sorteio. O Bar do Jorge, Bar do Vilão, da Rua Principal Vila Ribeiro, está dando presente 2,5 kg de carne de porco caipira no sorteio. Boa sorte! Vai mandando o nome completo. Tudo isso você pode ganhar. Bora, Brasil! O Patrick, o cachorrão, tá lá no sítio. Ouvindo a gente, Reinaldinho da Saúde também está ouvindo a gente. 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Então vamos lá, quem vai falar comigo agora aqui? Alô, Brasil!
6: Oi, Fábio Lara. Bom dia, tudo bom?
5: Boa tarde, né?
6: Bom domingo pra você, Fábio Lara. Que Deus que te abençoe, que te proteja.

0: Tejo. Manda música pra mim, hora começar o programa, tá? Todos os dias eu vejo teu programa. Só não vou pra Santo Antônio agora, só vou em Santo Antônio só lá pra sexta-feira ou sábado. E faço tudo pra te ver. Abraço.
1: Opa!
0: Boni de Andirá.
1: Opa, da cidade de Andirá. Um abração, querida. Beijos, abraços. Muito obrigado pela audiência lá de Andirá. Quem mais aqui para falar com Fábio Lara? Alô, Brasil.
2: Boa tarde, Fábio Lara. Toca pra mim, supera, Marília Mendonça. Manda
1: Fioca.
2: Para saúde, pra Fininha, pra Cristina, pra Gisela, pra Gisbele, vai pra Catiane, Viviane, Rita de Castro, Fátima Cotiguá, Deusana e Hilda Gaetano.
1: Valeu, Fioca. Obrigado pela audiência direto da Vila Santa Terezinha. Quem mais aqui para falar comigo?
3: Boa tarde, Fábio Lara. Tô assistindo você aqui.
1: Reinaldinho da Saúde.
3: Amanhã eu não sorteio aí, enfim. Falou?
1: Beleza, Reinaldinho.
3: Manda uma música pra nós. Pode chegar qualquer música aí, tá bom?
1: Beleza.
3: Um abraço.
1: Reinaldinho, manda o nome completo pra concorrer prêmios. Beleza pura? Quem mais?
4: Aí, Fabiola, põe meu nome no sorteio aí, que eu quero...
1: Opa, Patrick, lá no sítio com o cachorrão, ele mandou até um vídeo, rapaz, de uma carne que eles estão fazendo lá, deliciosa. Tá derretendo a carne. Tá derretendo o vídeo, deu até fome aqui, viu? Patrick, fala comigo.
4: Aí, Fabiola, põe meu nome no sorteio aí, que eu quero ganhar esse prêmio hoje aí.
1: Beleza.
4: Põe uma música boa pra nós ouvir aí. Põe o Milionário Zé Rico, na Estrada da Vida.
1: Estrada da Vida.
4: Obrigado. Falou, Fabiola, bom domingo. Feliz aniversário pra você, viu, Fê?
1: Obrigado, valeu. A galera em peso, sintonizado com a gente, quem mais?
5: Boa tarde, Fábio Lara, aqui é do bairro São Jorge.
1: O Jorgeão falou com a rede já, 2,5 kg de carne por caipira. Quem mais aqui pra falar comigo? Tá bombando. Alô, Carculinha. A galerinha no bar do Seu Zé, ali no bar da Cotinha, agora bar do Seu Zé, com assados. Tem rifa, gente, lá também. Rifa de R$2,50, R$3 e de R$2. 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A galera tá lá jogando aquela sinuquinha e ouvindo o nosso programa de rádio. Um abraço pra Adiele, o marido dela, o Luizão, né? O Luan, toda a galerinha ouvindo a gente, o Polaco da Fazenda Querência. Muito obrigado pela audiência. O Edjão, alô Edjão, um abração forte pra vocês aí. Eu tenho o nome da galera em peso aqui do Bar do Seu Zé. Já eu mando um alô super especial pra vocês aí. Ligado com a gente na melhor. Tem mais aqui, ó. Alô, Brasil, Brasil, pra você com rádio ligado na Difusora. 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Agora são 2 horas e mais 43 minutinhos, 2h43. Alô, pode falar com a gente. Boa tarde.
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1: 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Eu tenho pra sortear um capacete de moto eletrônica. Boa sorte. Quem será que vai levar? Mais oi. Quem vai levar esse capacete no valor de R$100? Quem mais aqui? Tem mais ouvinte pra falar comigo? Tá bombando, galera, o nosso programa de rádio. Como sempre, todo domingão. Alô, Brasil, quem fala?
7: Ô, Fábio Lar, boa tarde. Aqui é o Ciclo da Pratina. Manda um modão pra lá, vai. Manda um modão gaúcho, hein?

0: Puxo.
1: E põe meu nome no sorteio aí, ó. Juracicard Moraes e... Sica. É Sica.
0: Sica.
1: O nome é Juracicard Moraes.
0: Ó, Lucica da Platina.
1: Põe o meu nome no sorteio e manda um modão pra nós, gaúcho.
0: Tá, joia.
1: E eu vou buscar amanhã. Hoje não, porque aqui hoje não tem circular. Mas
0: beleza.
1: Amanhã eu pego, tá? Minha senhora, obrigado. Participando, minha esposa, pra mim, Thiago. Pra minha... Os netinhos, tá? Me atendeu, obrigado. Tchau, obrigado.
0: Ô, Sica, aproveita, já compra uma moto eletrônica. É, da V100 Portos pra você, vim da Platina pra cá. É isso aí. Aí não precisa de circular mais, Sica. Vem pra cá, vem pra cá. É, quem mais aqui? Mais aqui. Jessi Cantora. Oi, Jessi Cantora, tudo bem? Ela não mandou áudio ainda por enquanto. É, Júlio César Bueno, São Manuel, um abraço forte para você. Amarildo está ouvindo a gente também na Vila Ceterezinho, maridão da saúde. Vamos para as mensagens de texto e vou tocar a música Supera. A próxima música é Supera, da Fioca, da Vila Ceterezinha. Tá joia? Quem mandou para nós aqui? Carculinha. Alô, Carculinha, tá ouvindo a gente, Carculinha, também. O áudio do Carculinha, vamos colocar ao vivo. Fala comigo, Carculinha. Aqui na melhor, vai lá, Carculinha, solta a voz, meu amigo. Boa tarde, boa tarde.
2: Aô, Fabular, boa tarde. Fabular, eu quero a blusa do Chico Rei Paraná aí, a blusa vermelha, feita com minha esposa. Dirce Miranda, que é minha esposa. E para minha filha Lorena, que mora na chácara lá do sítio. E com meus netinhos também. E pro meu genro Rodolfo, e pro meu filho lá de Mato Grosso lá, e tá lá em Mato Grosso do Sul lá, e pro Vicente Corol lá, o bandidão, o Regi, a Aline, esposa dele, e pra tu que vier vendo aí no bar do São José também aí, da Coatinha aí, pro Beia, pro Sérgio aí, E pro Naia também. E no bar do São José também, São José também, ele é o nego velho. Beleza? E pra tu tiver ouvindo aí. Falou, Fábio.
0: Falou, Carculinha, beleza? Amarildo da Vila Ceterezinha mandou uma boa tarde pra nós. Boa tarde, locutor. Mandam um alô para nós aí da Vila Ceterezinha. Toca essa música pra nós, Eletro Cristiano. O Caseiro, coloca eu no sorteio e manda um ótimo domingo a todos aí. 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Beleza. Abraço, Marildo. Alô, saúde. Um abraço forte para vocês também. Vinícius, alô, Brasil. Manda uma música para a esposa Simone aqui. É o Vinícius Moraes, Cigana, Hugo, Pena e Gabriel. Quero participar e ganhar prêmio. Faz tempo que eu não ganho. Fábio, KK, Vinícius Moraes. Beleza, alô, Vi. Boa tarde, super especial. Obrigado pela audiência e pela sintonia. Quem mais aqui mandando mensagem de texto para nós? Boa tarde, Fábio Lara. Manda uma música para mim. Ofereço para o Zé Carlos. Para todos que estão ouvindo o programa. Boa tarde, Maria Inês. Alô, Maria Inês. Um abração forte a você. Alô, José Carlos. Também sintonizado com a gente, está ouvindo a melhor, com certeza. Ele mandou um áudio para nós também aqui, vamos ouvir a voz dele. E vamos tocar a música Supera. Supera, Supera, agora com Marília Mendonça, que a Fioca pediu. Vamos ouvir a voz do nosso amigo e vamos tocar a música. Alô, Zé Carlos, fala comigo. Alô, alô, Brasil, Ziu, Ziu, 2h49.
3: Boa tarde, Fábio Dar. Manda um musicão aqui pra nós no bar do Zé Carlos aqui. Tem o pessoalzinho jogando a sinuca aqui. Manda um alô pra todo mundo aqui. Tá o Alcide, tá o Forno, tá o Moqueca. Tá o pessoalzinho aqui brincando a sinuquinha aqui. Manda um modão pra eles aqui. E coloca o meu nome no sorteio. Quer ganhar uma costela hoje aí, hein? Falou, fica com Deus, um abraço.
0: Falou, Zé Carlos. Um abraço a você, o Moqueca, o Forno, todo o pessoal vindo a gente aí. Forte abraço, jogando aquela sinuquinha e curtindo a programação. Um abraço forte pra vocês. Agora tem música pra você, na melhor 2h49.
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1: Opa, tem mais um sucesso pra você ouvir agora. Essa vai pro Tarcísio, dono Zil, vira gente do bairro Aparecidinho. Pediu as andorinhas com trio Parada Dura. Alô, alô, Tarcísio, dono Luzia, com rádio ligado, vira gente. Forte abraço, muito obrigado pela audiência. Agora 2h53. Já já tendo mais ouvintes ao vivo.

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1: Tira o pé do chão, Santo Antônio da Platina, Paraná, porque você está com Fábio Lara para te fazer feliz. Esse programa é o mais animado, mais agitado de toda a região do norte do Paraná, sul do estado de São Paulo. 102.3 e você, tudo a ver. Nesse pique, vai, quero ver. Cadê o agito, meu povo querido? Cê mancha no movimento. Tem de tudo, só não tem sentimento. E o quê? Tira o pé do chão. Tá bombando a nossa audiência. O nosso WhatsApp tá bombando, galera. Obrigado pelo carinho, pela audiência, pela sintonia. Domingão já sabe, é nosso, é seu, é meu, é teu, é isso mesmo. 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Também tenho para você do Alto Posto Recanto da Serra, para sortear para vocês, uma capa para você. Ó, há um álbum da Copa do Mundo 2026 de capa dura. Eu vou sortear para vocês. Um álbum 2026 da Copa para você. Acompanhado de 3 pacotinhos de figurinhas da Copa do Brasil 2026, presente do Alto Posto Recanto da Serra. O cartão está comigo e com esse cartão você vai retirar amanhã lá no posto esse álbum de capa dura e mais as figurinhas. Boa sorte, tudo isso você pode ganhar, mas tem que mandar um nome completo. Chegando para nós mensagem de texto. Bada Roseli, lá do Monte Real, também está sintonizada com a gente. Ela mandou mensagem para nós aqui. Boa tarde, meu amigo Fábio Lara. Quero ver a música Lucas Samuel, Cara de Bobo. E ofereço a todos os meus clientes e para a Deusana. E feliz aniversário, Fábio Lara, atrasado. Opa, muito obrigado. Olha, para quem não sabe, gente, meu aniversário foi dia 2 de junho, recente agora. Terça-feira passada agora foi o meu aniversário. Eu só não fiz festa, não teve festa, mas completei mais um ano de vida. E coloca no sorteio, Fábio Lara, do capacete Roseli de Araújo Braga. A Roseli, do bar da Roseli, quer concorrer ao sorteio do capacete da moto eletrônica. Boa sorte, Roseli. Quem mais aqui? O valor desse capacete, gente, eu perguntei para o Benito, é R$100. Ele vende a R$100 esse capacete lá no VC Imports, tá bom, gente? 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Quem mais chegando por aqui? Tá chegando mais ouvintes. Para falar com o Fábio Lara, na difusora. Agora são 15 horas pontualmente, agora 3 horas da tarde pontualmente. Então, boa sorte. Vai mandando o nome completo e concorrendo a prêmios, tá bom, gente? Lembrando que o sorteio é 6 horas da tarde. Então, boa sorte. Quem vai falar com o Fábio Lara agora ao vivo? 3 horas pontualmente na difusora, oferecimento da...

0: 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Mensagem de texto: oi, Fábio Lara, quero participar do sorteio. Seu ouvinte de todos os domingos, Benedito Lopes. Um abraço, muito obrigado pela audiência e pela sintonia. Benedito Lopes, ouvindo a gente. Quem mais aqui? Chegando minhas mensagens de texto para nós aqui na Difusora. Até às 6 horas da tarde, tem Fábio Lara com você no comando aqui da Difusora. Boa tarde, Fábio Lara. Aqui é o Valdir Santos, de Ibaiti. Opa, muito obrigado. Cidade de Ibaiti, Valdir Santos, ouvindo a gente. Valeu, Valdir. Obrigado pela preferência. Ouvindo a gente direto de Ibaiti. Quem mais aqui? Tá toda a região ligada com a gente. 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João Carlos Miquelin, alô Brasil.
1: Boa tarde, Fábio Lara. Aqui é o Miquelinho, aqui da Parceguinho 2. Queria que você tocasse uma música pra mim, com o Chico Amado Xodá. Agradecer pra todos meus amigos aqui da Parceguinho 2. Coloca meu nome aí no sorteio, Fábio Lara. Se você me atender, meu muito obrigado.
0: Beleza. Chico Amado Xodó, beleza. Valeu pela participação. Já temos que a cara de bobo. Quem pediu foi a Roseli, do Monte Real, com seu bar aberto, ouvindo a gente com a cerveja bem geladinha. E ela tem para vender açaí também lá no bar da Roseli, no Monte Real. Alô, Gilmar do Baldalho. 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
2: Boa tarde, Fábio Lara, aqui é o Gilmar do Paldaio. Manda pra nós aí, Praia Deserta, Milionário Zé Rico. Tchau, obrigado.
0: Beleza, Praia Deserta, já. Opa! Tem mais ouvinte? É claro que tem, tá bombando aqui. Vamos tocar mais uma música e depois atendo mais ouvintes, beleza pura? Eu vou atender a Roseli, pediu cara de bobo, já toca a música do Patrick. Alô, Patrick, cachorrão. Já, a música vocês também.

Agora tem a música do Lucas Samuel, Cara de Bobo, para Roseli, Bada Roseli, lá no Monte Real. Boa tarde, querida. Beijos, abraços.

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4: Opa, vamos ouvir mais uma música. Essa é pra galera ouvindo a gente lá no sítio. O Patrick ouvindo a gente e o Cachorrão. Toda a galera com rádio ligada aí, forte abraço. Eu muito obrigado pela sintonia, pela audiência na 102.3. Um bom domingão pra todos vocês por aí. Tomando aquela branquinha, Patrick. Estrada da Vida, Milionário e José Rico.

Opa! Beleza pura pra você com rádio ligado. Aqui não para não. Vem comigo. Vem comigo. Porque aqui não para não. 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Agora são 3 horas e mais 12 minutinhos. Alguém vai ganhar hoje no sorteio, 6 horas da tarde, o capacete. 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Tá zerado. 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R$100, cenzinho, R$100. Alguém vai ganhar o capacete. Hoje tem sorteio também. 2,5 kg de carne de porco caipira é presente do Bar do Jorge, Bar do Vilão, na Vila Ribeiro. E ele tem para vender também. Quem quiser comprar, passa lá hoje, com o bar aberto hoje na rua principal, Vila Ribeiro. 2 quilos de carne de porco caipira. E ele falou, ó, Fábio, é fresquinha. Essa carne é fresquinha. 2,5 kg. Tem que buscar ainda hoje, com a sua identidade, quem for sorteado, 6 horas da tarde. 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Também temos para o sorteio de hoje, do Alto Posto Recanto da Serra, de presente, um álbum da Copa do Mundo 2026, acompanhado de 3 pacotinhos com as figurinhas da Copa do Mundo 2026. Então, boa sorte, tudo isso vocês podem ganhar hoje.

0: agora eu vou atender mais ouvintes. Tem mais ouvinte aguardando para ser atendido? 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Alô, Fábio Lara, aqui é a Nilza Maria de Medeiros. Quero ganhar esse capacete, Fábio, pois eu tenho uma moto eletrônica. É elétrica, né? Beleza, olha, moto elétrica. Ela tem essa moto elétrica, então você pode concorrer mandando o nome completo, Nilza Maria de Medeiros. Está concorrendo, querida. Vamos ouvir a voz dela? Vamos ouvir a voz dela. Moto elétrica para você. Você vai comprar essa moto elétrica no VC Importes para você.
1: Boa tarde, Fábio Lara. Fábio Lara, aqui é a Nilza Medeiros, do Parque Pavão. Quero ouvir uma música, Rich Ralph, Cheiro de Shampoo. Gostaria de oferecer para todo mundo que estiver me ouvindo, com meu esposo Marcão, com meus filhos, João Vitor, Vinícius, Luiz Guilherme, Miguel, e para vocês aí da rádio. Fábio Lara, coloca meu nome todo sorteio aí, eu vou mandar escrito aí, tá bom?
0: Beleza, já tá concorrendo já ao capacete das moto eletrônica, elétrica pra você, tá bom? Moto elétrica pra você, eu tenho um capacete de moto elétrica e boa sorte, quem será que vai ganhar? Mais ouvinte pra falar comigo.

0: comigo. Mais ouvinte. Ligado na Difusora FM. Alô, boa tarde.
1: Quem fala, Fábio Lara, é Juliano. Aqui manda pra galerinha o Ferber Trini. E nós estamos tudo churrasqueando e tomando uma. Manda pra galerinha que tá aqui, ó. A todas as galerinhas da Ferber aqui.
0: Beleza, muito obrigado. O pessoal tá no churrasco ouvindo a gente, churrasqueando e ouvindo a 102.3. Beleza. Um bom churrasco pra vocês aí. O pessoal que tá nos bares ouvindo a gente, Bar do Cavalo, na rua Dom Pedro II, forte abraço para o Bar do Cavalo, com certeza ele tá com o rádio ligado. 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Lá na rua Benedito Lúcio Machado também, o Bar do Marcílio, Bar do Purunga Corintiano, com certeza ouvindo a gente. Alô, Ceará Quiteiro, alô, Quarti, toda a galera lá, o Albano, Estevam, um abraço forte a vocês, Albano, toda a galerinha aí do o Bigode também, né? Alô, Bigode, do Bar do Purunga Corintiano, Tarrafa. Que faz tarrafa em 10 dias. É, 10 dias ele consegue fazer a tarrafa. 10 dias. É só encomendar. Quem mais aqui? É Elias Ribeiros de Assis. Opa, da cidade de Assis. Fala comigo, alô Brasil.
2: Boa tarde, meu amigo Fábio Lara. Tá com uma música bem bacana, oferece pra todos nós que estamos te ouvindo aqui. Coloca meu nome no sorteio. Vamos ver se nós ganhamos alguma coisa aí. Toca a música aí. Por que música aí que você for tocar? Eu ofereço pra todos nós que estamos te ouvindo aí. Com Deus, meu amigo.
0: Falou! A próxima música vai para o Carcolinha. Brusa Vermelha, Carcolinha. A próxima é sua. E o Polaco da Fazenda Querência? Não pediu música? Ô, Polaco, cadê a sua música? Vai ouvir qual música, Polaco da Fazenda Querência? Quem mais aqui? Quem mais? Mais ouvinte? 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Atendo mais ouvintes. Alô, Brasil.
3: Então, boa tarde, Fábio Lara. Coloca no sorteio, hein? Luiz Carlos da Silva.
0: Beleza, valeu. Eu vou atender agora o Carcolinha. Alô, Carcolinha. Ele pediu Brusa Vermelha com Chico Rei e Paraná. Vamos tocar agora pra você na Difusora FM 102.3, na melhor, tá bom, gente? Vai mandando nome completo, sorteio é 6 horas da tarde. Agora, 3 horas e mais, 17 minutos, na melhor.
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0: Brasil!
1: Alô, alô, Carculinha! Ouvindo a gente do bairro Aparecidinho 3, pediu Brusa Vermelha com Chico Rei Paraná. Vai curtir agora, 3:18. Boa tarde, região.

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1: E agora eu vou atender mais ouvinte. Ó, tá chegando mais prêmio pra vocês agora. A nossa amiga querida Regina Lanches, que faz aquele lanche maravilhoso pra você ali no calçadão, no quiosque da Regina Lanches. Ela acabou de mandar um áudio pra mim aqui. O que será que ela vai dar de presente para vocês? Então fique atento, pertinho do rádio, para você saber qual lanche vai ser sorteado hoje. Se você ganhar esse lanche, tem que buscar ainda hoje, até as 10 horas da noite, lá no calçadão, levar a sua identidade e retirar o seu lanche. Então vamos ouvir a voz da Regina Lanches, qual lanche ela vai dar para nós sortear para vocês hoje aqui na Difusora. O sorteio é 6 horas da tarde.

0: Conrado Alexandre.
1: Beleza, vamos ouvir a voz da Regina. Atenção, vai mandando nome completo, tá recheado de prêmios para vocês hoje aqui, tá bom, gente? Como sempre, todos domingão. Hoje tem que ter capacete para sortear, um capacete de moto elétrica. É presente do Benito, lá no VC Imports, ali na rua Rabosa, ao lado da casa de Carnes Castro, tá bom, gente? Aonde tem para vender motos elétricas para você ali. Ele tá dando de presente um capacete novinho, zerado, tá bom? Impraticado, novo, zero. O valor dele, eu perguntei, Benito, quanto custa esse capacete para comprar aqui? O valor dele é R$100. Presentão aí no sorteio para vocês hoje. Quem vai falar comigo agora é a Regina Lanches. O que será que ela vai dar de presente para vocês? Fala comigo. Alô, Brasil, Regina Lanches.
2: Oi, Fabulária, tudo bem? Boa tarde. É a Regina, Fabulária. Hoje eu quero sortear um cachorro-quente especial e uma coca-lata. Aí eu quero ouvir uma música evangélica. Põe qualquer uma que você achar melhor aí. Aí eu quero oferecer para todos os aniversariantes de hoje, para todos os clientes, oferecer para os proprietários da rádio, oferecer para você. Um abraço, tchau, tchau.
1: Ó, beleza então. Ela vai dar de presente então um cachorro quente.
2: Fabulária, tudo bem? Boa tarde. É a Regina, Fabulária. Hoje eu quero sortear um cachorro quente especial.

0: e uma coca-lata.
1: Opa, que beleza. Ó, cachorro quente especial, alguém vai ganhar hoje. E tem que buscar hoje até as 10 horas da noite lá no calçadão, com a sua identidade, quem for o ganhador ou ganhadora. Um cachorro quente especial, acompanhado de uma Coca-Cola lata. Quem será que vai levar esse lanche hoje, hein? Quem será que vai? Então, boa sorte, boa sorte, boa sorte, boa sorte. 3:30 agora. 3:30. Tá chegando agora o GG.

0: O maior orgulho é morar no vilão. Sabe, Fábio, o vilão é a verdade história. Elege prefeito, elege vereador e elege quem não quer. Entendeu?
1: Beleza, meu amigo GG.
0: Manda música pra nós aí com o de Paulo Paulino.
1: De Paulo Paulino?
0: Manda pra pessoal do Bairro Jorge, Carneiro, pessoal do Bairro do Polaco, Carlinhos, pessoal do bairro vizinhos aí.
1: Beleza.
0: Já tô de coração, Fabrício. Um domingão abençoado.
1: Beleza.
0: Só que os caras têm
1: beleza.
0: Que
1: valeu, GG do vilão. Beleza. Quem mais aqui? Mais ouvinte para falar com o Fábio Lara. 3:31, 3:31. Tem mais ouvinte. Alô, Brasil.
2: Boa tarde, Fábio.
1: Boa tarde.
2: Eu quero. Quem tá falando aqui? Eloá Circe Cardi Sapé Tomazinha.
1: Tomazinha.
2: Quero uma música.
1: De Tomazinha.
2: Barquinho de Ouro.
1: Barquinho de Ouro.
2: Pra minha mãe Rosana. Pro meu pai Joelso. Pro meu irmão Ade. E pra mim. E pra Eloá.
1: Tchau. Tchau, querida. Direto da cidade de Tomazina. Muito obrigado, moradores de Tomazina. Ouvindo a 102.3, no melhor. 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Quem mais aqui? Mais aqui, mais ouvinte pra falar comigo. Tá bombando, tá bombando. Priscila, lá Vila Santa Terezinha. Boa tarde, Fábio Lara. Gostaria de ouvir a música do Gustavo Lima, Retrovisor. Vai pra todos que curte a Difusora. Valeu, Priscila. Alô, Amarildo. Alô, Saúde. A próxima música, vamos tocar para o nosso amigo Marildo, hein? Tá esperando faz tempo lá a música do Zé Neto, é isso? Já, já pra você, Marildo. É a próxima, a sua e da Priscila. Tá joia? Agora são 3:33. 3:33 pra você com rádio ligado. Quem mais aqui? Mais ouvinte. Alô, Brasil.
3: Oi, Fábio. Aparecido aqui da Vila Cuei. Põe meu nome no sorteio. Aparecida Ferreira do Santo Andrade. Quero ouvir a música. O Chico Amado e Xodó, Telefone no Ar. Vai pro Luiz, Tayara, Nayara, Eduarda, Karina, meus três netinhos, Ale Vitória, Joel e Maria Alice, Rita de Cássia, Deusana, e meu neto Joel também, que faz aniversário agora dia 11, tá? E, mas põe meu nome no sorteio e vai pro Virso, meu irmão, e a Sueli. Tchau, fica com Deus.
1: Valeu, Aparecida da Vila Coelho. Moradores da Vila Coelho, forte abraço do Fábio Lara pra vocês aí. 3:34, até as 6:00 PM. Você acompanha com a gente vários sucessos, várias músicas e vai concorrer a prêmios. 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Um precinho camarada. Alô, meu amigo Rodrigo Ramos. E tem sorteio da costela dele hoje, tá bom, gente?
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E agora vou atender Amarildo, morador da Vila Santa Terezinha, pediu uma música pra nós. Caseiro com Zé Neto e Cristiano. Ele oferece para todos os colaboradores da empresa Oli Oli Tour, eficiência no que faz. Alô, saúde, alô Priscila, boa tarde.

0: Opa, vou atender agora mais ouvinte. Mais ouvinte, mais ouvinte, mais ouvinte. E o que?
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0: 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A galera do bar do Zé Carlos também tá ouvindo a gente. A Marinês ouvindo a gente também. O forno, o Muqueca. Abração forte a você, jogando aquela sinuquinha, tomando aquela tubaína, Muqueca, tomando aquela tubaína, né, Muqueca? Na tubaína, aí no bar do Zé Carlos. O forno tomando com certeza uma dose, eu tomando aqui uma cervejinha também, né? Né, forno? E toda a galera que tá por aí, forte abraço a vocês no bar do Zé Carlos. Muito obrigado aí pelo carinho, pela audiência, Zé Carlos. Muito obrigado, já mando uma música bem legal para vocês aí. Um forte abraço também para o bar da Alaide Neves e do Vaguinho Neves também. Um forte abraço a vocês todos. A Andréa também da Lanchonete Horse, lá na faculdade. Um abração forte para vocês aí. Alô, alô, dona Alaide Neves. Alô, Vaguinho Neves. Abração forte a vocês também. Quem mais ouvindo a gente? O Lei, Tio Lei, o bar lá do Tio Lei. Tio Lei, alô Tio Lei, o Tio Lei sempre ouve a gente também, a mãe dele sempre ouve a gente também, forte abraço pra mãe do Tio Lei e o Tio Lei, não sei se eles estão agora com o rádio ligado lá, mas sempre ouve a gente, onde tem cerveja bem geladinha pra você também, porções, atendimento nota 10 lá, lugar bem legal pra você distrair, descontrair e tomar aquela geladinha com os amigos. Lá na Vila Ribeiro, bar do Tio Lei. Na Vila Santa Terezinha, alô bar do Luizinho Cabeça Branca, forte abraço a você, bar da Lourdes, na antiga Estrada Platina também. 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

0: E quem vai falar com o Fábio Lara agora? Alô, Brasil. Quem fala?
1: Boa tarde.
0: Rodrigo Ramos.
1: Quero a música do Leandro, Leonardo, qualquer um dele.
0: Qualquer uma. Pode ser. A mais romântica.
1: Esse pra minha
0: beleza.
1: Mãe, Cida Sampaio, pra Rosinha, Fabiola, Creuzinha, Tizil. E coloca meu nome no sorteio, beleza?
0: Beleza.
1: Obrigado. Deus abençoe.
0: Vou mandar pra você Doce Mistério. Pode ser, Rodrigo Ramos. Alô, Bar da Cida Sampaio. Aquele abraço.

abraço forte para vocês também. 3:42, o horário tá passando muito rápido hoje, hein? Muito rápido. Quem será que vai ganhar de presente essa costela assada do Bar do Seu Zé, lá da Cotinha? Vai mandando o nome completo, hein? Cadê a galera do Bar do Seu Zé? Para mandar o nome completo aí para concorrer também, né? Isso aí. Aí, boa sorte. Tem mais ouvinte? Quero participar do sorteio, Fábio Lara. Meu nome é Ana Paula. Ana Paula Salvador, é o nome dela. Ana Paula Salvador, beleza. Já tô marcando aqui o seu nome completo. Beleza pura para concorrer ao prêmio. 3:43 da tarde agora. 3:43. Ô, boa tarde, Fábio Lara. Sou a Dinanci. A Dinanci Fabiana. Quero concorrer à costela assada e o capacete da moto elétrica. Sorteio do capacete da moto elétrica e a costela assada. E coloca o nome da minha filha no sorteio, Seviane, e do Gabriel e do Davi. Meus netos também, todos de San Antônio. Todos Grandeman. Beleza, sou de Nancy Fabiana, quero concorrer à costela. Beleza, e o capacete. Tá dado o recado, querida. Boa sorte, será que você vai ganhar esse capacete de presente? É, para a sua moto elétrica, isso mesmo. E tem para vender lá, preços incríveis, não perca. Raquel Aparecida Bueno mandou mensagem de texto. Boa tarde, Fábio Lara. Toca para nós a música Vida do Avesso com Bruno Marrone. Aqui é a Raquel e Luizão da Água das Bicas. Quero participar do sorteio, obrigado, Deus abençoe. Ou Estrada Vermelha com o milionário José Rico. Raquel Aparecida Bueno, lá da Estrada das Bicas. Beleza, ouvindo a gente. Aquele abraço, galera. Tô marcando aqui já a sua música para não esquecer, tá bom, querida? Vida do Avesso, Bruno Marrone, já pra você, tá joia? Alô, Priscila, lá na Vila Cetrezinha, pediu Gustavo Lima retrovisor, a próxima é sua. E depois tem Folha Seca para a Dona Luzia, do Tarciso, lá no bairro Aparecidinho. 3:44, tá bombando, gente, a nossa audiência. Muito ouvinte pra nós atender. Luiz Guilherme Soares da Silva, quero participar do sorteio. Valeu, obrigado pela audiência. Mais mensagem de texto chegando aqui para mim no meu WhatsApp, no zap, zap, zap, zap. Vamos dar uma olhadinha aqui nessa galera animada. Mandou aqui, boa tarde, Fábio Lara, coloca o nome do meu filho no sorteio, fazendo favor, João Pedro Dutra. Alô, alô, João Pedro Dutra. Beleza, e o meu também, Juliana Aparecida da Silva. Beleza, um abraço forte, querida. Obrigado pela audiência. Quem mais aqui? Tá bombando, gente. Tá bombando a audiência. Boa tarde, Fábio Lara. Eu quero participar do sorteio. Priscila Laís de Oliveira. Tá participando, querida, do sorteio. Tá joia? Obrigado pela audiência. É Cris do Frigorífico ouvindo a gente. Meu grande amigo, abraço para você. Cris do Frigorífico também está sintonizada com a gente. Ela que trabalha no frigorífico. Mandou mensagem para nós também. Oi, Fábio Lara. Gostaria de ouvir uma música? Uma música do Renan Raí, ofereço para o pessoal que adoro muito essa música aí, vai para ela também. Meu nome é Josi. Beleza, Renan Raí. Beleza, ô Josi. Alô, Clóvis, alô, Josi. Um abraço para vocês aí. Legal, gente, é muito ouvinte para nós atender e vamos tocar mais música para vocês aí. Muito ouvinte para nós atender. Quem mais está por aqui para falar comigo? Cadê a Gessi Cantora? Não apareceu hoje ainda? Gessi Cantora, boa tarde, Fábio Lara. Eu sou o Carlos. Manda uma música para nós aqui no Vitória Régia. Bairro Vitória Régia. Ofereço para o Odu e para Ivan e para o Nil. Um modão para nós aqui, Fábio Lara. Beleza. Alô, pessoal do Vitória Régia. Forte abraço, Nil. Alô, Du. Alô, Ivan. Forte abraço. Agora tem mais música para você na melhor. Vamos curtir? Porque aqui não para não, só sucesso para você. 102.3. Priscila Laís pediu direto da Vila Cetrezinha, retrovisor Gustavo Lima. 3:46. Boa tarde toda a região.

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4: Bora beber. Olha a hora.
5: Desculpa parecer meio ansioso, mas já tem alguém bebendo. Desculpa parecer meio ansioso, mas já tem alguém bebendo.
6: Ué? O que é que eu bebi? Ué? Não é pinga não? Não é cerveja não? Tomei uma cerveja. Vou falar uma coisa pro senhor, com toda a franquia. Ô gente, será que é só eu que bebo? Será que é só eu que tô bebendo?
7: Hein? Alô, alô, faltando agora 10 minutinhos para as 4 horas da tarde. Eu continuo atendendo mais ouvinte agora, ao vivo na rádio, no oferecimento DVC Importes para você. 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Eu pedi semana passada, Benito, dá uma moto para nós sortear lá na rádio domingo. Eu vou dar um capacete, ele deu um capacete. O capacete vale mais de R$100. R$100. Novinho, gente, e ó, novinho, zerado, tá emplasticado. Um capacete que vou sortear hoje, 6 horas da tarde. Alguém vai levar esse capacete 6 horas pontualmente. É o sorteio de um capacete de moto elétrica para você, tá bom, gente? Também alguém vai ganhar de presente uma costela assada que está derretendo, vai estar derretendo. 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

0: Bar, dando 2,5 kg. Quem for o ganhador tem que buscar ainda hoje até às 10 da noite com a sua identidade lá no Bar do Jorge. Tem mais uma costela assada para sortear. Presente hoje tem duas costelas. Outra costela assada é presente aqui no centrão da cidade, na Rua Rubrosa, da Casa de Carnes Castro e Via Limitada. Da Dona Nice. Alô, Dona Nice, boa tarde, querida. 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Está dando um sorteio hoje, alguém vai ganhar, você vai ganhar. Você que está ouvindo a rádio agora vai ganhar um cachorro quente especial no sorteio, mais uma Coca-Cola lata de presente. E tem que buscar hoje ainda com a sua identidade, boa sorte. 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Um álbum de capa dura e mais 3 pacotinhos de figurinhas da Copa do Mundo. Boa sorte, boa sorte, boa sorte. 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Quem vai falar com o Fábio Lara agora aqui? Quem vai falar? E solta a voz, solta a voz, solta a voz. Quem tá por aqui? Alô, alô, boa tarde, Fábio Lara. Eu me chamo Dayana, Dayana Paula Alves Ferreira. E coloca o meu nome no sorteio, por favor, Fábio. E do meu marido Vanderlei Ribeiro da Costa, Samuel Ferreira da Costa, queremos ganhar esse capacete de moto elétrica, Fábio. Ofereço uma música do Milionário e José Rico pra gente aí, por favor. Beleza. Um forte abraço. Valeu pela sua participação. Aqui não para não, gente. Quem mais aqui? Tá bombando. 3 horas e mais 54 minutinhos. Aí tá passando muito rápido a hora, hein? Já já é 6 horas da tarde. Já já o pessoal vai ganhar os prêmios. Quem mais aqui? Boa tarde, Fábio Lara. Eu sou o Júnior Martins. Júnior Martins, de San Antônio. Gostaria de ganhar esse álbum de figurinhas para minha filha. Um abraço. Beleza, boa sorte, boa sorte. Quem for o ganhador recebe um cartão que está comigo do posto Reca da Serra para retirar amanhã, tá bom? Lá no posto, o álbum de capa dura e mais os pacotinhos com as figurinhas da Copa do Mundo. Quem mais aqui? Boa tarde, Fábio Lara. Coloca no sorteio. Rosilene Aparecida Bufalari Miquelin. Muito obrigada. Beleza, valeu, querida. Beijos, abraços. Obrigado pela audiência e pelo carinho. Tá todo mundo ligado na 102.3. 3 horas e mais 55 minutinhos. Boa tarde, Fábio Lara. Quero participar do sorteio. Sou a Marlene Ribeiro Ferreira. Coloca meu nome no sorteio. E da minha filha Deisiane Ferreira e do meu filho Santiago Emanuel Ferreira. E Silvana Aparecida Ferreira. E gosta de ouvir a música do Amado Batista? Beleza. Ó, a próxima agora é Folha Seca. Já mando pra você, tá bom? Quem pediu foi a Dona Luzia. Mas mando de carona pra você também. A Dona Luzia do Tarcísio do Aparecidinho, que pediu Folha Seca, mando pra você também. Vamos tocar música, gente. Já já atendo mais ouvinte. Aqui na Melhor, já já mais ouvintes.
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E tá dando presente no sorteio hoje uma costela assada para sortear pra galera. Tá todo mundo ouvindo a gente lá, galerinha. Vou mandar um alô pra vocês agora que estão com o rádio ligado lá ouvindo a gente. Um abraço forte para o Alemão. Alô, Alemão. O Christian Pérez. Alô, Paulo Roberto da Silva. O mais popular, a Quatra, o Catra, o Catra. Paulo Roberto da Silva. Também Valdir Oliveira, o Pincher. Alô, Valdir Oliveira, o Pincher. Também Davi Santos. Alô, Davi Santos. Odair José Oliveira. Alô, Odair José Oliveira. José dos Reis, lá no Bar do Zé. Isso mesmo, seu Zé, trevo do Aparecidinho 3. 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Também tá ouvindo a gente lá, José Carlos da Silva. Alô, Naya da Silva. Giovanni, o Adilson Donizete, o B,

0: O B comprou ontem, olha, passei ontem lá, Fábio, comprei até a pilha do radinho, só pra te ouvir domingo na rádio. O grande B, B lá no Aparecidinho 3, o nome dele é Adilson Donizete, o nome completo, né? Gilberto Lucas Carvalho Alemão, também o DG, alô DG, DG ontem tava no bar de São Zé, tô jogando a sinuquinha. Alô DG, é Diogo Lopes. Quem mais lá? Da Silva, José Carlos Nalim, é o seu Zé, o seu Zé que comanda o bar aí, né? Forte abraço, Zé. Ataíde, Justino Leite, o Amém, o Amém. Tomando aquela branquinha no bar de São Zé, é o Amém, popular Amém, é mais conhecido como o Amém. É, mas eu peguei o nome dele completo também. O nome dele completo é Ataíde Justino Leite. É, beleza pura. Quem mais lá? Claudinei Serafim, Reginaldo Reis da Silva, o Negão Palmeirense. Reginaldo Reis da Silva, o Negão Palmeirense. O Lorival Rodrigues, que trabalha com construção civil. É a galerinha ouvindo a gente lá. Forte abraço. Agora vamos atender mais ouvinte, mais ouvinte, mais ouvinte. Lembrando aos ouvintes que nós vamos tentar atender todos vocês, gente, até às 6 da tarde. É, são muitos ouvintes, então peço a compreensão dos ouvintes. Aguardem que vamos tentar atender vocês também, tá bom, gente? É muito ouvinte ao mesmo tempo aqui no WhatsApp da rádio, por isso demora um pouquinho, tá bom, gente? Vamos lá, quem mais aqui pra falar com a gente aqui? Boa tarde, Fábio Lara. Aqui é o Bruno, Bruno Rafael. Quero participar do sorteio e pedir oração pro Luizinho, que está no hospital. Que Deus abençoe a vida dele e manda um modão para nós, aqui no bar do Luizinho. Valeu. É Bruno Rafael. Bruno Rafael. Tá pedindo aqui oração para o Luizinho. Bruno Rafael pedindo aqui oração para o Luizinho, que está no hospital. Que Deus abençoe a vida dele e manda um modão para nós aqui no bar do Luizinho. Valeu. Ô, meu amigo Bruno Rafael, é o Luizinho do bar da Vila Santa Terezinha? Só responde pra mim se é o Luizinho aí da Vila Santa Terezinha, do bar do Luizinho. É, porque eu não tava sabendo que ele tá internado aí. Internado, né? É ele mesmo? Se for ele, confirma pra gente, por gentileza, se é o Luizinho do bar da Vila Santa Terezinha. Quem mais aqui pra falar com a gente aqui? E vamos fazer, vamos orar, gente, vamos orar. Pedir oração que Deus e Nossa Senhora Aparecida proteja o Luizinho e cubra com o manto sagrado nosso amigo Luizinho. Quem mais aqui para falar com a gente aqui? É, boa tarde, Fábio Lara, manda uma música aí para nós, Inquilino de Violeiro com Luan e Zezé. Bota nós no sorteio aí, Fábio Júnior, abraço e uma boa tarde para você. Beleza, deixa eu marcar sua música aqui bem certinho para nós não esquecer. Com Luan e Zezé, beleza. Beleza pura, Fábio Júnior. Muito obrigado, Inquilino de Violeiro. Beleza. Abração forte pra você. Não perde o nosso programa de todos domingão também. Beleza pura. Vamos lá, bora, bora, Brasil. Pra você com rádio ligado melhor. Hoje nossa garganta não tá 100%, viu, gente? É devido ao resfriado, esse tempo da gente que tá passando aí, né? Essa friagem. Então hoje a garganta hoje não tá 100%, tá bom, gente? Bora, Brasil, 4 e 6. E o ar-condicionado ligado no estúdio da rádio aqui também. Rapaz do céu, tá gelando tudo aqui. Vamos lá. Boa tarde, Fábio Lara, coloca no sorteio. É Nessi Soares, Nessi Soares. Beleza pura. Quem mais aqui? Mais ouvintes. Tereza Toledo. Oi, Tereza, fala comigo, Tereza.
1: Oi, Fábio Lara, eu sou Tereza Toledo. Quero participar de todo o sorteio. Quero ir de carona na próxima música que você tiver. Quero oferecer para todos que estiver ouvindo, para vocês e do rádio, para os vozinhas, irmã do asilo. E parabéns, Fábio Lara, pro seu aniversário.
0: Obrigado, querida. Valeu, muito obrigado. Gente, vamos de música. Pediro vai curtir agora, então, na Difusora FM 102.3. Mais um sucesso. Mais uma música pra você. Pediro, ouvinte pediu Chico Amado e Xodó. Vai curtir agora na melhor.
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0: Brasil.
1: Chico Amado e Xodó. Tem alguém no seu lugar. 4:07. 4 horas mais 7 minutinhos. Até 6 horas. Companhia do Fábio Lara pra te fazer feliz. Tá recheado de prêmios. Boa sorte.

0: Brasil!
1: Ô, minha amiga Josi, a Josi tá sintonizada com a gente, ela que trabalha lá no hospital, né? Sempre ouvindo a gente, Domingão, um abraço pra Josi, um abraço para o Clovão da rodoviária Afonso Clóvis, tudo de bom pra vocês aí. Renan Raí pra você, Josi, sempre tu.

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1: Opa! Pra você com rádio ligado, boa tarde, você está muito bem sintonizado com o Fábio Lara, pra te fazer muito feliz. Olha, meu amigo, minha amiga, você que ligou o rádio agora há pouco e não está sabendo dos prêmios que você pode ganhar hoje, 6 horas da tarde. Então atenção para os prêmios. 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E hoje tem sorteio. O Benito deu de presente para nós sortear para vocês um capacete. Capacete de moto elétrica. Alguém vai ganhar esse capacete hoje. Vai mandando o nome completo. Boa sorte. 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E tem sorteio de uma costela assada. Alguém vai levar pra casa essa costela. Será sorteado 6 horas da tarde. Vai ficar para o seu jantar. Temos a outra costela assada, presente da Casa de Carnes Castro e Viana Limitada, aqui na rua Robosa, da Dona Nícia Zelosada Clotilde. Mais uma costela assada no sorteio para você, então boa sorte. Também vou sortear para vocês. Quem quer ganhar um álbum? Um álbum, gente, um álbum é de capa dura da Copa do Mundo 2026 e mais 3 pacotinhos de figurinhas da Copa do Mundo 2026. 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Quem for o ganhador vai receber um cartão que está comigo com a assinatura do proprietário do posto para você retirar amanhã.

0: que ó, hoje domingão tá fechado o posto, amanhã domingão vai lá e retira o álbum, a capa pra você, capa dura, álbum da 2026, da Copa do Mundo, beleza pura? Nossa amiga Regina Lanches está dando presente hoje um lanche maravilhoso no sorteio, um cachorro quente especial e uma Coca-Cola lata. Boa sorte! 4 horas e mais 17 minutinhos. Já já tem cheiro de shampoo, barquinha de ouro pra você. Já já, e doce mistério. Porque agora eu vou atender mais ouvinte aqui. Tá bombando, gente, o nosso WhatsApp. E eu quero ouvir a voz dessa galera animada ao vivo aqui na rádio. 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Alô, Brasil, quem fala?
1: Oi, Fábio. Boa tarde, tudo bem?
0: Cida Sampaio.
1: Eu gostaria que você apanhasse o nome do meu sobrinho, Luiz Guilherme, Luiz Guilherme Tibanha, no sorteio aí da figurinha das figurinhas, que eu amo muito ele de coração, e eu queria que ele fosse um contemplado.
0: Beleza, valeu, Cida.
2: Ô, Fábio Lara, põe uma música pra mim aqui, é o Jorge Roque Coelho. Põe um no sorteio, Chico Rei, Paraná. Ofereço pra Dona Cida, pro Rodrigo, pra Creuza, pro Tizil e no bar do Luiz, lá da esquina. E pra tudo que tiver ouvindo, e pra Sueli, minha sobrinha.
0: Valeu, valeu, valeu, valeu pela sua participação. Isso mesmo. Quem mais aqui pra falar com a gente? O nosso WhatsApp tá bombando. Fábio Lara. Boa tarde, Fábio Lara. Aqui é o seu xará, de Nova Fátima. Estou na escuta, Fábio Lara. Fábio Massola, Nova Fátima, Paraná. Estou na audiência desde as 2h15, início do programa. Beleza. Muito obrigado pela audiência e pelo carinho. Ouvindo a gente lá em Nova Fátima. Opa, beleza. Um abração forte para você. É o nosso ouvinte lá, Fábio Massola. Opa, beleza, charada, gente. Ouvindo a gente em Nova Fátima. Quem mais aqui? Mais ouvinte. Boa tarde, Fábio Lara. Sou a Mariana, quero participar do sorteio. Mariana Frauzino e minha irmã, a Ana Mara Frauzino. Beleza. Forte abraço, obrigado, família Frauzino. Com rádio ligado, ouvindo a gente aí. 4h20 da tarde. 4h20. Quem mais aqui? Tá bombando. Muita mensagem de texto e muitos áudios. Alô, Brasil, quem fala?
3: Boa tarde, Fábio Lara. Tudo bem? Ô, Fábio, eu sou a Maria, que dá ser apelada. Toca a música pra mim do Lucas e Luan, minha filha, meu anjo. Beleza? Pra todos os filhos, pra sobrinha, pra Duda Salgada, delícia da Deise, com esse bolinho dela em patia, tudo trabalhando, lutando. A Duda já tá pro salão, fazendo as dever dela. Pra todo mundo, pra minha irmã Leonice, pra Iracema, Denise, todo mundo tá ouvindo. E pra você, Fábio? E coloca eu nesse sorteio, Maria Orlandinho de Souza. Vamos ver, às vezes a gente ganha esse capacete aí, né?
0: Milagre. Beleza.
3: Fica com Deus, que Deus abençoe você.
0: Beleza. Ah, boa tarde, boa tarde. Fioca mandou pra nós. Fábio Lara, coloca meus netos sorteio. No sorteio, Benjamin, Henrique da Paixão Silva, Bernardo Emanuel da Paixão, Helena Beatriz da Paixão Silva, queremos participar do sorteio. Fábio, queremos ganhar o álbum ou o capacete. Beleza. Tá todo mundo querendo ganhar o capacete e o álbum. É isso aí. Beleza, temos ainda mais 2 quilos de carne por caipira no sorteio. Do Bado Jorge, Bado Vilão, tá dando presente 2,5 kg de carne por caipira. Quem for o ganhador tem que buscar ainda hoje com a sua identidade. Tá bom, gente? 2,5 kg de carne por caipira fresquinha. Boa tarde, o Fábio Lara, quero participar do sorteio. Chamo Tatiana Aparecida Carrasse for Bufalar, é isso? Tatiana Aparecida Carrasse Bufalar. Beleza, forte abraço. Eu quero participar do sorteio do álbum, Fábio. Yasmin Eloar. Beleza. Mais ouvinte. 4h22, aqui não para não, galera. 4h22 e vão tocar cheiro de shampoo e barquinha de ouro. Vou tocar duas músicas agora pra vocês. Duas músicas. Beleza pura? Mais dois sucessos pra você com rádio ligado na melhor. Alô, alô, boa tarde.
4: Boa tarde, Fábio de Lara. Aqui é o Natanael. Eu queria participar desse sorteio aí que eu nunca participei, né? E mandar um abraço pra todo mundo aí que tá na escuta aí, tá?

0: beleza.
1: Pra você aí também que tá trabalhando aí, tá?
0: Obrigado, valeu. Agora vamos curtir duas músicas pra você?
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0: Pedido Christian Ralph, cheiro de shampoo. Em sequência, Barquinha de Ouro, Guilherme Silva pra você.

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0: E agora eu vou atender mais ouvinte que estão aguardando para ser atendidos. E é claro, agora são 4 horas mais 31 minutinhos. Lembrando que 6 horas da tarde tem sorteio, tá recheado, mas tá recheado. Quem será que vai ganhar os prêmios hoje? Tá bombando, gente, de prêmios. Muitos prêmios você pode ganhar. Então vai mandando, correndo o seu nome completo para você concorrer a prêmios aqui na rádio, tá bom, gente? Um abraço pra galerinha lá no bar do seu Zé na Cotinha, ouvindo a gente, treino do Paratinho 3. Um abraço pro Edião. O Edião tá lá ouvindo a gente, com certeza. Grande Edião, um abraço a você também. O Naya Silva, ouvindo a gente, com certeza. Também está o Polaquinho. Alô, Polaquinho, também ouvindo a gente. Quem mais lá? O B, alô, B. Beleza pura. O Gui, alô, Gui do Golzinho. Gui do Golzinho também, sempre no bar do seu Zé da Cortinha. Treino do Paratinho 3, sempre tomando aquele vinho, aquela cervejinha. Tá toda a galera lá, Medicinuca pra vocês lá, Alemão, toda a galera ouvindo a gente, com certeza. O Valdir Pintia, o Carculinha, alô Carculinha, beleza pura. A Diele, Diele, o Polaco da Fazenda Querência, alô Polaco da Fazenda Querência. Hoje tá descansando, hoje férias, né? Descansando hoje ali no bar do seu Zé, tomando aquela geladinha. Forte abraço a vocês aí. Lorival, toda a galerinha ouvindo a gente lá. Forte abraço a vocês todos por aí. O Paulo Roberto da Silva, o Catra, o Catra. É, o Catra, tá ouvindo a gente também. Todo o pessoal, o Amém, alô Amém, o Amém. Tá lá tomando aquela branquinha, com certeza. A Taíde Justino Leite. O DG, alô DG, do Aparecidinho 3. DG Diego da Silva Lopes. Beleza, forte abraço a você, obrigado pela audiência também. Bora Brasil, entendeu os ouvintes? Olha, já tem pra você. Bruno e Marrone, já pra você, tá bom? Já e Doce Mistério. Já. Porque agora, vamos entender ouvintes? O nosso WhatsApp tá bombando. Tá bombando, galera. Bombando. Nosso WhatsApp. E é bombando também de prêmios. Muitos prêmios. Quem será que vai ganhar os prêmios hoje, hein? Ó, tá chegando aqui o Tizil, do Jardim Santa Cruz. O Polaco acabou de mandar áudio pra nós também aqui. Vamos colocar ao vivo agora. Aqui é tudo ao vivo. É na hora. Ao vivo. Tizil. Alô, Creuzinha. Ouvindo a gente? O Polaco da Fazenda Querência. Vamos colocar o teu áudio agora também, para nós ouvir a sua voz. Ele não pediu música, mandou áudio a primeira vez, mas não pediu música. Agora vai pedir música, né? Com certeza, o Polaco. Quem mais aqui? Boa tarde, Fábio Lara, tudo bem, querido? Fábio, me coloca no sorteio do capacete, Fábio Lara. Capacete da moto elétrica. Aqui é a Andréa Guimarães. E quero participar também, aproveitar e pedir uma música. Cristiano Neves, qualquer uma delas. Se você me entender, muito obrigado, Fábio Lara. Aí, bem legal. Cristiano Neves, é cantor novo, né? Beleza pura. Pra você com rádio ligado, ouvindo a gente. Lá no bairro Aparecidinho, ouvindo a gente, no bairro Aparecidinho 3. Tá tudo pessoal com rádio ligado. Eu quero mandar um abraço forte também pra Sandra. E para o William, que está com rádio ligado, ouvindo a Difusora. A 102.3, tá bom, gente? Um alô da Difusora FM 102.3, agora são 4 horas e mais 35 minutos. 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Forte abraço, estamos ao vivo, na Difusora FM 102.3. 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É a galera em peso ouvindo a gente. E quem vai falar com o Fábio Lara agora aqui? Quem vai falar? Vai falar, solta a voz.
2: Boa tarde, Fábio. uma música.

0: pra nós aí, Chitãozinho Chororó, fio de cabelo, e manda pros meus colegados tudo aí, moleque, e põe nós no sorteio aí.
1: Ô Fábio, manda uma do outro patrão pra mim, o amigo da onça, tem uma música muito bonita, amigo da onça, teu padre dura, manda pra mim, por favor. Eu sou expedito, o Edão, o Naia, o Catra, o seu Zeca do bar aqui, a comadinha da Liga, com a Lisão. Acabei vindo você agora, estamos aqui, tá curtindo você aqui. Manda amigo da onça, por favor, né? Teu padre dura, muito bonito demais que a música, beleza? Passa uma pra nós. Ó, no nosso sorteio, a gente quer nós, beleza?
2: Beleza, tá toda a galera lá ouvindo a gente no bar do seu Zé, né? Quem quiser comprar tem paleta assada, costela assada e frango assado pra vocês lá. Beleza pura, quem mais aqui pra falar comigo? Tem mais ouvinte? Tá bombando. Ó, hoje não deu tempo, o seu Zé Polaco. Alô Polaco da Fazenda Querência, aí no bar do seu Zé da Coatinha? 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Quem mais pra falar comigo aqui? Mais ouvinte pra falar comigo aqui. Alô, Brasil.
3: Boa tarde, Fábio Lara. Aqui é a Kátia, irmã da Fininha. Viu, gostaria que você mandasse pra Fininha, pro meu cunhado Sapão, pras minhas sobrinhas, a música do Almir Sater, Seguindo em Frente. Se você puder fazer esse favorzinho pra mim, eu agradeço. Tenha uma boa tarde, amigão.
2: Beleza.
3: Abraço, fica com Deus.
2: Um abraço, Kátia. Obrigado, beijos, abraços. É para você, para o seu maridão. Super legal ouvindo a gente aí. Muito obrigado. É de qual cidade você fala mesmo, Kátia? Manda pra nós o nome da cidade aí que você está ouvindo a gente. O nome da sua cidade. Manda pra nós aí, beleza? Valeu, Kátia. Quem mais aqui pra falar com a gente aqui? Tá bombando, gente. Boa tarde, Fábio Lara, meu nome é Alex. Quero participar do sorteio do capacete da moto elétrica. Alex Lucena, beleza. Hoje tem sorteio, gente. Quem será que vai ganhar o capacete? O capacete é de moto elétrica, novinho. Tá bom? Tá todo novinho, plasticado. É presente do VC Importes do Benito, vereador, tá bom, gente? A sua empresa fica ali de moto elétrica, ao lado da Casa de Carnes Castro e Viena Limitada, aqui na Rua Rurbosa, em frente à Pretas Panificadora. Quem mais aqui? Mais ouvinte. Alô, Brasil, fala comigo.
4: Boa tarde, Fabular, aqui é o Pietro. Eu queria pedir uma...
2: Opa, o Pietro chegou no pedaço. Alô, Pietro.
4: Boa tarde, Fabular, aqui é o Pietro. Eu queria pedir uma música, Tempo ao Tempo, de Christian Ralph. Eu queria oferecer especialmente pro meu pai que tá te ouvindo nesse momento, pra minha mãe, pra todo mundo da minha família. Valeu.
2: Valeu, Pietro. Tempo ao Tempo, beleza. Manda o nome completo, Pietro, para concorrer prêmios. E boa sorte. Quem mais aqui? Mais ouvinte. É, boa tarde, Fábio Lara, sua Vanessa Pereira, aqui de Santo Antônio, coloco no sorteio. Alô, Vanessa Pereira, boa tarde, querida, um abraço. Muito obrigado pelo carinho, pela sintonia. Quem mais aqui? 4 horas e 41 minutinhos. Quem será que vai ganhar a costela assada, presente do bar do seu Zé da Cotinha, lá no Aparecidinho 3, do Trevo? Boa tarde, Fábio Lara, quero ouvir a música da Roberta Miranda, Perigosa. Vai para minha irmã Fioca e para o meu irmão Valdeci, para os meus netos Miller e Ana.

0: Júlia e para Maia, é isso? E para Maitê e para meu marido Amarildo. É a saúde? É a saúde. Ô, saúde. Boa tarde, querida. Muito obrigado pelo carinho, pela audiência da Vila Santa Terezinha. Agora tem mais dois sucessos. Vamos curtir mais duas músicas para você? Eu vou atender agora o Rodrigo Ramos. Ele pediu Doce Mistério, a música romântica do Leonardo. Vamos tocar agora Doce Mistério para você? Doce Mistério. Beleza pura? Para o nosso amigo Rodrigo Ramos. Agora 4h42, 4h42, aqui na Melhor, aqui no Paraná. 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
0: Alô, Rodrigo Ramos, pediu, vai curtir agora, Leandro Leonardo, Doce Mistério.

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1: Oi, cafezinho. Ai, que cigarrinho bom. Como um cigarrinho gostoso.
2: Opa, bom pequenininho. Cigarrinho pra ir, pô, bom pequenininho.
3: Opa, pra você com o rádio ligado, já já tem Bruno e Marrone pra você. Já já, Bruno e Marrone, vida pelo avesso. Já já. Agora são 4h47. Você que ligou o rádio agora há pouco não tá sabendo dos prêmios. Então, boa sorte, boa sorte, boa sorte. Atenção para os prêmios que você pode ganhar nessa tarde de domingão. Tem muitos prêmios, tá recheado de prêmios. Então, boa sorte. Já já tem Bruno e Marrone pra você. Já já, Bruno e Marrone. E vamos ouvir a voz da galera que tá mandando áudio para nós aqui na difusora. Então, bora, Brasil, atender os ouvintes. Atenção. Atenção, atenção, você que ligou o rádio agora há pouco não está sabendo dos prêmios que você pode ganhar daqui a pouco, 6 horas da tarde. Agora são 4h47, 6 horas eu vou embora com o sorteio de prêmios. E hoje eu vou sortear para vocês um capacete no valor de R$100. Ele é novo, zero bala. 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E ele deu um capacete para sortear, zerado, novo. 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É o primeiro prêmio. Depois temos uma costela assada presente da Casa de Carnes Castro e Viena Limitada. Já está comigo a costela assada para o sorteio de hoje. Então, boa sorte. 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Tá bom, gente? 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Nós vamos sortear também da Regina Lanches do Calçadão um cachorro quente especial e uma Coca-Cola lata. Quem for o ganhador tem que buscar ainda hoje, até às 10 da noite. Hoje tem sorteio, sorteio para vocês do Alto Posto Recanto da Serra. Uma capa para vocês, é um álbum com a capa dura. Álbum da Copa do Mundo 2006, mas é com a capa dura. Esse aqui é melhor ainda. O que foi sorteado, os outros que foram sorteados, esse é melhor. É da capa dura. Um álbum da capa dura e mais 3 pacotinhos com as figurinhas da Copa do Mundo 2026. Tudo isso você vai ganhar. Mais 2,5 kg de carne de porco caipira. É presente do Bar do Jorge, Bar do Vilão. Tem que buscar ainda hoje até as 10 da noite quem for o ganhador. Compreenderam? Então vamos atender os ouvintes agora. É isso aí. Vamos atender os ouvintes que estão mandando mensagem para nós e mandando também áudio para nós. O Pedrinho do Aparecidinho 3 acabou de mandar áudio para nós aqui também. O Pedrinho do Aparecidinho 3, o Heroildo, que tem a sua mercearia também no Aparecidinho 3, mandou áudio para nós. Vamos ouvir a voz dele também. A Sandra, que tem a sua mercearia também no Aparecidinho 3, mandou áudio para nós também. E vamos ouvir a voz dessa galera super animada agora, ao vivo na rádio. 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Então bora lá atender os ouvintes? Quem vai falar com o Fábio Lara? Quem fala?
4: Ô Fábio, aqui é o Aroildo aqui da padaria Dois Irmãos.
3: Opa, Heroildo, lá do Aparecidinho 3. É a primeira vez que ele participa com a gente, então fala com a gente, Heroildo. Boa tarde.
4: Ô Fábio, aqui é o Aroildo aqui da padaria Dois Irmãos. Manda uma música bem quente aqui pra nós. Nós estamos na churrascada aqui na padaria Dois Irmãos. E inclui nós aí. Inclui nós aí no sorteio aí. Beleza, irmão?
3: Valeu, manda o nome completo, Heroildo. Manda o nome completo.

0: Um pré-teroído.
1: Muito obrigado, meu amigo.
0: Opa, querido. Agora é a Sandra. Agora a Sandra, que tem sua mercearia também, na rua principal do Parque 3. Fala, Sandra.
1: Muito obrigado, meu amigo querido. Eu e o Yuri, nós estamos ruim de gripe, viu? Tá. Nós estamos sofrendo.
0: Tá na
1: Mas
0: gripe.
1: Até amanhã nós estamos bem. Se
0: tá
1: Deus
0: na
1: quiser.
0: Gripe, na gripe.
1: Muito obrigado por tudo. Deus te abençoe muito.
0: Mas já vai melhorar, Sandra. Até amanhã melhora.
2: Boa tarde, Fabulara. Aqui é a Cida Jardim Grande Azul.
0: Alô, Cida.
2: Santa Terezinha. Queria pedir uma música. Qualquer uma da Marília Mendonça. E você tocar pra mim, muito obrigado. Queria oferecer pra Andréia, pra Sueli, pra Dona Júlia, pra Esmeralda, pra Dona Emília, pro tio Neno, pra Alice, pro Veraldo, pro tio Valdeci, pra Sojão, pra Dona Tereza, aqui, pra Daniel, a Madre Neuza, pra Marli, pro Reginaldo, pro filho da Marli. E queria participar de todos os sorteios daí, da rádio.
0: Beleza.
2: Você me atender, meu muito obrigado.
0: Valeu, Cida. Muito obrigado.
3: Pra minha mãe, também lá do Alvo de Abreu, pra minha irmã da Pratina, pro meu cunhado da Pratina, todo mundo. Todo mundo que gostaram da música, tá?
0: Beleza, beleza, beleza.
4: Tchau, Fabulara. Boa tarde.
0: Manda um salvão aí. Quem vai falar agora, direto do bairro Aparecidinho, é o Pedrinho, é o Pedro Borges. Fala com a gente, alô Brasil.
4: Tchau, Fabulara, boa tarde. Manda um salvão aí pra rapaziada pra se entregar, que tá tomando um vinho aí na quebrada aí, domingão à tarde aí. Manda um salve pro Alexandre, pro João Vitão, pro Catiele, pro Vinição, pro Alemão, pro do rapaziada aí do
5: Adrianão,
4: pro Adrianão, pra nós aí que tá tudo na quebrada escutando.
5: Você a vergonha do Vinícius.
4: Tudo pro que tá escutando a Difusora FM aí. Pro Vitinho que tá privado, a liberdade lá no domingão lá. E rapaziada, manda um som aí do Fidume Jack aí pra nós aí. Cortando as BR aí, Fábio lá.
6: Cortando as BR.
0: Beleza, valeu, Pedro.
4: Coloca o nosso nome no sorteio aí. Vai que sai alguma coisa pra nós aí, nós agradece e já era.
0: Beleza, fechou. Um abraço forte então pra toda a galera tomando aquele vinho gostoso, saboroso, lá no Aparecidinho 3, ouvindo nosso programa de rádio. E é claro, tomando aquele vinho. Nada melhor que tomar um vinho com esse tempinho, né, de frio, né? Isso mesmo. Agora são 4h54 e vou tocar mais música. Mas antes, gente, quem será que vai ganhar um capacete daquelas moto elétrica? 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
0: Bombonzinho! E tem sorteio hoje de uma capacete pra você. É das motos elétricas pra você. Quem será que vai levar? 6 horas o sorteio.
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0: The Hurts na boca. Vamos lá, Indie Música, pra você agora. Vou tocar música. Já, já, atendo mais ouvintes da melhor.
1: Tá pegando fogo, bicho! Chama o bombeiro lá!
2: 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Foi a hora!
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0: Alô, Brasil! Brasil, Brasil, ziu, ziu, ziu, ziu. Agora tem. Para você com rádio ligado na melhor. Vamos tocar aqui a música do Bruno e Marrone pra você? Bruno e Marrone, é isso aí. Pra você com rádio ligado aqui na melhor, tá bom, gente? 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Bruno e Marrone, agora pra você, na sintonizado com a gente da melhor. Qualquer parte que você esteja, Brasil, ziu, ziu, ziu, ziu.
5: Brasil! Brasil!
0: Pediro, vai curtir aqui, ó. Vida pelo avesso. Beleza pura pra você com rádio ligado na melhor.

0: No Brasil.
1: Brasil!
0: Rapaz, tá gelado aqui. Tá gelado o estúdio da rádio. Opa, tá gelado aqui.
2: Lugar gelado!
3: Viu, Caipora? Hoje elas não querem moda. 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Pica-pau.
0: Hoje tem. Tem.

0: Vamos pra Tinice. Chega o Ripa aí, pô. Vamos pra Tinice.
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2: 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Gente, o nosso Ibope tá lá em cima, gente. Os computadores da rádio aqui tá bombando. Bombando. Eu vou tentar conseguir atender todos vocês até às 6 horas da tarde. Eu vou tentar. Mas se eu não conseguir, eu já peço desculpas de coração. Tá bom, gente? Porque é muito ouvinte. Tá bombando. O Ibope tá lá em cima. A audiência

0: 3. Pode ser, vamos lá. 5 e 3. Quem vai falar com o Fábio Lara agora ao vivo? Hoje tá recheado de prêmios. Quem será que vai ganhar a costela assada? Lá no bar do seu Zé, da Quartinha, Trevo do Prestinho 3. Quem vai ganhar a costela assada da Casa de Carnes Castro, da Dona Alice, no centrão da cidade? Quem vai ganhar um cachorro quente especial? A Coca-Colata da Regina Lanches lá no Calçadão. Quem vai ganhar o álbum? O álbum e 3 pacotes de figurinhas da Copa do Mundo 2026. Quem vai ganhar o capacete? Capacete para você usar com a sua moto elétrica, no valor de R$100 o capacete, zerado. Quem vai ganhar 2,5 kg de carne por caipira fresquinha do Bar do Jorge, Bar do Vilão?
1: Já tô chegando na sua casa, pode ser.
0: Então vão agora atender mais ouvintes. Quem será que vai ganhar esses prêmios? Quem será?
1: Vamos fazer o proibido abrir a janela.
0: O nosso esquema, o proibido. 5 e 4 agora. 5 e 4. Passou rápido o horário. 6 horas eu tô indo embora. 6 horas eu tô indo embora. É, aquela geladinha. É, ou aquele cuequinho de mel, né? Parece quentar a garganta, cuequinho de mel. É. Aquela com limão. É. Então vamos lá. Cezinha do Guapé mandou pra nós aqui. Alô, Cezinha do Guapé. Boa tarde, meu amigo Fábio Lara. Manda um alô pra galera do Guapé. Sinado Cezinha. E coloca no sorteio, Fábio Lara. Eu também quero ganhar prêmios do capacete. Beleza. Tá todo mundo querendo ganhar o capacete, né? Vale R$100 o capacete. Cenzinha, R$100. Quem mais aqui? Tem mais ouvinte? Alô, Brasil.
2: Boa tarde, Fabulosa Promissia. Oferece uma música pra nós aí. Eu quero ganhar esse cachorro quente aí.
0: Da Opa, é o Messias. Primeira vez participa com a gente aqui. O Messias que tem seus petinhos lá na feirinha. Grande Messias, ele mora na Vila Santa Terezinha. Fala comigo, Messias.
2: Boa tarde, Fabulosa Promissia. Oferece uma música pra nós aí. Eu quero ganhar esse cachorro quente aí do Caixadão aí.
0: Que é você quer aqui, o cachorro quente?
2: Roda uma música aí. Duas camisas com o Milionário Zé Rico.
0: Beleza, duas camisas. Quem mais aqui? 5 horas e 5 minutos. 6 horas eu vou embora. Embora, bora, bora. Milton Inácio. Alô, Brasil.
3: Alô, Fabular. Aqui é o Merrim, aqui da Vila do Sindicato. Eu quero uma música aí e ponho no sorteio com um amigo de bar.
0: Beleza, valeu o pessoal do sindicato. Ó, um abração forte pra toda a galera lá do Morro do Sabão. Um abração forte a todos os moradores do Morro do Sabão ouvindo a gente. Todos os moradores do conjunto Álvaro de Abreu também ouvindo a gente. E lá do sindicato.

Vamos lá, bora Brasil. Quem mais aqui? Tá bombando, gente. A Deusana já chegou no pedaço também, a Deusana. Neiva Queiroz. É, boa tarde, Fabulara. Quero participar do sorteio. E meu marido Antônio Aparecido da Rocha. Ele vai comprar uma moto elétrica, Fábio. Oh, que beleza. É só chega lá, fala. Ouvi no programa do Fábio Lara sobre venda de moto elétrica. Vai lá que ele daí vai dar um desconto. Falou que ouviu o programa do Fábio Lara, vai ganhar um desconto da sua moto elétrica. Então, o Antônio Aparecido da Rocha vai comprar a moto. 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

0: 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Beleza. Eu vi uma lá que gostei, eu quase comprei. 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Ele mostrou pra mim, bonita a moto elétrica, hein? Esses dias eu dei uma volta de moto elétrica. Aí no Aparecidinho 3. Deu uma passada aí de moto elétrica. Emprestada, né? Emprestada. Não é minha, não. É do nosso amigo aí do Aparecidinho. Esqueci agora o nome dele. Emprestou pra dar uma volta na moto. Quem mais aqui? É o nosso amigo. Já lembro o nome dele aqui. Esqueci agora o nome do nosso amigo lá. Quem mais aqui? Alô, Brasil.
1: Gostaria que você escolhesse uma música do Zé Felipe, a mais tocada. Eu gostaria de participar do sorteio. Meu nome é Patrícia de Salvador. Queria oferecer para todo mundo que está assistindo.
0: Beleza, Zé Felipe, já. Quem mais aqui para falar comigo? Mais ouvinte?
2: Que foi?
0: Opa, beleza.
2: Por que você tá...
0: Beleza. Quem mais aqui, então? Bora, Brasil. Mais ouvinte.
3: Na verdade...
0: Oi, quem fala?
3: Quem faleceu foi o Leonardo. Esse Bruno chegou lá, viu?
0: Beleza, pura. Quem mais aqui? Quem mais aqui para falar com a gente aqui na Difusora FM 102.3?
4: Boa tarde, Fábio Lara.
0: Boa tarde.
4: Aqui é a Maria Sueli Frogeri. Coloca no sorteio aí e coloca aquela música Assino com X para mim.
0: Assino com X.
4: Pro Neno, pra Dona Odete, pra Lúcia, tudo aqui na casa dela. Tá bom? Aqui na Dito Lúcia. Fique com Deus.
0: Beleza, valeu. Vamos tocar a música para vocês agora? Mais um sucesso? Marília Mendonça, pediram pra mim, vai curtir agora. Já, a música do Pedrinho, lá no Aparecidinho 3, já. Agora tem Marília Mendonça pra você com rádio ligado na Difusora FM 102.3. 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

0: E vamos curtir então Marília Mendonça com Cristian Araújo. Tem também aqui Segundo Amor da Sua Vida. Beleza, essa é boa demais. Vamos ouvir agora Marília Mendonça.
1: Se diminua.
0: Segundo Amor da Sua Vida, Marília Mendonça.

Opa, a próxima música já tá na ponta da linha aqui, nas telas do computador. Cortando as BR, com a participação Fidume Jeca, com a participação de Fernando e Sorocaba, para o Pedrinho Borges e toda a galera do Aparecinho 3. Um abração forte lá pro Bar da Daia e do Eliel, Bar da Daia e do Eliel, no Aparecidinho 3. Aquele abração forte para você. Alô, Eliel. Alô, Daia. Forte abraço a vocês e todos os seus clientes. Um abraço também para a Mercearia do Heroildo, que está sintonizado com a gente também no Aparecidinho 3. Um abraço para Preta, é Rosana Frediani, mais conhecida como a Preta, né? Mercadinho da Preta. Forte abraço, Preta, para você também. Legal, gente. Quem tá chegando por aqui para falar comigo? O Alemão. O Alemão do Aparecidinho chegou. 5h13. Sempre ele chega no final do programa, né? Sempre no final do programa ele aparece com seus áudios. Sempre no finalzinho. Ó, gente, hoje eu tô com a garganta meio diferente hoje, a voz, devido à friagem. Essa friagem aí tá deixando todo mundo assim, né? Então hoje minha voz não tá 100% no rádio, não. É a friagem. Saindo daqui, tem que passar lá na farmácia do seu Zé, no Aparecinho 3 da Cotinha, ver se tem um cuequinho de mel lá. Um cuequinho de mel, é. Melhorar a garganta de ouro. Beleza pura. Um abraço para as vovó e para os vovô lá do asilo, que estão ouvindo a gente também. Que Deus abençoe e Nossa Senhora Aparecida a todos vocês. Ó, muito obrigado ao meu irmão que está ouvindo a gente, mandou mensagem agora para mim. O meu irmão está ouvindo a gente lá no Mato Grosso, estado do Mato Grosso, na cidade de Sinop, na sua fazenda, pelo aplicativo. É na Fazenda Rancho Colorado. Você pode ouvir a rádio no mundo todo, gente, pelo aplicativo, no mundo todo. E ele colocou lá, pelo Bluetooth, né, colocou ao vivo lá, a rádio 102.3, na sua fazenda. O pessoal tá laçando. Então lá no hobby deles, né, é laçar, né, team rope. Ele sai correndo no cavalo, ele laça a cabeça do boi e o parceiro laça o pé do boi. É, esse é o hobby deles lá na fazenda do meu irmão Rogério, no Rancho Colorado, Fazenda Rancho Colorado. Um abraço a vocês, galera, que estão com o rádio ligado, ouvindo a gente aí em Sinop, Mato Grosso. Eu ando de Celtinha aqui, né? Um Celtinha branco. Meu irmão anda de... Meu irmão é na Hilux, Hilucona, na Fazendona. É, faz parte da vida, né? Fazer o quê? Fazer o quê, né, Cidão? Bar do Cidão. Fazer o quê, né, Cidão? É isso aí. 5h15, eu quero mandar um alô agora para o Bar do Cidão, que já está com o seu bar aberto. É, com o bar aberto agora, já sintonizado. O Cidão, que é palmeirense roxo. Ó, a próxima música é pro Pedrinho. Cortando as BR, é a próxima. Mas antes, eu mando alô para o Bar do Cidão.

Muito obrigado pela audiência. Domingão, com rádio ligado, Bar do Sidão. A sua esposa, dona Dionice, forte abraço a vocês todos, aos clientes Marcão da ESAC do Brasil, Lucas do Mototáxi Rapidão, Doni do Mototáxi Rapidão, os cantores sempre cantando o batidão, toda sexta-feira cantando pra vocês lá, o Zé Pião, Zé Chico, toda a galera lá ouvindo a gente lá, Zé Pião, também tá ouvindo a gente, Cristiano Construção Civil, o Lorival Construção Civil, o quem mais? O Torrador Quiteiro, Gelson Kodik, Kiko do Frigorífico, o Tio Tio Moreno da Hiperfarma, o Frangão, Magrão, Construção Civil também, toda a galera lá no Bar do Sidão, os irmãos do Sidão, Seu Joel, ouvindo a gente, e também Giovanni, Bar do Sidão, Cervejinha Brahma, Skol, Conte pra você, Mesa de Sinuca pra você, e a galera lá com o radinho ligado, ouvindo a gente, aquele abraço no Bar do Sidão. O também, o Sapinho Palmeirense.

0: E quem vai falar com o Fábio Lara agora aqui? Opa, chegou a Jessi Cantora. Fala, Jessi Cantora.
1: Que música hoje? Porque eu fui caminhar lá perto do Renol.
0: Foi caminhar, Jessi. Oi, querida.
1: Tem que ver a baixinha pedras, ok?
0: Tem que caminhar bastante,
1: eu caminhar, eu dou nascida.
0: Caminha,
1: não
0: querida.
1: Vai pouco.
0: Isso mesmo. Vamos caminhar.
1: Tem que ver a baixinha pedras, ok?
0: Caminhar é bom pra saúde. Vamos caminhar. Quem mais aqui? Agora o alemão, lá do Aparecidinho 3. Fala comigo, boa tarde.
2: E aí, Fábio, beleza? Boa tarde. O alemão aqui do Aparecidinho 3 tá chegando na área aí. Fábio, toca a música pra nós aí do Juliano César. Eu vou morar aqui. Vamos oferecer aqui para o Valdir Pinter, para o Catra, para o seu Zé aqui da Cotinha. Vamos oferecer também aqui para a Adriana aqui do Padaria dos Irmãos, para o Araildo também da Padaria dos Irmãos. E entre outros que já ouvindo também aí, tá? Inclusive até o Toninho Chapecó, o Antônio Chapecó. Beleza?
0: O Toninho
2: fecha Chapecó. Fecha com nós aí, Fábio, quando eu fecho contigo. Beleza? Valeu!
0: Valeu, valeu, valeu, valeu.
2: E aí, Fábio, beleza? Boa tarde.
0: Olá, alemão.
2: Que dá o Aparecidinho 3.
0: Falou, alemão. Falou, alemão. Alemão, alemão, alemão. 5:18 agora. 5:18. 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Vamos lá, quem mais aqui? Boa tarde, Fábio Lara, coloca no sorteio. O meu nome é Ivani Pérez de Araújo Silva, do Aparecidinho 3. É, o pessoal tá acreditando, mas a alcatra é uma carne boa, né? É uma carne boa? Todo mundo gosta do a carninha alcatra assada. Não paga carne não, viu? É de grátis, é. Alcatra assado. É. Vai, vai, vai, vai que vai. Quem mais aqui? Boa tarde, Fábio Lara, beleza? Manda um modão pra nós e para meu sogro Ercílio Kudik e meu cunhado Edmar Kudik. Casa de Caboclo, coloca no sorteio Silvanei Santos da Silva e Silvanei Sax. Feliz aniversário atrasado, Fábio Lara. Abraços. Muito obrigado. O meu aniversário foi terça-feira passada, 2 de junho. Tá valendo. Quem mandar parabéns atrasado, feliz aniversário, tá valendo. Agora eu vou atender o nosso amigo lá, o Pedrinho Borges, ouvindo a gente, que tá toda a galera tomando vinho lá no Aparecidinho 3, ouvindo a gente, e ele pediu Cortando pelas BR. Vamos ouvir agora essa música bem legal aqui na Melhor.
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0: O sucesso é com o Fui do Mijeca. A participação especial de Fernando e Sorocaba. Cortando as BR 5:20.

0: Cortando as BR. Pedrinho Borges e toda a galera ouvindo a gente lá.
1: 3, 2, 1.
0: Pra você com o rádio ligado, segura. Tira o pé do chão, Santo Antônio da Pratina, porque são 5 horas e 23 minutinhos, 5 e 23 e 6 horas eu vou embora. 6 horas eu vou embora. Alô, Adriano Borges, também está ouvindo a gente também no Podcast 3. Abração forte pra vocês. Muito obrigado pela audiência.

0: E agora eu vou atender mais ouvintes. Ó, já tem fio de cabelo. Quem pediu foi o Tizil. Alô, Tizil, fio de cabelo com Chitãozinho e Chororó.
1: Faz gostoso.
0: 5:24. Tira o pé do chão, Santo Antônio da Platina, Paraná. Alô, Toninho Chapecó. Tá toda a galera ouvindo a gente no bar do Seu Zé da Cotinha, Trevo do Aparecido 3. Hoje tem sorteio de uma costela assada. Quem será que vai levar essa costela assada de presente? Está ouvindo a gente lá, o Alemão. Ó, tem pra vender, gente. Costela assada, palita e frango assado pra vender lá no Trevo do Aparecido 3. Quem quiser comprar. O Lorival Rodrigues, ouvindo a gente também. Reginaldo Reis da Silva. O Negão Palmeirense. Claudinei Serafim. Ataíde. Quem conhece aí o Amém, o popular Amém, tomando aquela pinguinha lá no bar do Seu Zé, da Cotinha. O nome dele, peguei o nome dele ontem, Ataíde. Ataíde Justino Leite. É o Amém, o Amém. José Carsnalim é o dono do bar. O DG, peguei o nome do DG também. Alô, DG, do Aparecido 3. DG Diego Lopes da Silva. Grande DG, é o DG. Do Aparecido 3. E foi o Fábio, marca meu nome aí. Beleza, marquei. Gilberto Luiz Carvalho, Alemão. Quem mais lá? Claudinei Serafim. Adilson Donizete, popular B. Comprou um radinho lá do Aroildo. Só pra poder ouvir na rádio. O B, comprou um radinho só pra me ouvir o Fábio Lara. E o Lorival. Quem mais aqui? Valdir Oliveira, o Pincher. Davi Santos, Odair José Oliveira, Odair. O Naya Silva, alô Naya Silva, alô Polaquinho, alô José Reis, alô Palmeirense, alô Guido Golzinho, tá todo mundo ouvindo a gente lá. O Polaco da Fazenda Querência, a Diele, alô Seu Zé do Quiosque, no Trevo do Aparecido 3, alô Seu Zé, o pai da Diele. E daqui a pouco é o sorteio. Vamos sortear 6 prêmios. Uma costela assada, duas costelas assadas para vocês. Vamos sortear para vocês. Também um álbum e figurinhas da Copa do Mundo 2026. Um cachorro quente, uma coca-lata. 2,5 kg de carne por caipira do Bado Jorge. Um capacete zero bala no valor de R$100. Novo, zero, zerado para moto. Ele serve só para moto elétrica. Quem vai levar? Eu quero ver quem vai levar. 5:26. Quem vai ganhar? Então vamos lá. 5:27. Não vai dar tempo de atender todos os ouvintes. Me desculpa de coração, hein? É muito ouvinte. Alô, Fábio Lara, aqui é a Pati. A Pati, comadre Vila Ribeiro. Franciele Vila Ribeiro. Então fala comigo.
2: Boa tarde, Fábio Lara. Tudo bem? É Ana Paula. Eu gostaria de pedir a música Me Ame ou

0: Pilar da Simone Mendes. Eu queria oferecer pro pessoal da Platina, Jardim Bela Vista, Parque Jandira, Jardim Minas Gerais, Jardim Santo André, o André lá da Casa das Rações Silvestres, o Roberto lá da Casa da Ração, o pessoal de Coatiguá, o pessoal de Jaquintavra, o pessoal de Andirá que está na sua escuta, pro Amador lá em Cambará que está trabalhando hoje e para todos os seus ouvintes que estão na escuta, tá bom? Obrigada.
1: De nada.
0: Pra você também, amigo.
1: Muito obrigado. Valeu, Ana Paula. Um abraço, querida. Beijos. Abraços. Tudo de bom para você. 5h28. 6 horas eu vou embora. Com o sorteio de prêmios, quem vão ser os sortudos e sortudas dessa tarde de domingo? Alô, quem fala?
2: Oi, Fábio Lara, boa tarde.
1: Boa tarde.
2: Fábio Lara, põe meu nome no sorteio, Sirlene Rodrigues da Silva. Toca a música da Patrícia Manuela pra mim. Vai pra minha filha Patrícia, pro meu genro João Pintor, a minha filha Janaína, minha filha Jaqueline, o meu esposo Leone
1: e... Quem mais? Quem mais?
2: E pra quem gostar da música.
1: Beleza, beleza, beleza, beleza.
2: Então, já, boa tarde.
1: Boa tarde, beleza. Obrigado, obrigado, querida. Valeu, beijos, abraços. Tudo de bom pra você. Quem mais aqui para falar comigo?
3: Oi, boa tarde, Fábio Lara. Fala comigo, Fábio Lara. Aqui é a Aline, mulher do Negão, Palmeirense. Oh, quero pôr meu nome no sorteio. Sou a Aline Francisca de Oliveira.
1: Ô, tá? Aline, beleza, Aline?
3: Para participar do sorteio.
1: A esposa do Negão, Palmeirense.
3: Boteco Cerveja. Boteco Cerveja. Aquela música lá do
1: Boteco, cerveja, cachaça, tudo. Fala, é tudo.
3: E cerveja.
1: Beleza, Aline. Sim, esposa do Negão Palmeirense.
3: Põe lá pra mim lá.
1: Beleza.
3: Aí, se puder. Deus abençoe aí, Fabulara.
1: Valeu, Aline. Alô, Negão Palmeirense. Sempre cantando também lá no Bar do Sidão, né? Na sexta-feira. Quem mais aqui? Rapaz, tá bombando. Boa tarde, Fábio Lara. Aqui é o Gilberto Correia, da cidade de Ourinhos. Mas estou na minha sogra aqui no Monte Real. Manda um alô pra nós, Fábio Lara. Beleza, tá dado o recado. Beleza pura. Agora vamos atender o alemão, lá da Porta de 3. Pediu a música do Juliano César. Eu vou morar aqui. Ele pediu essa música legal. Vamos curtir agora, na melhor, na Difusora FM 102.3. 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
1: Alô, alô, bar do seu Zé. Tem costela assada, frango assado, paleta ainda pra comprar lá quem quiser. Um forte abraço pra toda a galerinha ouvindo a gente lá curtindo. Quem pediu foi o alemão, oferecendo para o bar do seu Zé. Toda a galera presente aí.

0: 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Opa, tá quase na hora do sorteio. 5h34. Quem vai ganhar uma costela assada de presente da Casa de Carnes Castro, da Dona Nice. E quem vai ganhar uma costela assada do seu Zé, do Bar da Cotinha, agora sob nova direção do seu Zé, dando uma costela assada pra vocês de presente. Quem vai ganhar um álbum e as figurinhas da Copa do Mundo 2026, já já, o sorteio 6 horas da tarde, fique pertinho do rádio, pra você poder ver se vai levar, vai ganhar. Um cachorro quente especial, coca-lata presente da Regina Lanches do Calçadão, 2,5 kg de carne por caipira do Bar do Jorge, Bar do Vilão. Um capacete para você usar, zero bala, novo, no valor de R$100, para moto elétrica, você que tem moto elétrica. Tudo isso você vai ganhar, são 6 prêmios. Alô, alô, Brasil. Eu vou agora atender mais ouvintes, para falar com a gente aqui, mais ouvintes. Então bora lá, falar com a gente. Alô, Brasil, quem fala?
1: Ô Fabular, boa tarde. Ô Fabular, aqui é o Carpulinha. Tá, eu mando pra minha família, minha esposa de novo, e pra meu gêmeo, meus netos, e tem um molecão lá de Monte, que tá lá em Mato Grosso, e mando aqui pro Cavalinho aqui, o Vardim, o Valdir, o mitador de cachorrinho, o Valdir. E o rapazinho aqui, o Naia, e pro Alemão, e pro também o Polacão, também o Polaco, e pro São José lá do Fiosquinho, e o São José aqui da Cotinha, que trabalha aqui no bar aqui, e pra todo que vier ouvindo. Falou, Fablado. Muito obrigado. Manda a música pra mim.
0: Valeu. Quem mais?
2: Toca
0: quem?
2: A música na mesa de bar pra nós aí, por favor.
0: Aqui, alô.
2: O José daqui, ó.
0: Alô, Polaco.
2: José é com o piador, né, aqui, ó. Vem mais tarde tomar um aqui, né, aqui, beleza?
0: Fala, Polacão. Alô, Polacão, beleza? Tá, joia. Valeu. Quem mais?
3: Boa tarde, Fábio. Bem, a criancinha aí, ó. Ofereço a programação pra todos os amigos daqui da de Santa Cruz, Vila Ribeiro. É, pra todos nós aqui, com muito amor e carinho. E foi falando de você, Fábio. Faz muito tempo que a gente não conversa, né? Faz tempo que eu não te vejo.
0: Beleza, criancinha.
3: Tô com saudades de você. Beleza. Coloca meu nome aí da Cleuzinha aí no sorteio. Tô acamada.

0: Aí se eu ganhar alguma coisa, você manda falar pra mim, por favor, pelo telefone. Que aí eu vou pedir pro meu enfermeiro buscar pra mim no meu lugar, tá bom?
1: Beleza.
0: Que eu não tô podendo andar.
1: Tá, joia,
0: querido. Eu agradeço, um bom fim de semana pra você. Que Deus, o Senhor Jesus Cristo te abençoe. Eu tô sentindo. Falou, beleza. Tchau, tchau. Vou oferecendo lá pra Vila Coelho, pra minhas cunhadas, pra minhas sobrinhas, pra Sueli, pro Pé e pra todos, a programação do dia de hoje, que já tá no final, né? Mas tá bom, agora que eu consegui o celular. Muito obrigada, tchau, tchau. Um abraço, fica com Deus, Dona Cida, Rodrigo e pra todos aqui, tá bom? Dona Laíde,
1: valeu. Beleza, beleza.
0: Pessoal, falou?
1: Tá, joia, valeu.
0: Até mais, fica com Deus, tchau, tchau.
1: Tchau, tchau. Também está ouvindo a gente também aqui, a linda Creuzinha ouvindo a gente na Vila Ribeiro. Muito obrigado pela audiência, Creuzinha Tizil. Também mandou mensagem de texto pra nós aqui, do Aparecido 3, lá da padaria, dois irmãos. Mandou pra nós aqui, Fábio Lara, eu sou a Adriana. A Adriana do Aparecidinho 3, aqui da padaria, dois irmãos. Manda uma música, é para mim, Ombro Amigo, me coloca no sorteio. A Adriana dos Santos. Beleza, valeu Adriana. Muito obrigado pela audiência e pela sintonia, Adriana. Ouvindo a programação, beleza pura. Quem mais aqui pra falar com a gente? Olha gente, desde já eu peço desculpas de coração, porque não vai dar tempo de eu conseguir atender todos os ouvintes, devido ao Ibope. Ibope, a audiência do nosso programa de rádio, é muito ouvinte para atender Santo Antônio da Pratina e região. Tá bom, gente? Então peço desculpas de coração. Vamos então agora falar com a Deusana. Tá chegando um pedaço a Deusana? E vamos tocar mais uma música. Atenda a Deusana e mais uma música. Lá no bar da Roseli. Bada Roseli mandou mensagem pra nós também, está ouvindo a gente lá. O Marcão, é isso, Roseli? Estão curtindo lá. Fábio Lara, manda um alô aqui para o Marcão. É Marcão, Leandra e Janaína. E Tiago, estão aqui no bar curtindo o seu programa. Então, forte abraço para o Marcão, Leandra, Janaína e Tiago. No Bada Roseli, lá no Monte Real. A Deusana agora vai falar com a gente. A Deusana. Tá chegando agora a Deusana, chegando a ripa, chegando a ripa. Vai, Deusana, fala comigo. 5h39, já o sorteio de prêmios.
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1: Fala, Deusana.
2: Né? É, Kevin João Mineiro Marciano aí. Ai, povo Platinense, no mesmo lugar, é o nome da música. Sempre rodando hashtag aí no Cheguei Total, no Sólido Grito Total. Cheguei chegando. E amanhã tem piadinha pra você aí, Marlene. Marlene gosta, né, de piadinha. E a Val Rosa gosta também. E vê quem também acho que gosta também. Valdir Pedreiro, Claudião Pedreiro, Carlinho também, Pedreiro também, sossegado também, né? O Neguinho também tá lá junto com o Juan também, lá tá tudo trabalhando. O Gil Martins, chega aí, bem. Ê, porra, né, assim, qual é o inseto mais proscria, hein? Hã? Qual que é? Pernilongo. Pernilongo, né? Fabular. Sei lá, mas assim. Quero ver essa música também oferecer pra turma lá da Gabiroba também. Pra avó Chiquinha também, que tá lá também ouvindo também. Madrinha Fátima também. O esposo dessa, o Gilmar. Vai pro Matheus, que mora também. Aí vamos pra Tinesse. Vai pro Vaquinha de lá também. Vai pra Padrinho de Quinto, Mercado de Irmão. Padrinho Jacó também. Vai pra todos meus amigos pra fora. Pra Landa Feliciano, mãe dela. Chega aí, vamos pra é roxo, meu povo, vamos
1: pra chega, Ripa. Chega, Ripa, Deusana.
2: Chega, Ripa.
1: Chega, Ripa.
2: Pão da Vila Santa Terezinha. Fininha também, não posso esquecer. Fioquinha, Caiporona, Claudinete lá também. Vai também pra Facilino, Claudete, Cotiguá também. Vai pra Olga, Belinha, seu Lemão também. Vai minha prima Aline Cabral, pra não esquecer também. Vai pra turma da Vila Sete também, Vila São José, Vila Rica. A turma dos bares da cidade pra fora, meus fãs moram pra fora, hein. Ô, Pombrinense, ô, Madrinha Celinha. Chega aí, minha Madrinha Celinha. É nóis, Pombrinense. Vai pra turma lá da Vila São José também. Ô, Pombrinense, da Vila São José, Vila que é rica. Colorado, turma das casinhas também. Vai pra Olga, a dona Olga, que mora lá nas casinhas também, pro seu Salvador. Vai pra Regina, que mora lá na beirada do Cinza, lá na Fazenda Santa Cruz. Ô, Regina. Vai pra todo povão que mora perto do Cinza, perto das águas aí. Vai pescar, povo aí. Tá nervoso, vamos pescar. Vai pra turma do Bar Cidade, vai pro Jorjão do Bar, pro seu Zé da Santa Cruz Mercearia. Chega aí, bem. É roxo. Amanhã tem piadinha pro povão platinense.
1: Valeu, Deusana. Valeu, valeu, valeu, valeu, valeu, valeu, Deusana. Valeu pela participação. Agora vamos de música pra você. 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

0: Beleza, lá no Aparecidinho 3, mandou mensagem pra nós também, uma ouvinte, a ouvinte Aline, Aline Lucas Carvalho, do Aparecidinho 3. Toca a música pra nós, Fábio, me coloca no sorteio, ofereça a música para meu marido Tonho, para meus filhos Pedro Henrique, Carlos William, Raíssa, Sofia e para minha irmã Giovana e para o meu cunhado Juninho. Se me entender, muito obrigado, Fábio Lara. Valeu, valeu, Aline Lucas Carvalho, sintonizada com a gente na melhor. A Maria França, no final do programa, tá chegando Maria França. Ô, Maria França, boa tarde, querida. Na rua 1001, lá no Parecidinho com Sobar, ouvindo a gente. Grande Maria França, sintonizada com a gente. Boa tarde, querida.
1: Oi, Fábio Lara, boa tarde. Agora que tive um tempo, dá uma ligada. Eu tava com umas 20 pessoas aqui dentro de casa hoje. Nossa, gente, meus parentes, tava tudo aqui. Agora que tive um tempo de dar uma ligadinha, foi tudo mundo embora. Na hora que a casa cheia tá vazia, né? Ai, meu Deus, mas tá bom, tá? Nem vou pedir música, eu sei que não vai dar tempo de tocar. Pelo seu programa pra todo mundo, todas as vizinhas, meus clientes, pra você, que Deus abençoe, tá? Uma ótima noite de domingo pra você, que Deus abençoe.
0: Muito obrigado, valeu! Agora de música pra você.
2: Bora beber! 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
7: Brasil!
0: Alô, alô, Tizil, pediu faz tempo já, Chitãozinho, Chororó, Fio de Cabelo, em sequência, Mesa de Bar, lá para o bar do Seu Zé, Polaco, Polaco pediu, da Fazenda Querência, para toda a galera presente aí.

Beleza pura, tá quase na hora de ir embora. Faltando 10 minutinhos para 6 horas da tarde. Passou rápido o horário, hein, gente? Olha, eu queria poder ficar com vocês mais tempo, com certeza. Queria poder ficar mais tempo, mas tem horário para encerrar o programa de rádio. Então já já vamos ter o sorteio de prêmios. Peço desculpas de coração para você que não foi atendido. Me desculpa, gente, de coração mesmo. A vontade minha é poder atender todos vocês, mas devido à nossa Ibope, a audiência do nosso programa de rádio é muito ouvinte para nós atender. Então desculpa de coração, mas queria poder atender todos vocês com certeza. No pique. E para encerrar o programa vai ficar música perigosa, Roberta Miranda, para a galera do Bar do Sidão. 5h51, contagem regressiva para saber quem vai levar 6 prêmios. É daqui a pouco, alguém vai ganhar uma costela assada da Casa de Carnes Castro e Vila Limitada aqui no centrão da cidade. Alguém vai ganhar uma costela assada presente do seu Zé no Bar da Cotinha, sob comando do seu Zé, Trevo do Aparecinho 3. E ele tem para vender também, gente, quem quiser comprar. Alguém vai ganhar essa costela assada, aquele temperu, tá derretendo a costela assada. O terceiro prêmio, que alguém vai ganhar um álbum e as figurinhas da Copa do Mundo 2026. E esse álbum é da capa dura, é da mais melhor ainda. Alguém vai ganhar um cachorro quente daqui a pouquinho. Contagem regressiva e cachorro quente especial e a Coca-Lata. Buscar ainda hoje. Tem que buscar ainda hoje com a sua identidade, quem for o ganhador. Na Regina

0: lanches lá no calçadão. Alguém vai ganhar do Bado Jorge. Ele tem para vender também carne de porco caipira, 2,5 kg. Quem será que vai levar 2,5 kg de carne de porco caipira de presente no Bar do Jorge, Bado Vilão? Um capacete no valor de R$100 para moto elétrica. É presente do Benito Vereador, que é proprietário da VC Imports, tá bom, Dil? Loja de motos elétricas que fica aqui na Rua Herbosa, em frente à Pretas Confeitaria, ali ao lado da Casa de Carnes Castro e Viena Limitada. 6 prêmios, alguém vai levar daqui a pouco, porque agora eu vou ouvir a voz dos últimos ouvintes dessa tarde de domingão. E a garganta tá daquele jeito, né? É a friagem, muita friagem demais, gente. A garganta hoje não tá 100%, mas tá valendo. Um abraço para a nossa ouvinte, que está grávida aqui. Fábio, atende esse pedido meu. É da grávida aí, querendo lanche. Ela tá grávida. Michele, aqui do Aparecidinho 3. Alô, Michele, do Aparecidinho 3. Me coloca o sorteio do lanche da Regina, Fábio. Beleza, tá grávida. Ô, Michele, tem que mandar o nome completo para concorrer. Nome completo.
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0: Manda o nome completo, Michele, do Aparecidinho 3. A nossa audiência está incrível, lá no Aparecidinho 3. Quem vai falar comigo agora aqui? Alô, Brasil, quem tá por aqui?
5: Oi, Fábio Lara, boa tarde, agora.
0: A Maria França já falou, quem mais?
6: Fábio Lara, boa noite.
0: Opa, lá no Aparecidinho 3, fala comigo, é o Tonho?
6: Fábio Lara, boa noite. Pode mandar um sorteio, Antônio Carlos Martins. Eu peço uma música para Aline, Regina, Noel, Giovanni, todos os amigos que estão ouvindo. Muito obrigado, boa noite.
0: Valeu, já tá de noite? Cheguei na rádio, tava de dia. Aí fora tá de noite já. A hora que eu sair vai estar de noite, então, de noite.
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0: Escondidinho
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0: Não conta pra ninguém, vamos lá. Quem mais aqui pra participar com a gente aqui? É mais ouvinte. São os últimos ouvintes, galera. Alô, Fábio Lara, moro no Jardim São Pedro. Sou a Maria Aparecida da Costa e quero participar do sorteio. Obrigado. Um abraço forte para todos os moradores da Vila Ribeiro, todos os moradores do Morro do Sabão. Um abraço do Fábio Lara para toda a galera e moradores do Morro do Sabão. E toda a galera, moradores do conjunto Álvaro de Abreu.
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0: Alô, Fábio Lara, não esquece aí, beleza? Ana Paula. Quem mais aqui? Boa tarde, Fábio Lara. Aqui é a Abel, do Porto Seguro.
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0: chão. Se puder, coloca uma música pra nós. Ame o tanto que puder, Henrique e Juliana. Beleza, valeu, lá do bairro Porto Seguro. Alô, seu Soares hoje não participou, mas um abração forte para o seu Soares, que é morador do Porto Seguro.
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0: Paulo Osório, do Aparecidinho, também participando com a gente. Boa tarde.
11: Boa tarde, meu amigo Fábio Lara. Estou aqui ouvindo seu programa no Aparecidinho. Gostaria de ouvir uma música com Gessé, Porto Solidão. Se você tiver na programação aí, toca aí pra nós ouvir, meu amigo. E põe meu nome no sorteio. Alô, Fábio, um abraço, tudo de bom.
0: Beleza, Paulo Osório. Valeu, Paulo Osório.
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0: É os últimos ouvintes, fique atento, pertinho do rádio. Você pode ganhar 6 prêmios. Quem será que vai levar? Fábio Lara, manda um abraço para o Pedro Tibais e o Bill Tibais. Beleza, um abraço forte para vocês aí, família Tibais, é isso? Então, um forte abraço e muito obrigado aí pela audiência e pela sintonia. São os últimos ouvintes, galera. Boa tarde, Fábio Lara. Estou ouvindo um programa seu. Opa, fala comigo aqui. Vamos ver se tem essa música. Fala comigo.
13: Boa tarde, Fábio Lara.
0: Oi, querida.
13: Aqui é a Maria Sueli Frogeri. Coloca eu no sorteio aí e coloca aquela música Assino com X pra mim.
0: Opa.
13: Pra Fresco Neno, pra Dona Odete, pra Lúcia, tudo aqui na casa dela. Tá bom? Aqui na Dito Lúcio.
0: Beleza.
13: Fique com Deus.
0: Já, ó, já preparei sua música, porque ela pediu faz tempo essa música. Então

0: Vou encerrar o programa, mas vai ficar tocando essa música pra você, tá bom, querida? Assino com X. Tá joia, querida? Então vamos para o tocar a música do Bar do Sidão, Perigosa e Linda, e eu volto com o sorteio de prêmios. Então boa sorte, boa sorte, boa sorte. Depois da música da Roberta Miranda para o Bar do Sidão, vamos ir com o sorteio de prêmios. Boa sorte, quem será que vai levar os prêmios nessa tarde, nessa noite já de domingão?
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0: Essa é pra galera do Bar do Sidão. Kiko Tesouro, Tio Tio, Moreno, Pefama, Gelscodique, Coelhinho, Lambari, o Zé Pião, Cristiano, o Lorival, Marcão da Zaca do Brasil, o Sapinho, o Lucas, o Doni do Mototaxi Rapidão, toda a galerinha, Giovanni, abração forte a vocês aí. Alô, Palmeiras, Dona Dionice, Bar do Sidão, Rua Mocerpoli, travessa com a Rua 1003.

0: Brasil!
1: Que pena, gente. Acabou. Tá na hora do Fábio Lara ir embora. E voltar domingo que vem, se Deus quiser. E Nossa Senhora Aparecida quer. Acabou. Vou mandar aqui os últimos alô pra galera que está mandando mensagem para nós aqui. Ó, um alô super especial. Boa tarde, Fábio Lara. Aqui é o Marcão do Monte Real. Estamos aqui no bar do Gerson da Roseli. Beleza, na direção da Roseli. Manda a música pra nós, Simone Mendes. Não dá tempo, Marcão. Mais um abraço forte pra você. Muito obrigado pela audiência. Valeu, Marcão, do Monte Real. Quem mais aqui? Mais ouvintes. Mais ouvintes. Alô, Brasil, são os últimos ouvintes.
2: Cadê minha música, minha filha? Meu anjo, acabar seu programa, vamos ouvir a música.
1: Beleza, querida, nós deixamos tocando pra você aí a música, tá bom? Vamos encerrar o programa, mas deixa tocando pra você daí a sua música, tá bom, querida? Vamos lá, quem mais aqui? Mais ouvinte, mais ouvintes. Alô, Brasil.
3: Boa tarde, Fábio Lara. Aqui é o Aristeu, no Jardim. Toca pra nós aí, Cordão de Ouro, Trioperadura. Preço pra vocês aí, minha esposa, minha filha em San Antônio, minha esposa Maria, da Léa de Baitiga, Japira, rapaziada, Vila Guaí, Boa Pedra, Novo Jardim, com o Semarinque. E pra você da rádio aí, gostaram da música? Abraço, amigo. Fui.
1: Falou, falou, falou. Foi. Atenção, galera, fique perto do rádio. Vai acontecer o sorteio de prêmios. E boa sorte, boa sorte. Vai sair os prêmios. Cadê que é ouvinte, ouvinte, ouvinte? Fala comigo.
4: Oi, Fábio Lara, boa tarde. Tudo bem com você? E aí, uma ótima tarde de domingo pra vocês aí. Quero ouvir uma música bem bonita aí, do Felipe Falcão, qualquer uma deles, que ofereço para todos vocês aí, que pro povo de Ribeirão do Sul. Um grande abraço para vocês. Sou Nair de Jesus da Silveira Miguel, de Ribeirão do Sul. Coloca aí meu nome no sorteio aí, tá bom?
1: Valeu, pessoal de Ribeirão do Sul, ouvindo a gente. Felipe Falcão, beleza. Quem mais aqui? Alô, Brasil.
5: Boa tarde, Fábio Lara, meu xará. Aqui é o Fábio Massola, de Nova Fátima.
1: Nova
5: Eu
1: Fátima.
5: Estou ouvindo o seu programa, Opa. O nosso programa.

0: programa desde a hora que você começou.
1: Opa, beleza.
0: E na verdade eu estou ouvindo a difusora FM faz horas, desde o meio-dia.
1: Beleza.
0: Acordei e já liguei na difusora FM.
1: Opa, Platinense. Que beleza, o pessoal
0: então,
1: de Nova Fátima.
0: Aqui, participar dos sorteios.
1: Beleza.
0: Se eu ganhar o sorteio, eu irei buscar.
1: Beleza.
0: Nova Fátima, 90 quilômetros. Mas eu vou.
1: Beleza.
0: Buscar.
1: Tá,
0: obrigado.
1: Joia. Valeu.
0: Abraço, meu amigo. Sucesso.
1: Valeu. Muito obrigado. Fábio Massola, da cidade de Nova Fátima, também participando com a gente no final do programa. Beleza. Tá bom, gente. Olha, vai ficar alguns ouvintes aqui sem ser atendidos, mas me desculpa, gente. É que não dá tempo mesmo. Boa tarde, Fábio Lara. Aqui é a Ana Lívia, de Conselheiro Mairink. Beleza. Um abraço forte a vocês em Conselheiro Mairink. Muito obrigado pela audiência. A audiência Ibope tá grande, muito, muito alto, gente, a nossa audiência aqui. A audiência tá bombando. Não dá tempo de atender todos. Alô, Brasil.
2: Ô, tio Babuia, não sei falar direito, mas eu quero pote pra tutoteiro e ganhar é o capacete pra mim. Meu nome é Nathaís e eu quero uma multa.

0: que também minha mãe. Então, obrigado.
1: Valeu, querida. Beijos, abraços. Alô, Cristina Aparecida. Obrigado pela audiência, Cristina Aparecida. Quem mais aqui? Mais ouvinte? Boa tarde, Fábio Lara. Agora que eu vi, meu amigo, que fica para domingo que vem. Boa tarde, meu amigo, sorteio um farol aí. Não dá mais tempo, eu vi agora a sua mensagem. Mas fica então para domingo que vem. Rei do Farol, um abraço a você, que Deus te abençoe. E Nossa Senhora Aparecida, Rei do Farol. Fica para domingo que vem para sortear então o sorteio de um farol, limpeza de um farol para o seu veículo e sua moto. Para domingo que vem. Boa tarde, Fábio Lara, aqui é o campeão. Ô campeão, Orivaldo Rodrigues Carlos. Aquele abraço, tudo de bom pra você, campeão. Obrigado, Tereza, pela audiência. Não vai dar tempo, galera. Fábio Lara, manda um alô. Manda um alô. Um alô para Antônio Carlos. Mora em Pereira, Barreto, estado de São Paulo. Sou do bairro Secap. Parabéns pela programação, Fábio Lara. Manda um alô para Antônio Carlos. Moro em Pereira, Barreto, estado de São Paulo. Sou do bairro Secap. Parabéns pela programação, Fábio Lara. Beleza. Ouvindo a gente, Pereira, Barreto, estado de São Paulo. Muito obrigado. É toda a região ligada com a gente. Gente, não dá mais tempo, hein? Me desculpa. Alô, Fábio Lara. Tô ligadinha todos os domingos. Vou de carona com Lucas e Luan. Quero participar do sorteio. Edna Rosa e Camila Lima. Opa, um abraço, Camila Lima e Edna Rosa. Um abraço. É, gente, não dá mais tempo. Vamos para o sorteio de prêmios. Eu peço desculpa de coração se você não foi atendido. Tá bom, gente? Não dá mais tempo. Vamos para o sorteio. 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Sorteio. Chorei demais. É ruim, hein? Atenção, quem vai levar 6 prêmios agora na 102.3? Lembrando você, meu amigo, minha amiga, se você não ganhar hoje, domingão, não fica triste não. Domingão que vem vai ter mais prêmios, mais prêmios para você. Se não ganhar hoje, pode ganhar domingão que vem. Vai tentando que dá certo. Não pode desistir. Eu vou começar pelo

capacete, pelo capacete para moto elétrica no valor de R$100. 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Pode pagar até em 18 vezes a sua moto eletrônica, a moto elétrica. Quem leva o capacete hoje? Lembrando que com certeza vai ter mais, viu gente? Se não ganhar o capacete agora, pode ganhar outros domingos. Talvez conseguimos com o Benito aí para mais sorteios. Fernanda Oliveira Menezes. Eu tô vendo aqui o seu WhatsApp. Fernanda Oliveira Menezes, para fazer a entrega do capacete. Tá bom, Fernanda Oliveira Menezes? Quem leva 2,5 kg de carne de porco caipira, lá do Bar do Jorge, do Bar do Vilão, é Benedito Miguel dos Santos, mais conhecido como Carculinha, do Aparecidinho. Benedito Miguel dos Santos acaba de ganhar 2,5 kg de carne de porco caipira do Bar do Jorge, do Bar do Vilão, Carculinha, Benedito Miguel dos Santos. O quarto prêmio. O quarto prêmio é um cachorro-quente especial, uma Coca-Cola lata da Regina Lanches do Calçadão. Tem que buscar ainda hoje, até às 10 horas da noite, com a sua identidade. Vamos passar o nome do ganhador lá para a Regina Lanches e buscar ainda hoje, no Calçadão. E quem leva é a Roildo de Oliveira. A Roildo de Oliveira acaba de ganhar um cachorro-quente especial e uma Coca-Cola lata. A Roildo de Oliveira, lá do Aparecidinho 3, da mercearia. Lá da mercearia, a Roildo de Oliveira. Quem leva o terceiro prêmio? Um álbum de capa dura e figurinhas da Copa do Mundo 2026. Três pacotinhos e mais o álbum da capa dura é Luiz Guilherme Tibaes. Luiz Guilherme Tibaes é o netinho da Lázara, lá na Vila Ribeiro. Luiz Guilherme Tibaes acaba de ganhar o álbum e as figurinhas da Copa do Mundo 2026. O cartão está comigo, vai ser entregue para buscar amanhã, retirar amanhã, porque hoje o Auto Posto Rica da Serra é fechado. Quem leva a segunda costela lá do Bar do Seu Zé, que tem para vender? Quem quiser comprar, ainda tem hoje ainda paleta, frango assado, costela assada, trevo do Aparecidinho 3. Bem na entrada do trevo ali, viu gente? E a galera tá ouvindo a gente lá. Um abraço forte para toda a galerinha. O Alemão, o Marcelo, o Christian Pérez, o Catra, o Valdir Oliveira Pintia, Davi Santos, o Odair José Oliveira, o Naia da Silva, o Guido Golzinho, o Edjão, o B, o Polaquinho, o Palmeirense, ouvindo a gente lá, forte abraço a vocês. João Carlos da Silva, José dos Reis, o DG do Vilão, ouvindo a gente também, José Carlos Nalim, Ataíde Justino Leite, o Amém. Alô, Amém. Amém. O nome dele é Ataíde Justino Leite. É isso aí. Claudinei Serafim, Reginaldo Reis da Silva, o Negão Palmeirense, Lorival Rodrigues, o Adilson Donizete, o B. Alô, B. B. B. Quem leva a costela assada hoje é Antônio Chapecó acaba de ganhar uma costela assada. O Toninho Chapecó acaba de ganhar uma costela assada derretendo do Bar do Seu Zé da Coatinha. E quem leva a primeira costela assada da Casa de Carnes Castro e Viena Limitada é Cláudia Lima Rodrigues. Então vou repetir: primeira costela da Casa de Carnes Castro e Vila Limitada, Cláudia Lima Rodrigues. A segunda costela do Bar do Seu Zé da Cotinha, trevo do Paradinho 3, Toninho Chapecó. Terceiro prêmio, álbum e figurinhas da Copa do Mundo, do Alto Poço da Serra, Luiz Guilherme Tibaes. Cachorro quente, quarto prêmio, especial. E a Coca-Lata, a Aroildo de Oliveira da Mercearia, do Aparecidinho. Quinto prêmio, 2,5 kg do Bar do Jorge, Bar do Vilão, Benedito Miguel dos Santos, o Carculinha. E o sexto capacete, Fernanda Oliveira Menezes, da VC Imports, tá bom? Ah, Fábio Lara, eu não ganhei. Mas você pode ganhar
Domingão

0: que vem. Tá bom? Domingão que vem você pode ganhar. E boa sorte. Valeu!
1: Brasil!
0: Valeu, tô indo embora com o Supermercado MH pra você, tá bom, gente? 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Eu tô indo embora, Jacarezinho, Cambará, Andirá, Barra do Jacaré, Ribeirão Claro, Santa Mariana, Coronel Procopio, Bandeirantes, Sourinho, Chavantes. Muito obrigado a todos vocês, Santa Cruz do Pardo, Lençóis Paulistas, ouvindo a gente. Também Guapirama, Cotiguá, Carlópolis, Siqueira Campos, Venceslau Braz, Japira, Pialão, Tomazini, Baiti. Muito obrigado pela audiência com o Semalink, Júnior do Sul, Ribeirão do Piau, Abateá, Nova Fátima, todos vocês com rádio ligado. Que Deus abençoe a cada um de vocês e tenha um ótimo final de domingo para vocês. Uma semana que vem por aí, repleta de muitas conquistas e vitórias. É o que eu desejo de coração. Que Deus e Nossa Senhora Aparecida cubra a cada ouvinte da rádio com manto sagrado. Muito obrigado e que tenha uma semana repleta de muitas conquistas e vitórias. Eu volto domingão que vem no rádio, a partir das 14h até as 6h, para te fazer muito feliz. Se Deus quiser e Nossa Senhora Aparecida quer. Tchau, gente. 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Alô, Brasil!
1: Brasil!
0: Para encerrar, fique com as músicas Assino com X, pedir essa música, a Minha Filha, Meu Anjo também, para vocês aí, deixar tocando para vocês, tá bom, gente? E essa é a minha música preferida, Maria. Maria passa na frente, a nossa mãe querida, nossa mãe protetora, nas horas mais difíceis, ela te ajuda. É só pedir para Maria, a nossa mãe querida, ela te protege sempre, nas horas mais difíceis que você mais precisa. Maria passa na frente. Um abraço do Fábio Lara e você tudo a ver. Fique com Deus, gente. 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Fui!

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